som do Grupo Carisma, Agora ou Nunca Mais, tá junto, tá ligado com a gente no Show Bandas, que beleza, que alegria ter você na companhia, na audiência, como sempre, curtindo as melhores, muito obrigado pelo carinho de sempre, tá aqui na rádio, ouvindo as mais tocadas do bailão, esse é o Show Bandas, meu povo maravilhoso, um alozaço pra toda essa galera que tá sempre aqui com a gente, que alegria, hein, já tá seguindo lá no Instagram, vai lá e segue no @showbandas, e tem o Facebook também, vai lá no Facebook, tem muita gente fazendo parte da comunidade. Lá no YouTube tem o nosso canal, @showbandaspodcast. É só colocar que você vai nos encontrar. Vou trazer mais música pra você. Agora tem aqui Super Banda Chopão e a Loirona do Sul. Dá volume, vamos nessa!

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Super Banda Chopão e a Centopeia do Chope tá ligado com a gente aqui no Show Bandas. Super Banda Chopão e a Centopeia do Chope tá ligado com a gente aqui no

tá? Nós, esse é o Show Bandas, você ligado com a gente. Vou pro intervalo, daqui a pouco tem mais pra você. Fica ligado. Não sai daí.

assolamento da Núbio Azul, você aqui no nosso show Bandas, em mais um final de semana. Bora pro nosso último bloco, hein? Pra você que tá na companhia desde cedo aqui na rádio, ouvindo a gente, muito obrigado pela companhia, por essa audiência sensacional. Segue lá no Instagram, no arroba showbandas, arroba Nando Freitas Locutor. Tem o nosso canal no YouTube também, no arroba showbandas podcast, barada mais piada, que eu tenho certeza que tu vai gostar. Bora trazer mais música pra você. Agora tem o som aqui da banda Estrela Negra, com Ela, dá volume e bora curtir. Vamos nessa!

0: 22 horas, em ponto.
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2: Olá, um excelente final de semana para você. Seja muito bem-vindo, seja muito bem-vinda. Está começando o nosso Paquera, o seu programa que toca o melhor do romantismo. Claro, aquela música para você que de repente está em busca de um grande amor, né? Você que já tem o seu love aí, né? Ouvindo junto com você o nosso programa. Então estamos aí em ótima companhia, né? Vamos juntos com o nosso Paquera. 2 horas com as mais românticas para você. Essa aqui é lindíssima, né? Uma das minhas preferidas também. Michael Jackson e Syda Garay. I Just Can't Stop Loving You. Relembrando o ano de 1987. Uma excelente programação especial para você. Um excelente final de semana. Vamos juntos no Paquera.

Aí o som do Kiss from a Rose, o som do Seal, né? Kiss from a Roses, aqui no nosso Paquera, nesse final de semana. As mais românticas de todos os tempos, Barbara Streisand e Willie Nelson com Hide Want to Be You.

0: Dave Gibson aqui no Paquera Lost in Your Eyes. Para fechar a primeira sequência desse final de semana, só com as melhores. Esse programa tá maravilhoso, né? Daqui a pouco a gente volta com muito mais romantismo no ar por aqui.
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0: A gente segue com o nosso Paquera trazendo Blake Shelton e Gwen Stefani, Nobody But You.

0: Shania Twain no Paquera desse fim de semana. You've Got Away. Teve também George Boroder e Joe Esposito. Lady Lady, clássico também dos anos 80, né? E a gente vai relembrando grandes sucessos e grandes paixões, né? O coração batendo mais forte com essas belíssimas melodias. Agora tem o Tiziano Ferro.
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0: Song Before a Puro Dolor aqui no nosso Paquera. Essa música o KLB, né, fez a versão em português também no ano 2000 e foi um grande sucesso, né? Teve também o som de MC Hammer com Have You See Her. E a gente encerra o nosso Paquera de hoje, desejando aí um ótimo final de semana. Eu, Kleber Salles, estou de volta na semana que vem com mais uma edição. Grande abraço e até o nosso próximo Paquera.
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2: 23 horas e 3 minutos.
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4: Começando agora mais um programa Vibe Mix comigo no comando. Locutora Patrícia Vieira. Seja você muito bem-vindo, muito bem-vinda. A nossa programação está super especial com o melhor do pop internacional. Vem curtir comigo? Vibe Mix de hoje está começando.
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2: Você está ouvindo a melhor programação com o melhor do pop internacional. Já já tem mais Vibe Mix pra você. Não saia daí.
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5: A programação do nosso Vibe Mix de hoje já está de volta. Que alegria é levar para vocês o programa. Aumenta o som e vem curtir. Vibe Mix continua.
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1: Você curtiu mais um bloco de sucessos aqui do Pop Internacional no nosso Vibe Mix daqui a pouco. Você curtiu mais um bloco de sucessos aqui do Pop Internacional no nosso Vibe Mix daqui a pouco.

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2: Vibe Mix toca pra você sempre o melhor do pop internacional. Já já eu volto com muito mais, não saia daí.
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2: Voltei trazendo mais músicas pra você aqui na programação do nosso Vibe Mix. Aumenta o som que este bloco tá, ó, bom demais.
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2: Tocando pra você só as melhores. Você está curtindo o Vibe Mix. Já já tem mais. Continue sintonizado.
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4: Voltei trazendo mais músicas pra você aqui na programação do nosso Vibe Mix. Aumenta o som que este bloco tá, ó, bom demais.
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1: 0 hora e 2 minutos.

Jesus é apresentado de diversas formas em toda a Bíblia. De forma mais específica, no Evangelho de Marcos, ele é apontado como um servo. Do capítulo de número 1 ao capítulo de número 7, curas, libertações, o mar se acalmando, uma amostra do poder dele. No capítulo 8, surge uma pergunta interessante. Jesus se direciona aos seus discípulos e diz: quem os homens dizem que eu sou? Só que essa não é a questão mais marcante desse diálogo. Agora Jesus vira para os discípulos e diz: e vocês? Quem vocês dizem que eu sou? O que Jesus está dizendo é: tudo bem. Se para eles eu sou somente aquele que cura, tudo bem. Se para eles eu sou somente aquele que acalma a tempestade, tudo bem. Se para eles eu sou somente aquele que multiplica a comida, tudo bem.

0: Assim diz a Bíblia.
1: Para fortalecer sua fé, assim diz a Bíblia. Guardai-vos em amor de Deus, esperando a misericórdia de nosso Senhor Jesus Cristo para a vida eterna. Judas 1:21. Voltamos a qualquer momento com mais vida para sua alma.
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1: As notícias mais curiosas do mundo chegando aqui no nosso Acredite Se Quiser. Gente, olha essa aqui. Pessoas buscaram abrigo em carros e prédios quando uma gigantesca nuvem de gafanhotos escureceu o céu na região de Kizuyar, no Daguestão, na Rússia. Na semana passada, em cena que lembrava uma praga apocalíptica, segundo moradores, a chegada de milhões de gafanhotos transformou um domingo tranquilo num cenário caótico. Para onde eles estão indo? Que diabo é isso? Ainda bem que não estão indo em direção à cidade. Eles vão nos devorar vivos, comenta uma pessoa em vídeo viral do fenômeno. Apesar de a cena ser assustadora, os gafanhotos não representam perigo direto aos seres humanos, viu? No entanto, os insetos podem devastar culturas agrícolas vitais, sendo considerados uma das pragas agrícolas mais destrutivas do mundo. O Ministério da Agricultura e Alimentação do Daguestão informou ter adotado medidas ativas de controle da praga, contou o Metro. Gafanhotos representam uma séria ameaça à segurança alimentar e aos meios de subsistência no Cáucaso e na Ásia Central, pois podem destruir as plantações que encontram pelo caminho. Esses animais podem percorrer até 150 quilômetros por dia, gente. Que coisa, hein, rapaz? Eu sou Kleber Salles e esse foi o nosso quadro Acredite Se Quiser.
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1: Mais uma edição do Acredite Se Quiser por aqui, gente. Olha, americana descobre aos 23 anos ter síndrome de Down invisível. Uma americana de 26 anos descobriu, né, que tem síndrome de Down em mosaico, né? Ela que hoje tem 26 anos, né? Ela descobriu síndrome de Down em mosaico, uma forma rara da condição em que apenas parte das células possui uma cópia extra do cromossomo 21. A descoberta aconteceu depois que suas três filhas receberam diagnóstico de síndrome de Down, o que levou os médicos a investigar seu histórico. Desde a infância, Ashley Zambelli enfrentava problemas de saúde e dificuldades na escola, mas nunca havia recebido uma explicação. O diagnóstico trouxe alívio, segundo ela, por finalmente explicar parte de sua trajetória e permitir acesso ao suporte necessário. Atualmente, Ashley tem 4 filhas e afirma que muitas pessoas sequer percebem sua condição, já que ela apresenta poucas características físicas associadas à síndrome. É, rapaz, interessante, hein? Que coisa, hein? São aí as raridades da medicina, né? Eu sou Kleber Salles e esse foi o nosso quadro Acredite Se Quiser.
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0: Duas horas.
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2: E é claro, né? Você com certeza comandando tudo por aqui. Nostalgia total. Eu, Ariel Dávila, sempre com o maior prazer em falar com você.

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1: Oi, tudo bem? Tudo certo? Chegando agora em nossa programação, então fique aí e aumente o volume do seu rádio, chegando aquela nostalgia, aquela música que você ama.
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1: É show, é sucesso, é Retro Hits. Um enorme abraço pra você.
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1: Olá, tudo bem? Chegando agora? Que maravilha! Você que já tá aí, o programa não acabou.
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Bom, pessoal, estamos ficando por aqui, agradecendo sempre por todo o carinho. Passamos aí mais uma semana e já desejando a você excelente fim de semana. E semana que vem estaremos aqui, com certeza, com aquele hit que marcou você. Tchau.

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4: É o Conexão Sertaneja no ar. Nesse finalzão de semana tá começando mais um Conexão e as melhores músicas do sertanejo preparadas com muito carinho pra você. Vem, gente, curtir que só tem música boa a partir de agora na minha companhia, seu amigo Jotinho Amaral, tá bom? Vamos juntos com as melhores. Tá no ar o Conexão, aumenta o volume.
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1: Diego, muita gente acha que ter sorte na vida é ganhar dinheiro, é ter carro do ano. Não é nada disso, é isso aqui, ó.

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3: É só música boa no Conexão Sertaneja. Daqui a pouquinho a gente volta, trazendo muito mais pra você.
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3: Já voltei eu mesmo, ó, seu amigão Jorginho Amaral, né? Que gostoso, viu, estar aqui com você novamente. Muito obrigado de verdade pela sua companhia, pela sua audiência, onde quer que você esteja. Um grande abraço, tá? Tem muito mais sucesso, muito mais música pra você aqui no Conexão Sertaneja.
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1: É o Conexão Sertaneja no ar, com muita moda gostosa e muita música boa pra você. Daqui a pouquinho tem mais, não saia daí, é rapidão.
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1: Sempre rapidão, já de volta por aqui no Conexão Sertaneja. E as melhores músicas pra você. E tem mais, claro, bora curtir, bora cantar.
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1: Daqui a pouquinho voltem com muito mais aqui no Conexão Sertaneja. Não saia daí, é rapidinho, turma.
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1: Já voltando por aqui no Conexão Sertaneja, de muita música sertaneja pra você no nosso Conexão. É só sucesso, turma!
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1: Gente, não saia daí que daqui a pouquinho tem muito mais pra você aqui no Conexão.
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1: É o Conexão Sertaneja no ar. Só sucesso, só música boa. Daqui a pouquinho tem muito mais para você.
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0: Obrigado! Obrigado, gente!
1: Valeu!
0: Obrigado!
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1: Emília Eduardo, conta essa história pra nós.

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1: Daqui a pouquinho tem mais Conexão Sertaneja, muito mais músicas pra você. Seu amigo Jardim Amaral te fazendo companhia, não saia daí que eu volto já.
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1: Aqui no Conexão é assim, você se gruda, né? Com certeza, fica juntinho, se conecta e não desgruda. Bora de muito mais sucesso!
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0: Obrigado.
1: Obrigado, gente.
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3: Fechando por aqui mais o Conexão Sertaneja nesta segunda-feira, começando a semana com tudo, né? Com Conexão Sertaneja, com as melhores músicas. Mas amanhã vai rolar muito mais pra você aqui no nosso Conexão. Grande beijo, grande abraço e até amanhã.

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Jesus é apresentado de diversas formas em toda a Bíblia. De forma mais específica, no Evangelho de Marcos, ele é apontado como um servo. Do capítulo de número 1 ao capítulo de número 7, curas, libertações, o mar se acalmando, uma amostra do poder dele. No capítulo 8, surge uma pergunta interessante. Jesus se direciona aos seus discípulos e diz: quem os homens dizem que eu sou? Só que essa não é a questão mais marcante desse diálogo. Agora Jesus vira para os discípulos e diz: e vocês? Quem vocês dizem que eu sou? O que Jesus está dizendo é: tudo bem. Se para eles eu sou somente aquele que cura, tudo bem. Se para eles eu sou somente aquele que acalma a tempestade, tudo bem.

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1: 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Assim diz a Bíblia. A bênção do Senhor é que enriquece e não acrescenta dores. Provérbios 10, 22. Em breve, mais mensagens que tocam fundo.
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1: Mais uma edição do nosso Acredite Se Quiser, minha gente. Pois é, hoje segunda-feira, 17 de agosto de 2026. Olha essa aqui, é impressionante, hein? Cerveja de 162 anos é encontrada em naufrágio e pode estar própria para consumo. Imagina encontrar uma cerveja com 162 anos de idade, hein? E ainda descobrir que ela talvez ainda possa ser bebida? Pois é, foi exatamente isso que aconteceu com uma equipe de mergulhadores no Canal da Mancha, costa do Reino Unido. Durante a exploração de um navio naufragado em 1864, o fotógrafo subaquático belga Stefan Panis encontrou uma garrafa de vidro da Guinness no compartimento de carga. A inscrição Guinness Extra Stout London ainda estava perfeitamente visível. Agora, cientistas da Universidade Kluivert, na Bélgica, estão analisando amostras da bebida para descobrir como ela era produzida na década de 1860 e até tentar recriar a receita original. Mas existe uma dúvida: será que alguém vai conseguir beber essa cerveja? Tudo depende de a rolha ter permanecido intacta, né? Durante mais de um século e meio no fundo do mar, hein? E tem mais. Os mergulhadores acreditam que pode existir pelo menos outras 24 garrafas escondidas nos destroços. Se os cientistas derem o sinal verde, Stefan Panis já avisou. Tá disposto a experimentar. Rapaz. Eu sou Kleber Salles e esse foi o nosso Acredite Se Quiser.
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1: Mais um Acredite Se Quiser, chegando nesta segunda-feira. Já imaginou embarcar em um ônibus e perceber que ele está andando torto? Pois é, foi exatamente isso que chamou a atenção da Polícia Rodoviária Federal no Paraná, viu? A PRF parou um ônibus na BR-277, né? 277, em Santa Teresina de Itaipu, que fazia a linha entre Foz do Iguaçu e São Paulo. O veículo apresentava uma inclinação tão acentuada que os policiais decidiram interromper a viagem para verificar o que estava acontecendo. Durante a fiscalização, foram encontradas irregularidades que poderiam comprometer a segurança dos passageiros. O ônibus ficou retido na unidade da PRF até que o problema da inclinação fosse corrigido. E não era só isso. Os agentes também encontraram diversos cintos de segurança com defeito. O responsável pelo veículo foi autuado e recebeu prazo para providenciar os reparos. Depois de tudo regularizado e novamente vistoriado, o ônibus foi liberado para seguir viagem. Agora fica a dúvida, né? Será que os passageiros perceberam que estavam viajando meio inclinados, hein? Pois é. Ah, deve ter percebido, deve ter notado isso aí, mas enfim, né? Às vezes arriscaram aí, né? Eu sou Kleber Salles, esse foi o nosso Acredite Se Quiser e volta amanhã por aqui. Forte abraço!
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5: 7:03.
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7: Os destaques de hoje aqui na sua Lemos TV, para todo mundo ver o programa Maranhão em Debate. Vamos para as manchetes. A manchete de número 1, UOL fala sobre investigação sigilosa no Maranhão envolvendo o blogueiro Luiz Pablo e o ministro do STF, Flávio Dino. A manchete número 2 é a number 2. Polícia, ladrão é cercado e detido por populares após assalto a ônibus na Avenida dos Franceses, em São Luís do Maranhão. A manchete de número 3 é a number 3. Pastor André desce o sarrafo no pastor Samuel Ferreira, é religião. A manchete de número 4 é a number 4. Entrevista de Roberto Rocha esquenta o tabuleiro político no Maranhão. E a manchete de número 5. A manchete de número 5 vai sair ou não vai? Aqui no programa Maranhão em Debate. Parece que a manchete número 5 não vai sair. Mas se sair, saiu. É tudo feito na hora, é ao vivo o programa Maranhão em Debate. Vai sair a manchete número 5, sim, é a number 5. Marcha para Jesus reunirá Ministério de Louvor locais e o cantor Robertinho do Pará em Codó. Com estas e outras, está no ar o seu programa Maranhão em Debate.
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7: Olá, de volta. Comentários de hoje. Meus amigos e minhas amigas, pessoal que rema na canoa, e aqueles que vendem no comércio e aqueles também que compram nas lojas. Hoje nós vamos comentar sobre o sumiço do dinheiro na cidade do município de Codó, que é a sede do município, é evidente, não é? Mas, meus amigos, é um chororô, é uma reclamação total na cidade de Codó, que o dinheiro sumiu, o dinheiro escafedeu-se. Foi embora. Os comerciantes estão com a mão no queixo, esperando um cliente aparecer. Agora à tarde, eu visitei uma cliente aqui do programa Maranhão em Debate. E ela disse que o dia todinho ela não vendeu nada para ninguém, porque não apareceu ninguém. Eu conversava agora à noite com um carroceiro e ele dizia que a pancada é a mesma. Ele também está percebendo e vendo as pessoas falarem nas ruas que Codó não tem dinheiro, o dinheiro sumiu. Agora a pergunta é, por que o dinheiro sumiu? Se ele sumiu, ele existia antes, é lógico. E aí as pessoas remetem algumas administrações que passaram pela prefeitura do município de Codó. Uma delas que eles se referem é a administração de Ricardo Acha, o saudoso Ricardo Acha. Segundo a população, segundo os populares, dizem que o dinheiro circulava na cidade. Todo mundo comprava, todo mundo vendia, era uma alegria só. E aí outros dizem que no governo de Zito Rolim, nos 8 anos, também circulou dinheiro na cidade. E se o povo está falando, a gente tem que entender que o povo está correndo. E aí eles acrescentam ainda que no governo Cidade de Todos, do ex-prefeito que foi cassado, doutor José Francisco, também circulava a grana no município. Tinha dinheiro para os lojistas, tinha dinheiro para os clientes. Então, foi 3 administrações aí boas de dinheiro. Mas eles citam também que a administração de Francisco Najib foi um caos total para a economia do município. E agora estão dizendo também que a administração de Francisco Carlos de Oliveira, do Partido dos Trabalhadores, também está uma negação com relação ao tutu que circula no município. Ninguém tem dinheiro, está todo mundo gritando, e aí a pergunta é: se a prefeitura é o maior empregador e que em outras administrações o dinheiro circulava, por que não circula nesta administração? Ou nessa administração? É porque estão levando dinheiro para outros lados? As grandes licitações, o dinheiro não fica em Codó? É isso que nós estamos perguntando. Meu prefeito, o povo está gemendo. O bambu está gemendo, o povo está sofrendo. Cadê o dinheiro? Porque numa capital como Dubai, não é preciso dinheiro de prefeitura. Como uma capital, uma cidade como Nova York e São Paulo, não é preciso dinheiro de prefeitura. Mas uma cidade pequena do Maranhão, um estado arrombado como é o Maranhão, é a prefeitura que segura o trampo. Se o dinheiro da prefeitura não circula, está todo mundo rodado. Confira aí agora uma matéria que eu fiz agora à tarde em uma loteria ou uma lotérica da cidade de Codó. Confira.
10: Olá, pessoal. Estou aqui na lotérica do seu Riba. Só para você ver como é que está o comércio. Estou chegando agora, para ser atendido. Na hora que eu cheguei não tinha nenhuma pessoa. E agora nós temos 4 pessoas, mais eu, 5 pessoas. Isso demonstra que o comércio de Codó não está nada legal. As pessoas não têm dinheiro e todo o comércio sofre, inclusive as lotéricas também, que precisam de usuários e não tem. Repórter Lemos, na Lemos TV, para todo mundo ver.
7: Então, meus amigos, aí você confirma, o comércio de Codó está parado e é porque saiu dinheiro há 3 dias atrás. A prefeitura injetou a grana, mas a grana não aparece. Então foi uma grana pouca. E aí ninguém sabe, os economistas têm que vir dar uma passada em Codó para descobrir se é a prefeitura a culpada do negócio ou é uma outra coisa, porque o comércio está gemendo. Eu nem queria falar nisso, mas o povo pediu, falei aqui nos comentários de hoje.
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7: Alô você, todo mundo ligado aqui no Maranhão, em debate, na Rádio Lemos FM, e Lemos TV para todo mundo ver, anuncia para você, mercearia do seu Jacinto, compre barato de verdade na mercearia do seu Jacinto, na Rua das Flores. 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Meus amigos, olha, vamos acompanhar uma entrevista aqui do senador da República, Roberto Rocha, filho do ex-governador do Maranhão, Luiz Rocha. E ele desce o sarrafo. Aqui o programa é imparcial. Nós não temos compromisso com nenhum grupo extraterrestre e nem terrestre. Vamos acompanhar a entrevista.
12: Eu botei o dinheiro na prefeitura de São Luís, quase 10 milhões de reais. O que é que ele fez com esse dinheiro? Eu não sei.
13: Isso é uma informação nova também.
12: Bom, tem que perguntar para ele. Olha, os prefeitos de São Luís, via de regra, têm feito muito cosmético. É rua, praça, e não sei o quê, iluminação, limpeza e avenida e tal. Tudo isso para mim é manutenção. Mas eu queria convidar você à reflexão de fazer uma obra estruturante. Alguma coisa que deixa legado. Aí eu falei, sugeri a ele uma obra. Ele disse, qual? O Mercado Central de São Luís. Só que para fazer uma obra de infraestrutura como essa, tem que ter projeto. E demora muito o projeto. Ainda mais esse que é no centro histórico. Pois eu já fiz o projeto, está aqui. Ó. Fiz pelo IPHAN, Governo Federal. Comecei no mandato dele, tá aqui o projeto. Ó. Lindo o projeto. Não me lembro agora. Acho que é 37 milhões de reais. Aí eu digo, vou arrumar o dinheiro. Se você quiser, eu mando para cá. Só me dá um zap aí, eu mando para cá amanhã. As ordens bancárias. O dinheiro na conta da prefeitura. Para construir o Mercado Central de São Luís. O projeto foi Roberto Rocha que fez. Estou dando a você um exemplo. Eu podia dar vários outros.
7: Olha aí. É você acompanhando aqui Roberto Rocha detonando candidatos ao governo do estado do Maranhão. Mas vamos lá. Olha, o vereador de Grajaú fala sobre a possibilidade de um candidato vencer as eleições logo no primeiro turno. Acompanhe.
14: Fala que eu fiz na passada, eu falo hoje de novo, eu falo pro Papa, Elane, eu falo pro governador Brandão, pro presidente Lula, pro Flávio Bolsonaro, que é meu candidato, falo pro Caiado, falo para qualquer um, pro presidente Supremo, o que Grajaú tá faltando maturidade, por que que o candidato hoje, que não é o candidato do governador, tá liderando as pesquisas, Zé Maria? As pesquisas que me mandaram, tem gente aqui que me mandou a pesquisa, tá aqui nesse recinto, aonde o Braz tá dando 2-1 no Orleans Brandão. Quero só repetir, porque eu não falei foi escondido, porque eu falei dali, agora eu falo daqui. É porque falta de maturidade, entender. Hoje, quem vota no Ricardo, não está querendo vender no Orleans por causa do Gilson. Hoje, os que votam nesse consórcio de deputados do Gilson, todo respeito ao consórcio, que são vários, não vota no Orleans por conta do Ricardo. Aí quem está no prejuízo? Um governador, que aí eu digo o que eu disse naquele dia. Eu entendo que é um grande governador. Um governador, Elane, municipalista. E no Grajaú, nós não avançamos por conta disso. Que o Orleans não podia pisar em Grajaú, porque se fosse pelo Gilson, o Ricardo Cachadinha. Se fosse pelo Ricardo, o Gilson não aceitava. Quem não lembra daquela fala do nosso prefeito, para aquela blogueira, que disse que viesse um matador para cá, salvo engano, e banco de sangue, se eu estiver equivocado aqui, me perdoa, havia rompimento. Foi o que eu falei. Eu falei foi nesses termos. E aonde é que eu estou mentindo, ó, nesse sentido? A minha avaliação, vereador Pedro, é essa. E se não tiver um trabalho, não reverte, porque nós já estamos a 50 dias da eleição. E eu de qual é o trabalho? Trabalho de maturidade. Trabalho de sentar na mesa e de organizar as coisas.
7: É, meus amigos, tem uns que começam com problemas, outros revertem os problemas, outros já começam bom demais. 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Mas, meus amigos, olha, o negócio está pegando e eu vou é sorrir agora. Porque se a gente não sorrir, a coisa fica preta. A coisa está... Olha, esse programa de hoje tem tanta coisa para você acompanhar, que você vai se zangar, você vai ficar uma fera. Você vai ficar igual a Heloídes. Vai ficar uma fera. Mas eu quero que você sorria primeiro, para você se preparar para o que nós vamos apresentar para você logo em seguida aqui no programa Maranhão em Debate, da Lemos TV, para todo mundo ver aqui e para você acompanhar na rádio Lemos FM.
15: Sorria.

0: Atenção todos os contratados da prefeitura, você que passa mais tempo com o prefeito do que com sua própria família, vai começar a carcorrada do período eleitoral. E você que é contratado da prefeitura está convocado, aliás, está intimado para junto com o prefeito andar pelas ruas, visitando as famílias. E não se esqueça de trazer a sua blusa da cor do partido, a bandeira, para você balançar igual um doido. E lembre-se, e agora é guerra, quem for contra o nosso prefeito é contra nós também. Vamos juntos nessa luta, porque se ele perder, tá todo mundo desempregado, ou seja, tá todo mundo fodido.
1: Olha aí, gente, ó, isso aqui é o maior descaso da minha cidade. A pergunta é, cadê o prefeito dessa cidade? Cadê o prefeito dessa cidade?
2: Cala a boca, meu prefeito, não fale do meu prefeito. Meu prefeito vai deixar isso aqui um brinco, mas rapaz, terra, quando vocês passaram aqui, eu fiquei toda arrupiada. Fiquei toda arrupiada quando vocês passaram aqui. Eu posso fazer declaração aqui em vocês? Posso fazer uma... Você não tem medo não, se aproxima, não tem medo não. Eu tô sentindo aqui um cheiro muito forte, sabe de quê? De ostra no ambiente. De ostra. Não, não respeito vocês, tá? Eu tô falando no espiritual. Ei, deixa eu só falar aqui rapidinho pra vocês. Posso orar ou não posso?
3: Não.
2: Vocês têm que fazer uma limpeza porque eu tô sentindo sabão. Sabão.
3: Tu quer ouro um bom preto?
2: Ei, eu contemplo uma chave nas duas marchas do caminhão, viu?
4: Sorria!
5: Alô, você, todo mundo sorrindo aqui no programa Maranhão em Debate. 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Hã? 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Meu amigo, olha o programa Maranhão da Bate, quer abraçar aqui o Sérgio Brasil, que sempre está aqui no programa, comentando, fazendo seus comentários evidentes. Você pode também inscrever-se no nosso canal, aqui no YouTube. Ah, tá bom? Vai. 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Um abração também para Aécio de Jesus, que sempre está com a gente. Meu amigão lá de Anajatuba, no Maranhão. Também está com a gente. É muita gente ligado aqui no programa. Olha, o jornalista, ou melhor, o jornalista Luiz Pablo, pede ajuda, meu irmão. O negócio para ele não está legal, não. Segundo ele, a coisa está feia. Ele teve aí uma participação, eu não diria emboscada, mas foi uma ida da Polícia Federal, pegou as suas ferramentas de trabalho lá em São Luís do Maranhão e agora ele está se reclamando, está chorando. Acompanhe o blogueiro Luiz Pablo se reclamando.
6: Eu quero pedir a atenção do povo brasileiro por um minuto. O que está acontecendo comigo é muito grave. Eu sou jornalista, fiz uma denúncia de interesse público apresentei documentos, apresentei imagens e mostrei o uso irregular de um veículo oficial do Tribunal de Justiça do Maranhão por familiares do ministro Flávio Dino. Mas o fato que eu denunciei não foi investigado. Quem passou a ser investigado fui eu. Minha fonte jornalística foi identificada. Minha vida privada passou a ser vasculhada. E agora, fatos e revelações particulares que não têm qualquer ligação com as minhas reportagens estão sendo usados para tentar me atribuir uma conduta criminosa. E existe algo ainda mais grave. O efeito de tudo isso é destruir profissionalmente um jornalista. Depois que uma fonte é identificada dentro de uma investigação, quem vai se sentir seguro para me procurar para entregar uma informação? Como eu vou preservar as fontes que construí durante anos de profissão se elas passam a ter medo de também serem identificadas e investigadas? É isso que estamos falando. Não estão atingindo apenas a minha vida pessoal, estão atingindo diretamente a minha capacidade de exercer o jornalismo. Eu construí minha trajetória vivendo de informação, protegendo minhas fontes e levando fatos ao conhecimento da sociedade. E é isso que está sendo colocado em risco. Eu peço ao Brasil que olhe para o que está acontecendo comigo. Eu fiz o meu trabalho como jornalista e não aceito que isso seja transformado em crime.
5: E o jornalista Luiz Pablo, da capital maranhense, pedindo ajuda a nível nacional. Olha, o jornalista, ele tem suas fontes, mas segundo a lei, a legislação, a Constituição, ninguém é obrigado a revelar as fontes, não. Está assegurado na Constituição Federal. Agora, dizem que uma das fontes dele deu 100 mil para o jornalista. E aí, essa fonte já foi presa. E aí ele está pedindo socorro. Está pedindo socorro aí às associações de jornal, de TVs, de rádio e etc. Que, vamos ajudar o rapaz. Vamos ajudar. Senão ele vai sucumbir com o ofício dele de jornalista. 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Mas, meus amigos, nós vamos agora para um rápido intervalo. Não, ainda tem mais, tem mais. O UOL fala sobre a investigação sigilosa no Maranhão, envolvendo Luiz Pablo e o ministro Flávio Dino. Olha só, para você entender como é que é o negócio. Quem tem direito é o Flávio Dino. Quem tem direito é o Luiz Pablo. Quem tem direito é o Alexandre de Moraes. Quem é que está com a verdade? Quem é que tem direito nesse país democrático? Nesse país democrático, de direito. Vamos acompanhar.
3: Operação de hoje tem múltiplos alvos. A investigação está toda sob sigilo. E aí, para quem está em casa entender um pouquinho... Quando um ministro está tratando do caso que envolve a segurança de um colega, de um outro ministro, o cerco fica muito apertado mesmo. Então, o que a gente conseguiu apurar nessa investigação que está sob sigilo? A operação da Polícia Federal de hoje alcançou múltiplos alvos no Maranhão. Inclusive, um político do estado que já havia sido alvo de uma batida da polícia numa outra investigação e foi colocado em prisão domiciliar pela quantidade de fuzis e munição que foi encontrada com ele dentro de casa. Esse personagem voltou a ser visitado hoje. Qual é a suspeita que a Polícia Federal levou para o Supremo? O Supremo encaminhou para a PGR e a PGR falou: ok, fundamentada a suspeita, passa-se a operação, ou seja, com apoio do Ministério Público Federal. É de que este personagem, que de novo filmou, fotografou e divulgou o trajeto feito pela família do ministro Flávio Dino no estado, segundo o ministro mais ameaçado, e que é inclusive o relator das investigações que tratam de orçamento secreto no Maranhão, de que este personagem teria recebido R$100 mil por intermédio de uma terceira pessoa para fazer, montar essa operação de monitoramento e plantação de desinformação sobre o ministro Flávio Dino e a família dele por meio do veículo que ele patrocina, este blog. Trago mais detalhes aqui do que consegui levantar e em seguida já me volto ao Cotio. Então, a PF e a PGR sim reconheceram que havia prática de crime ou ainda conduta visando a prática de crime sobre o ministro Flávio Dino. Essa é a linha que foi apresentada pela Polícia Federal, pela PGR ao Supremo, e que sim, a PF encontrou R$100 mil que foram transferidas, tinham como fim as mãos deste blogueiro por meio de um terceiro para que ele montasse essa operação de monitoramento. O sigilo, né? Muita gente tem o próprio blogueiro, né, esse comunicador, digamos, do Maranhão, tem dito que o sigilo das fontes dele está sendo colocado em risco, né? A garantia que vem sendo dada, inclusive referendada pela Procuradoria-Geral da República, é que este direito que o jornalista tem de proteger as suas fontes e que o Estado tem a obrigação de preservar, está sendo mais do que assegurado, inclusive porque a PF sabe, a PGR sabe, o Supremo sabe, que se houver violação a sigilo de fonte com patrocínio do Supremo Tribunal Federal, seria um verdadeiro escândalo. Mas
5: então tá aí, o Maranhão agora é destaque no cenário nacional, todas as mídias voltadas para o Maranhão, porque quem está no Maranhão, quem é do Maranhão, é o ministro Flávio Dino, e o blogueiro também é do Maranhão, é de São Luís do Maranhão. Mas vamos acompanhar isso aí. Devagarinho você vai entendendo, mas você tem que ficar antenado, plugado aqui na sua Lemos TV para todo mundo ver, que tem um oferecimento de Marinalva Construções. 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Bom, nós vamos para um rápido intervalo comercial e a gente volta já já com mais informações aqui no Maranhão em Debate.
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5: Todo mundo antenado, brigadão, um abração para você que está aí em Belém do Pará, você de Imperatriz, no Maranhão, em Teresina, no Piauí, você em Fortaleza, no Ceará, você no Rio Grande do Norte, na capital, Natal. Um abração para você, todo mundo com a gente. Dalvani, aí em Nelson, no Canadá, acompanhando aqui o nosso canal no YouTube. Não esqueça de se inscrever no nosso canal, dar o seu like, seu joinha, você ajuda a gente demais, tá bom? 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Mas tem mais. 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Você lembra aí que o prefeito passou a mão em um dinheiro do povo, dos professores, o sindicato foi para frente da prefeitura, reivindicou e momentos depois o dinheiro já tinha retornado para as contas dos professores. Isso é o trabalho do sindicato, é da pressão, meu irmão. Respeita a polícia, prefeito. Não, respeite o sindicato, tá bom? Sindicerme, sindicato de lutas e vitórias. Mas, meus amigos, olha, a religião, ela tem que passar por um processo aí de repaginada. O Brasil é um país católico e um país evangélico também, mas tem muitos judeus, tem muçulmanos e tem também religiões de matriz africana. Inclusive, eu quero só mostrar para você, não sei se já dá para a gente mostrar para você, a festa que a Janaína vai apresentar aqui em Codó. É a tenda Rainha Iemanjá, do saudoso Bita do Barão. Né? O festejo vai ser de 15 a 21, agora de agosto. Viu? Aí estão se preparando para a grande festa da Umbanda do Terecor de Codó. É só você aguardar e vai ter essa festa grande, né? No município de Codó. Eu não sei se ela está perdendo o seu brilho, porque quando o saudoso Bita do Barão era o chefe, o dono da tenda, eu não sei. Agora a filha Janaína vai... Vamos ver se ela segura o pepino aí da tenda para não cair como outras tendas caíram. A do Domingos Paiva, a tenda Raio Solar acabou. A do Mudiquim também acabou. E várias outras tendas em Codó acabaram. O pai de santo morreu, acabou tudo. Vamos ver se a tenda espírita, Rainha Iemanjá, se segura aí a peteca no comando aí da baronesa, né? Baronesa Janaína Dubita. Olha, mais homem defeca no altar da igreja na hora da missa. Você já pensou? É muita falta de respeito. É falta de respeito. Esse bicho aí era para pegar uma sova. Não estou fazendo aqui apologia ao crime. Mas o cara também é desrespeito demais. Entrar em um templo, aí o padre está celebrando a missa, o cara chega lá, vai fazer suas necessidades fisiológicas dentro do... Aí o padre está celebrando a missa, o cara chega lá, vai fazer suas necessidades fisiológicas.

0: Você acompanhou aí?
1: É triste a situação. Os caras não estão respeitando mais nem os locais sagrados, não é? Do Brasil. É uma igreja, que seja católica ou evangélica, ela é sagrada. Eu queria perguntar para um evangélico se realmente a igreja católica é sagrada e perguntando também para um católico se a igreja do crente, a igreja evangélica, se ela também é sagrada. Porque se for, todas as duas forem sagradas, né? Então todas as duas são de Deus. Então não precisa briga, todo mundo está dentro do mesmo pacote, que não é o que está acontecendo. Olha só o que que esse pastor, um pastor de Tutóia, Maranhão, fala sobre o pastor Samuel Ferreira, que é da Igreja Assembleia de Deus, Ministério, como é que é? Ministério lá do Rio de Janeiro, rapaz, como é que é? Eu já, roda o vídeo, depois a gente fala.
2: Olá, amigos de todo o Brasil. Eu sou o pastor Germiel Abreu, moro na cidade de Tutóia, estado do Maranhão. Eu venho aqui protestar contra, ou mostrar o meu protesto, a minha rejeição pelas palavras do pastor Samuel Ferreira. O senhor diz que essa música é um lixo. Eu ouvi a música e em nenhum momento eu vi nada que essa música pudesse ser comparada a lixo. O que a moça diz é que nas igrejas se fala pouco de oração, e isso é verdade. Eu sou pastor, eu sei o que estou dizendo, e o senhor também deve saber que isso é verdade. Que nas igrejas nós falamos muito hoje de prosperidade, e o senhor sabe que isso é verdade. Então, por que, pastor Samuel Ferreira, o senhor chama essa música de lixo? Eu diria lixo. Podemos considerar como lixo o que o senhor fez, declarar apoio a um político que detesta a igreja, que é a favor do aborto, que é a favor do casamento de homem com homem ou mulher com mulher. Isso sim, pastor Samuel Ferreira, é lixo. Isso é um lixo. Mas a música, não, senhor. Eu quero também dizer ao senhor, se esse vídeo chegar ao senhor, com todo respeito, muitas vezes, pastor Samuel, eu parei de frente da televisão para assistir o seu programa e eu sentia a presença de Deus quando o senhor pregava. Mas desde quando o senhor declarou apoio a esse tipo de gente que está lá em Brasília, a minha admiração pelo senhor acabou. Eu continuo lhe respeitando e considero muito, tenho medo de dizer qualquer palavra que venha lhe ferir, por causa da unção de Deus, do óleo da unção que foi posto sobre o senhor no dia da sua consagração. Mas o que o senhor fez com essa música, não podemos aceitar. Se tem lixo aí, é o que o senhor fez. Um abraço, pastor, que Deus te abençoe e tenha misericórdia da tua alma.
3: Gente, esse aí é outro pilantra, bode, estrupador da noiva, o tal do bispo Samuel Ferreira. Ele agora veio aí agredindo o louvor da cantora, dizendo por que se louvou, porque pararam de falar do céu. É um louvor que não é de Deus. Sabe por que ele está dizendo isso? Porque está confrontando esse bode. Agora eu te digo, não vou te chamar nem de bispo aqui, porque para mim você é um vagabundo. Pode me processar, que eu quero pregar de dar cadeia. Né? Eu já fui da cadeia, eu quero pregar lá de novo. Você para mim é um vagabundo. Aí por que você está falando desse louvor? Né? Por que pararam de falar do céu? E por que você botou o sem vergonha prostituto do Samuel Leotero no seu lugar? Né? Que canta umas músicas que parecem mais pagode, que não tem nada a ver em adoração a Deus, seu pilantra. Você é mercenário, rapaz. Só que Deus está tirando as nossas. Aí, por que ele botou Samuel Leotero? Não é pior? Que canta aquelas músicas que parecem até buscar brega. Parece até aqueles pagode de brega. Aí, por que ele botou? E agora quer falar do louvor da moça, rapaz? Um louvor que fala do céu. Um louvor que fala de salvação, do arrebatamento da igreja. Você, bispo Samuel Ferreira, vai direto pro inferno. Se converte, você vai direto pro inferno. Você, esse Samuel Leotero aí que você botou aí no altar da igreja aí. A você é mulher de Deus, rapaz.
0: Eita, meus amigos.

0: Eu estou careca já de ver tantas coisas, mas sinceramente, o mundo religioso do Brasil, sinceramente, perdeu muito, muito mesmo. Os líderes terminaram por tirar aquela boa imagem que tinha as igrejas, né? O sistema religioso, sinceramente, perderam muito. 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Olha, eu quero chamar a atenção você aqui para uma fala do deputado, né? É deputado ainda. Duarte Júnior, ele que é o homem do PROCON, e ele escancara aqui Edson Araújo, né? Que ele é o Edson Araújo é do Seguro Defeso nas colônias de pescadores e INSS. Olha, a roubalheira nesse país é um negócio sem tamanho. É no governo federal, é o Lulinha, é o careca do INSS, é o deputado candidato, não, senador candidato à presidência da República, um rachadinha. É 40 mil. Mas, meu irmão, é uma corrupção que você não sabe nem quem votar mais. Se o critério for corrupção, você vai ter que procurar os candidatos como procura aí uma agulha no palheiro, né, para poder votar. Porque é muita safadeza com o dinheiro público do povo. Sinceramente. Se é público, é do povo. Eu estou injuriado mesmo. Preste atenção. Preste atenção, o que que o Duarte Júnior fala aqui? Isso aqui é do Maranhão.
1: Isso só pode ser brincadeira. Edson Araújo vai ser candidato a deputado estadual. Sim, Edson Araújo, aquele mesmo que está usando tornozeleira eletrônica. E não é só isso, vai lançar também um filho candidato a deputado federal. Agora deixa eu lembrar uma coisa para vocês. Sabe por que o Edson Araújo está usando tornozeleira eletrônica? Porque ele me ameaçou para obstruir e impedir as investigações da CPMI do INSS. Não só está proibido de chegar próximo de mim, no limite de 500 metros, mas também de chegar próximo à colônia de pescadores, porque ele passou a vida toda ameaçando pescador por todo o estado do Maranhão para receber metade do seguro-defeso. E o que é mais inacreditável é que esse mesmo Edson Araújo, que passou a vida inteira tirando dinheiro de pescador inocente, declara à Justiça Eleitoral ter um patrimônio de apenas 262 mil reais. Sendo que quando a Polícia Federal foi fazer busca e apreensão em sua residência na Península, o bairro Nobre de São Luís, encontrou quase 1 milhão de reais em dinheiro vivo. E não é só isso. Entre 2023 e 2025, o fluxo financeiro nas contas do Edson Araújo ultrapassou mais de 200 milhões de reais. Só em 2024 foram mais de 112 milhões de reais. Todos esses dados eu tive acesso graças à quebra do sigilo na CPMI do INSS. Eu queria que alguém me explicasse essa matemática do Edson Araújo. 262 mil reais em patrimônios declarados. Mais 200 milhões de reais movimentados. Como é que essa conta fecha? Eu não sei. Não adianta a gente chegar aqui e reclamar da lei, porque bandido, ele sempre vai dar um jeito de descumprir e de burlar a lei. E é por isso que eu vou continuar aqui, incomodando quem é bandido. E agora é hora da gente dar resposta nas urnas, para fazer com que esses bandidos saiam da política e para fazer com que as pessoas possam ter acesso ao que é dela por direito.
2: Em apuração do PT no Maranhão. Maranhão está um pé de guerra. Porque você tem uma briga do Flávio Dino com o Carlos Brandão, aí você tem outro candidato que é o prefeito de São Luís, aí você tem o Camarão do PT, ou seja, está todo mundo brigando porque sabem que lá a chance da esquerda ganhar é muito maior do que da direita, mas a própria esquerda está se matando. Por isso, o PT oficializou o vice-governador, o Felipe Camarão, como pré-candidato ao governo do estado. De que maneira isso se desenha ao lado do Brandão, ao lado do Braide, ou seja, essa briga é eterna no Maranhão?
3: O grupo do Brandão reclama muito, Uribe. E por que que reclama? Porque eles falam assim: olha, O PT, o próprio presidente Lula não tinha falado que alguns estados iam priorizar a aliança com outros partidos quando o próprio candidato do PT não fosse competitivo? Por que que não está fazendo isso agora? É o que alega o grupo do Brandão. E por quê? Porque o Felipe Camarão, que é o vice atual do Brandão, Brandão continua governador, ele de fato não tem decolado nas pesquisas de intenção de voto ao governo do Maranhão. Mas o PT ainda assim está chancelando. E uma das explicações que a gente tem é que a candidatura do Felipe Camarão, ela é muito gestada no Supremo Tribunal Federal, porque ela é defendida pelo ex-governador do Maranhão, hoje ministro da Suprema Corte, o ministro Flávio Dino. O Felipe Camarão foi secretário, inclusive, do governo Flávio Dino. Então, tem esse potencial ali de peso de Flávio Dino nessa indicação. Edinho Silva, que está tentando desatar esses nós nesses estados todos que a gente tem comentado, ele foi até o Maranhão e a mensagem que fica clara é de que ele quer a unidade do PT. O recado é, vamos com a candidatura de Felipe Camarão. Não tem palanque duplo até segunda ordem. Então, a sinalização foi lida. Bom, pelo menos no primeiro turno, o Edinho está querendo que a gente tenha unidade, vá com a candidatura de um petista, ao invés da gente ficar com desavenças internas, porque tem um grupo do próprio PT que é mais aliado ao governador Carlos Brandão. É uma treta danada no Maranhão, porque e é aquelas coisas da política muito local, né? O Brandão, ele queria se lançar senador, mas diante desse racha da esquerda lá no Maranhão, o que ele fez? Ele, não, eu vou ficar aqui com o governo, vou lançar meu sobrinho candidato ao governo, aí entra o Orleans Brandão, não o Carlos Brandão, e esse vai ser o meu candidato, e aqui eu tenho a máquina e posso ajudar o meu sobrinho e impedir que a máquina seja utilizada pelo meu vice, que é o Felipe Camarão. Então, olha o nó que está na política maranhense, o PT está tentando passar seus recados de unidade por lá.
0: Tá aí, você está acompanhando, você que é um eleitor criterioso, você sabe o que é critério, não é? Criterioso. Essa turma que está aparecendo desse jeito aí, você tem coragem de dar um voto para essa turma aí. Dê o Josimar de Maranhãozinho também. Tá aí esse cara aí, o apontado aí pelo Duarte Júnior. Rapaz, é muita bandalheira nesse estado. Esse estado não vai sair desse buraco nunca. Sabe por quê? Porque eu e você não estamos sabendo fazer o crivo. Na realidade é essa. Uma bandalheira dessa, dá para você continuar com uma turma dessa, rapaz? Macacos que me mordam, meu irmão. Que é isso? Brincadeira, rapaz, corrupção demais. Um estado desse arrombado, lascado, todo lascado desse jeito, e uma corrupção que campeia, rapaz. 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E a cantoria, como é que tá? A cantoria, coisa boa. A cantoria com o Matheus e a Fabiane, tá aí, ó. O Matheusinho, né? O Matheus e a Fabiane lá no... No Eduardo, esquema 2, dia 4 de setembro. Você não pode perder. Essa cantoria é aquela coisa das antigas. Essa galera aí que não sabe o que é cantoria, vá lá. É lá no bairro esquema 2, na rua Padre Cícero, no Codão Novo. Mas olha, voltando à corrupção, Carlos Brandão é alvo de investigação da Polícia Federal. Será que ele vai ser cassado antes das eleições? É bom que eles briguem. E assim a gente vai sabendo quem é quem na história da política, né? Você vai sabendo quem é quem e aí você pode fazer um... Você pode ser um juiz na hora que você dá seu voto. Condenado, tu se corrompeu, tu roubou meu dinheiro, prefeito vagabundo! Aí não vota. Então acompanha aí esse negócio aí sobre o Carlos Brandão.
3: Agora a gente vai atualizar mais uma informação, dessa vez sobre o Supremo, ou seja, aquela operação que eu falei agora há pouco, desvio de dinheiro, fraude em licitação, envolve dinheiro da educação e parte lá do Supremo Tribunal Federal. Tem atualização com o Felipe Matoso, essa operação vem do Supremo, vem do gabinete do ministro Flávio Dino, Felipe?
4: Exatamente, Camila, bom dia mais uma vez para você, para quem segue com a gente aqui no Radar, informação apurada pela equipe da TV Globo aqui em Brasília, é que o ministro Flávio Dino é o relator dessa ação que levou a essa operação de hoje da Polícia Federal, Operação Monte Sinai. E agora há pouco, a Polícia Federal divulgou um comunicado à imprensa com alguns detalhes dessa operação, Camila, que eu passo a trazer agora. Segundo a PF, os elementos reunidos durante as investigações apontam possíveis irregularidades na aplicação de recursos oriundos de emendas parlamentares federais repassados por meio de convênios destinados à execução de obras de infraestrutura em municípios do estado do Maranhão. Ao todo, de acordo com a Polícia Federal, são cumpridos 9 mandados de busca e apreensão, todos eles expedidos pelo STF, sendo deles 3 em São Luís, capital do estado, e o restante em municípios do interior. Também foram autorizados, de acordo com a PF, bloqueio e sequestro de bens e valores, proibição de que empresas investigadas participem de licitações ou mantenham contratos com órgãos públicos. Quais são as suspeitas, Camila? A PF também informa neste comunicado. A Operação Monte Sinai apura a suspeita de que houve atuação de uma organização criminosa suspeita de envolvimento em fraudes em licitação, também desvio de recursos públicos, lavagem de dinheiro, ocultação de ativos e ainda crimes contra a ordem tributária no Maranhão. Conforme a PF, a investigação teve início a partir de análises feitas pela Receita Federal e também pela Controladoria Geral da União. Portanto, para a gente poder organizar aqui todas as informações trazidas pela PF, suspeita de uso indevido, de desvio de recursos oriundos de emendas parlamentares federais. Emendas são recursos que os parlamentares destinam para obras, seja construção de creche, hospital, escola. Os parlamentares podem destinar esses recursos para obras seguindo uma série de regras, uma série de critérios de transparência, de prestação de contas e, conforme as investigações, portanto, houve problemas, houve desrespeito ao cumprimento das regras relacionadas a emendas parlamentares, portanto, 9 mandados de busca e apreensão no estado do Maranhão, autorizados pelo Supremo Tribunal Federal. Camila, a gente volta ao longo da programação com as informações atualizadas dessa operação também.
3: Combinadíssimo.
0: Que estão sendo veiculadas é muita corrupção, é corrupção demais. Mas vamos acompanhar aqui o Iedo Barros, ainda falando sobre a 52ª exposição de Codó. Merece, né? Fizeram uma baita de uma festa, né? Na Inacrivi, a Expo Codó. Vamos acompanhar o Iedo Barros falando aqui no nosso programa, no seu programa. Iedo Barros, ex-vereador, também participante aqui da Acrivi, Expo Codó número 52. Iedo, termina amanhã. E aí, muita gente, coração feliz pela participação do povão?
5: Já começamos a ficar triste com o encerramento da feira.
0: Por que não aumentaram mais, pelo menos mais um dia, já que segunda-feira é feriado, é dia das padroeiras?
5: Mas é muito puxado 9 dias. São poucas feiras no estado do Maranhão que faz um evento com 9 dias. Uhum. A sua grande maioria começa numa quinta e termina num domingo. Codó, como já é de tradição, os 9 dias tem que ser batido. E assim, lembro, nós fizemos uma feira, quando eu era presidente, por pressão dos empresários, eu diminuí 4 dias de feira. Eu quase que apanhava do povo de Codó, porque disseram que uma feira de 5 dias não é feira.
0: É verdade.
5: Então aí nós mantivemos os 9 dias. Uhum. E assim, as empresas que acham que o tempo, o espaço muito prolongado, elas se programam para vir a partir de uma quinta-feira, mas o espaço dela fica reservado. Mas é isso, a gente fica feliz. Eu cheguei agora, a entrada, muita gente.
0: Uma fila quilométrica.
5: Eu já tinha visto o ano passado, fiquei feliz com isso, porque assim, é Codó recuperando as tradições, né? Porque o nosso parque é um dos mais antigos do estado. Então a gente fica feliz porque ele passou um período parado. E assim, você recuperar um parque com uma estrutura desse tamanho não é fácil. E hoje a gente vê que assim, a família de Codó está prestigiando, está vindo a fazer esse reconhecimento, não só o reconhecimento, mas participar junto conosco, fazendo parte dessa diretoria, de uma festa muito, mas muito bonita. E eu quero aqui destacar esse trabalho das mulheres. As mulheres fizeram um papel muito diferente esse ano. Então, hoje
0: foi um diferencial. Um
5: diferencial gigante. Uhum. Gigante. Hoje nós estamos no comando de uma mulher, e eu digo, eu acho que é bom, porque os homens estavam meio preguiçosos. E aí mostrou esse trabalho que você está vendo, né?
6: Tá bom, então.

0: Agora é hora da polícia. Aqui no programa Maranhão em Debate. Olha, suspeitos são presos por golpe que usava nome do Unicef para enganar vítimas. Os caras não querem trabalhar, não. Não querem. O mundo moderno de hoje tem várias ferramentas para a pessoa ganhar um dinheirinho. Os caras querem ganhar o dinheiro de forma desonesta. Olha, dois investigados por um esquema de falsas doações que usava falsamente o nome do Fundo das Nações Unidas para a Infância, Unicef, foram presos na última quinta-feira, hoje, em Imperatriz. A ação faz parte da Operação Orfeu, da Polícia Civil do Distrito Federal, que investiga fraudes eletrônicas realizadas por meio de chave Pix e com vítimas em diferentes estados do país. Eu queria o seguinte, que essa inteligência que tem hoje, principalmente da CIA, do Mossad, da ABI, né? Que o cara, quando começasse a fazer a mutreta para roubar o dinheiro do povo, a vagabundagem, que fosse detectado logo pela polícia. E a polícia, o cara está onde? Um está em Fortaleza, o outro está no Rio Grande do Sul. Aciona a polícia e pega logo o cara aí logo. Mas vai pegar o cara, vai prender depois que o cara já fez um estrago. Olha, mas falando em pegar, em São Luís pegaram um assaltante dentro do ônibus, na Avenida dos Franceses. Meu irmão, lá foi sova. Lá foi taca. Acompanhe.
1: Tem medo, né?
2: É, tem medo.

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1: 8 horas e 2 minutos.
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1: As histórias de quem viveu e ainda vive o futebol de várzea de perto são contadas numa série de vídeos realizados pelo Museu da Pessoa. A coleção digital foi lançada no Museu do Futebol, em São Paulo, e reúne relatos de 17 personagens. Um dos curadores do projeto, o jornalista esportivo José Trajano, fala sobre a diversidade presente no universo da várzea.
2: Tem mulheres, tem pioneiros, tem mulheres que jogam, mulheres que são treinadoras, tem um grande artilheiro que vai completar 1000 gols, tem muita história interessante.
3: O futebol de várzea tem muita resistência, tem resiliência, consegue sobreviver mesmo diante de tantas mudanças.
1: Entre as mudanças está a perda de espaço diante da especulação imobiliária. Um caso recente é do Grêmio Esportivo Cruz da Esperança, no Campo de Marte, que abrigava o futebol de várzea desde a década de 1960 e que foi demolido pela prefeitura para a construção de um parque. Trajano comenta a dificuldade enfrentada pelo esporte amador com corte dos gramados.
2: Ali se reuniam e jogavam várias equipes de futebol de várzea. O que vai sobrar para elas é um espaço muito pequeno com dinheiro cobrado. A organização diz que um dia fará-se vários campos de futebol para que o futebol seja praticado por essas equipes e outras equipes com gramado sintético, o que perde totalmente a história, que larga a história de lado. Querem transformar o futebol de várzea numa coisa dos novos tempos, que não tem nada a ver com o futebol de várzea raiz.
1: Outra equipe que jogava no complexo do Campo de Marte é o Clube Aliança da Casa Verde, que havia se tornado uma referência para o futebol de várzea feminino. Soraya Marques Trindade nunca pisou em campo como jogadora, mas tem mais de 20 anos de história entre os clubes Aliança e Bola Preta, e é uma das pessoas que deixaram seu relato no Museu da Pessoa. No depoimento em vídeo disponível no site do museu, ela conta que espera maior reconhecimento do futebol feminino.
4: Então eu gostaria que os governantes, que eles dessem mais atenção para o futebol feminino e que eu tivesse meu campo para eu continuar o meu trabalho que eu fiz tantos anos da minha vida.
1: As histórias narradas no projeto, como a da Soraya, extrapolam o futebol em si, revelam a força da comunidade, as formas de se organizar e de resistir às transformações da cidade e como a várzea constitui a identidade de quem está envolvido, não apenas de jogadores. O futebol de várzea de São Paulo surgiu em campos improvisados às margens dos rios e córregos da cidade ao longo do século XX e é parte inseparável da cultura popular paulistana. A coleção digital Memórias do Futebol de Várzea está disponível no site museudapessoa.org.
5: O combate a fraudes, adulterações e irregularidades no mercado de combustíveis será reforçado no país. O Ministério de Minas e Energia e o Conselho Nacional de Política Energética publicaram nesta sexta-feira uma resolução que estabelece novas diretrizes para a fiscalização da ANP, Agência Nacional do Petróleo, Gás Natural e Biocombustíveis. A norma prevê o fortalecimento de ações preventivas e corretivas feitas pela ANP sobre empresas autorizadas a atuar na produção, importação, distribuição e revenda de combustíveis e derivados de petróleo. Entre as medidas previstas está o aumento do controle sobre as informações prestadas pelos postos de combustíveis. Estoques, preços e movimentação de compra e venda deverão ser registrados por meios eletrônicos certificados, facilitando o acompanhamento das operações pela agência reguladora. A resolução também recomenda que a ANP atualize em até 180 dias a regulamentação do livro de movimentação de combustíveis utilizado pela revenda varejista. A agência deverá ainda avançar na padronização eletrônica das informações e na disponibilização desses dados à fiscalização com frequência mensal. Outra frente de atuação será o reforço do controle sobre importadores, refinarias e produtores de combustíveis e biocombustíveis. A ANP deverá aperfeiçoar os procedimentos de licenciamento de importações e ampliar a análise dos processos produtivos das empresas do setor. A resolução prevê ainda uma fiscalização mais integrada entre os órgãos públicos. A ANP deverá ampliar o intercâmbio de informações com PROCONs, ministérios públicos, polícias civis e federal, órgãos fazendários, Inmetro e demais instituições com atribuições de fiscalização.
0: Mesmo com recorde de investimentos em saneamento básico, o tratamento de esgoto no Brasil ainda segue próximo de 52%. O dado é do Sistema Nacional de Informações em Saneamento Básico, o SINISA, e foram analisados pela Abcom Sidcom. Em 2024, os investimentos no setor ultrapassaram R$29 bilhões, mas o tratamento de esgoto ainda está distante da meta estabelecida pelo Marco Legal do Saneamento, chegar a 90% da população atendida com coleta e tratamento até 2033. Para Carlos Lebelém, da LMDM Consultoria, o setor avançou, mas ainda existem regiões que precisam ser alcançadas pelos novos projetos.
6: A gente tem projetos já contratados de muita qualidade e que vão ajudar uma parcela muito grande da população, mas ainda tem regiões que ainda estão à margem e que precisam, sim, numa segunda leva de projetos, ter maior atenção. E esse, sem dúvida, vai ser o desafio que a gente tem pela frente na próxima década.
0: O desafio também passa pelo volume de recursos. Segundo Lebelém, estimativas apontam que seriam necessários entre R$600 bilhões e R$900 bilhões para alcançar as metas de universalização até 2033. A ampliação da cobertura de esgoto tem efeitos que vão além da infraestrutura. O avanço do saneamento está relacionado à saúde pública, preservação ambiental e qualidade de vida, especialmente em localidades onde a população ainda não dispõe de coleta e tratamentos adequados.
7: A indústria química brasileira já conta com uma base diversificada de mercados internacionais que pode ser ampliada diante do novo cenário do comércio exterior. A avaliação é da Associação Brasileira da Indústria Química, a ABIQUIM, ao analisar o Plano de Diversificação de Exportações Caminhos Mais Negócios, lançado pela Apex Brasil em meio ao aumento das tarifas norte-americanas sobre produtos brasileiros. Em 2025, o setor exportou US$15,5 bilhões. Desse total, cerca de US$2,130 milhões tiveram os Estados Unidos como destino. O montante representa 14% do total. Segundo a ABIQUIM, apesar da importância do mercado norte-americano, a indústria química brasileira já possui relações comerciais consolidadas com outros países, como China, Colômbia, Chile, México e Uruguai, além de mercados europeus, como Espanha, Itália e França. Para a entidade, essa presença internacional pode ser utilizada para impulsionar o processo de diversificação. A estratégia é aprofundar relações comerciais já existentes e ampliar a participação de produtos que hoje estão mais concentrados nos Estados Unidos, como químicos orgânicos, aditivos industriais e materiais médico-hospitalares. Entre as ações do Plano Caminhos Mais Negócios, avaliadas positivamente pela ABIQUIM, estão as rodadas de negócios, a consultoria especializada, a Bolsa Exportação e o Painel de Diversificação. A entidade também defende a continuidade das negociações em Washington para ampliar as isenções tarifárias para produtos brasileiros. Segundo a ABIQUIM, a combinação entre a defesa dos interesses do Brasil no mercado norte-americano e a abertura de novas oportunidades pode ajudar a indústria química brasileira a preservar mercados e ampliar sua presença no comércio internacional. O número de casos de síndrome respiratória aguda grave, SRAG, apresenta tendência de queda ou estabilização em 23 das 27 unidades da federação. É o que aponta o mais recente boletim Infogripe da Fiocruz. Os dados mostram ainda que apenas Rondônia, Mato Grosso, Bahia e Sergipe mostram um leve sinal de crescimento. A análise é referente à semana epidemiológica 31, de 2 a 8 de agosto. Já em relação ao nível de risco, ainda existem 14 das 27 UEPs CBOFs com incidência de SRAG em níveis de alerta, risco ou alto risco, sendo Acre, Amazonas, Bahia, Goiás, Maranhão, Mato Grosso, Mato Grosso do Sul, Minas Gerais, Paraná, Rio Grande do Sul, Rio de Janeiro, Roraima, Santa Catarina e Sergipe. A Fiocruz destaca que o período da sazonalidade da influenza A já se encerrou. Porém, mesmo com sinal de recuo, os casos graves pelo vírus seguem altos em Minas Gerais e Roraima. Já os casos graves por influenza B permanecem aumentando em alguns estados do Centro-Sul, como Espírito Santo, Minas Gerais e Rio Grande do Sul. Em nota, os pesquisadores do Infogripe reforçam que a vacina é a principal forma de prevenção contra casos graves e óbitos pelos principais vírus que causam SRAG, como influenza, vírus sincicial respiratório, VSR e Covid-19. A recomendação dos especialistas é de que os moradores dos estados com alta de SRAG sigam com cuidados, como o uso de máscaras em postos de saúde e em locais muito fechados e com aglomeração de pessoas. Em 2026, já foram notificados 133.709 casos de SRAG, 53,9%, com resultado laboratorial positivo para algum vírus respiratório.
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3: Estamos de volta com o Jornal Conexão Notícias. Agora tem as informações do esporte.
4: A torcida do Vasco preparou uma provocação especial para Neymar antes do confronto contra o Santos neste domingo, em São Januário. Nos arredores do estádio, torcedores distribuíram máscaras com o rosto do atacante santista chorando e outras com a imagem de Bruna Marquezine, ex-namorada do jogador. A ação rapidamente chamou atenção e as máscaras também apareceram nas arquibancadas. A imagem de Neymar utilizada na provocação é a do jogador chorando após a eliminação do Brasil para a Croácia na Copa do Mundo de 2022. Já a máscara de Marquezine faz referência ao antigo relacionamento da atriz, que é declaradamente vascaína. Neymar também foi o jogador mais vaiado pela torcida durante o aquecimento para a partida.
5: Islam Makhachev manteve o cinturão dos meio-médios do UFC ao derrotar Ian Machado Gary por decisão unânime no UFC 330, realizado na Filadélfia. Com o resultado, o russo chegou à 17ª vitória consecutiva no UFC, superando o recorde anterior de Anderson Silva, e já pensa em voltar ao octógono ainda em 2026. Após a luta, Makhachev apontou o brasileiro Carlos Prates como o nome que mais merece uma oportunidade pelo título. O russo destacou que Prates está ativo e vem de grandes vitórias sobre Geoff Neal, Leon Edwards e Jack Della Maddalena. Número 1 do ranking dos meio-médios, o brasileiro acompanhou o UFC 330 no ginásio e deixou claro que quer ser o próximo desafiante ao cinturão.
6: O Atlético Mineiro recebeu sondagens pelo volante Alexander, que perdeu espaço no elenco e ficou fora da lista de relacionados para o jogo contra o Grêmio. O CEO do clube, Pedro Daniel, confirmou que houve conversas, mas afirmou que não existe proposta formalizada até o momento. Ele também negou ter recebido uma suposta oferta de 5 milhões de euros, cerca de 30 milhões de reais. O Santos aparece como um dos clubes interessados no jogador de 22 anos, enquanto o Atlético sinaliza preferência por uma negociação em definitivo. Alexander disputou apenas 14 partidas na temporada e não foi utilizado nos últimos 4 jogos, cenário que aumenta a possibilidade de uma saída nesta janela. O Santos, porém, precisa primeiro resolver seu transfer ban com a FIFA para poder registrar novos jogadores.
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7: As novas regras do Ministério da Saúde para a doação de sangue alteram os critérios usados pelos hemocentros do país e ampliam o perfil de pessoas que podem se candidatar à doação. As principais alterações estão relacionadas à idade e à diminuição de prazos para doadores que realizaram procedimentos de saúde ou estéticos invasivos. Pessoas com mais de 70 anos poderão doar desde que não seja a primeira vez, sejam consideradas aptas na avaliação clínica e respeitem os intervalos e a frequência para essa faixa etária. Quem fez tatuagem, piercing, maquiagem definitiva ou outras intervenções estéticas em estabelecimentos com condições sanitárias adequadas deverão aguardar 7 dias. O candidato que não conseguir comprovar a segurança do processo ficará impedido de doar por 4 meses, 8 meses a menos do que a regra anterior. No caso de quem fez procedimento de saúde, como endoscopia, por exemplo, a suspensão para doação caiu de 6 para 4 meses. Já o procedimento de impedimento para pessoas que se deslocaram para áreas endêmicas da malária ou tiveram exposição em regiões de mata, bosque ou floresta passa a ser de 30 dias. Antes, chegava a 12 meses. As mudanças entram em vigor em 30 de setembro, 90 dias após a publicação da norma. Estar em boas condições de saúde, pesar no mínimo 50 quilos, apresentar documento oficial com foto, estar alimentado, ter dormido pelo menos 6 horas nas últimas 24 horas e ter o consentimento formal dos responsáveis, no caso de candidatos menores de 18 anos, seguem como critérios básicos para a doação. Diante das mudanças, a Confederação Nacional de Municípios alerta os gestores locais para a necessidade de atenção e adequação dos serviços de saúde. A entidade destaca a importância da atuação municipal para incentivar a doação, divulgar informações precisas e contribuir para a manutenção dos estoques dos hemocentros. A CNM reforça que os gestores municipais devem se atentar às novas regras e às orientações dos órgãos responsáveis pela política de sangue, de forma a apoiar a ampliação da doação e contribuir para o abastecimento seguro dos hemocentros. Além dos critérios básicos e situações de impedimento temporário, a instituição ressalta que a análise individual do candidato continua sendo realizada pelos serviços de hemoterapia. Reportagem Álvaro Couto.
8: O Brasil já registrou quase 30 mil focos de incêndio em 2026, segundo dados da plataforma Terra Brasilis do Instituto Nacional de Pesquisas Espaciais, o INPE. O país contabiliza 29.618 focos entre 1º de janeiro e 12 de agosto deste ano. Mato Grosso lidera o ranking com mais de 4.500 focos. Na sequência, aparecem Tocantins, Bahia, Maranhão e Pará. O cenário preocupa por conta do fortalecimento do El Niño, fenômeno caracterizado pelo aquecimento anormal das águas do Oceano Pacífico Equatorial, segundo o boletim divulgado pela Administração Nacional Oceânica e Atmosférica dos Estados Unidos. O fenômeno tem mais de 90% de chance de ser muito forte até dezembro. No Brasil, os efeitos do El Niño são diferentes entre as regiões. A meteorologista Andrea Ramos aponta que o fenômeno tende a alterar tanto a temperatura quanto à distribuição das chuvas.
9: Para o Brasil, isso tende a aumentar a probabilidade de temperaturas acima da média em grande parte do território e de uma distribuição mais irregular de chuvas. De modo geral, o sul apresenta uma maior tendência de chuvas acima da média, enquanto que setores do norte, nordeste e parte central do país podem enfrentar períodos mais secos ou com precipitação irregular.
8: Segundo a especialista, o El Niño não provoca diretamente as queimadas. Na maioria dos casos, a ignição está relacionada à ação humana. O fenômeno, porém, pode contribuir para um ambiente mais quente e seco, deixando a vegetação mais inflamável e facilitando a propagação do fogo. O Ministério do Meio Ambiente e Mudança do Clima alertou em julho para um aumento do perigo de incêndios entre agosto e outubro, especialmente na Amazônia, no Cerrado e na Caatinga. O consultor climático e meteorologista Francisco de Assis destaca que o risco de queimadas ao longo do trimestre não está restrito a uma única região.
10: Condições de queimadas podem ocorrer tanto no centro do Brasil, como também parte da região norte, também para o interior do Nordeste, queimadas, Bahia, Minas, Tocantins, o Amazonas, a Rondônia, o Acre, Mato Grosso. Esses estados são tudo propícios às condições de queimadas e incêndios durante esse período do segundo semestre agora.
8: Os especialistas apontam que o cenário evidencia atenção especial para o centro-oeste e áreas do nordeste, além do Cerrado e as regiões leste e sul da Amazônia, sobretudo durante a fase mais crítica da estação seca, entre agosto e outubro. Reportagem Bianca Mingotti.
11: Você já ouviu alguma palavra estranha que te deixou em dúvida em relação ao seu significado? Quando chega a época das eleições, diversos termos costumam aparecer no dia a dia, e dúvida é o que não falta. Foi pensando em facilitar a compreensão dos verbetes usados durante o período que o Tribunal Superior Eleitoral disponibilizou o Glossário Eleitoral. De A a Z, a ferramenta contém mais de 300 expressões do universo eleitoral. Além disso, apresenta informações históricas, trazendo referências doutrinárias, imagens e textos. O objetivo é conscientizar a população sobre o processo eleitoral e a importância do voto como ato de cidadania democrática. O glossário também explica o conceito e a função do Ministério Público Eleitoral durante o período, modalidade do Ministério Público que, segundo o TSE, não foi incluída na Constituição Federal. Para consultar o glossário, basta acessar o site do TSE. Sob supervisão de Paula de Castro, da Rádio Nacional do Rio de Janeiro, João Barbosa.
12: A Petrobras identificou a presença de hidrocarbonetos em um poço exploratório em águas profundas do Amapá, da bacia da Foz do Amazonas, na margem equatorial brasileira. A informação foi divulgada nesta sexta-feira. Os hidrocarbonetos são obtidos principalmente do petróleo e do gás natural, servindo como matéria-prima essencial para combustíveis, plásticos e borrachas. O Poço Morfo está localizado a cerca de 175 quilômetros da costa do estado do Amapá, e essa é a primeira descoberta no estado. Segundo nota da Petrobras, a atuação da empresa quer atender a demanda nacional de energia durante a transição energética. Da Rádio Nacional em Brasília, Paula de Castro.
13: um ônibus tombou na madrugada deste domingo em Cascatinha, Petrópolis, na região serrana do Rio de Janeiro. Os bombeiros realizaram atendimento a 49 pessoas, sendo que 8 morreram no local, 2 ficaram em estado grave e 12 tiveram ferimentos moderados. Os feridos foram encaminhados para hospitais de referência, como o Adão Pereira Nunes, em Duque de Caxias, e o Santa Teresa, em Petrópolis. Segundo o Corpo de Bombeiros do Rio de Janeiro, ainda não há registro oficial de possíveis vítimas que foram a óbito durante o transporte ou nos hospitais. Devido ao tamanho do acidente, a operação de resgate contou com o trabalho de equipes especializadas do Grupamento de Operações com Produtos Perigosos de Campos Elíseos, dos quartéis de Petrópolis, Itaipava e Parada de Lucas, além de outras unidades de apoio. Da Rádio Nacional, no Rio de Janeiro, Paloma Ferraz.
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3: Conexão Notícias fica por aqui. Voltaremos na próxima edição.
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17: 8 horas e 29 minutos.

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0: As notícias do esporte em destaque para você. Sejam bem-vindos.
2: Sejam bem-vindos. Olá para você. Sejam muito bem-vindos ao Central do Esporte. Aqui o esporte é do começo ao fim. Notícias do seu time do coração, contratações e muito mais a partir de agora. Vem comigo.
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3: Kimi Antonelli entrou para um grupo seleto de pilotos que disputaram o título da Fórmula 1 já na segunda temporada. Aos 19 anos, o italiano da Mercedes lidera o Mundial de 2026 e vem combinando velocidade, regularidade e maturidade. Desempenho que o coloca lado a lado com nomes históricos como Lewis Hamilton e Jacques Villeneuve. O destaque de Antonelli ganha ainda mais peso quando comparado a outros campeões e vice-campeões que também chegaram fortes no segundo ano. O italiano já conseguiu uma sequência de 5 vitórias, assumiu a liderança do campeonato e chegou à pausa de verão com 50 pontos de vantagem. O resultado reforça a dimensão da temporada do jovem piloto, que pode conquistar seu primeiro título mundial logo em seu segundo ano na categoria.
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4: O Barcelona acertou a contratação de Rodri, atual campeão mundial pela Espanha e eleito o melhor jogador da Copa do Mundo de 2021. O meio-campista de 30 anos deixará o Manchester City após 7 temporadas e 13 títulos conquistados. Segundo o GE, o Barça pagará cerca de 75 milhões de euros pelo jogador, que ainda precisa assinar oficialmente o contrato nos próximos dias. Rodri encerra uma passagem histórica pelo City, com 298 jogos, 28 gols e 30 assistências, incluindo títulos de 4 Premier Leagues e uma Champions League. O espanhol tinha contrato até 2027 e o clube inglês decidiu negociá-lo agora para evitar o risco de perdê-lo de graça ao fim do vínculo. No Barcelona, Rodri chega para reforçar o meio-campo de Hansi Flick e se torna uma das principais contratações da temporada.
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5: João Fonseca avançou à terceira rodada do Masters 1000 de Cincinnati ao derrotar o holandês Botik van de Zandschulp por 2 sets a 0, com parciais de 6-4 e 7-6. O brasileiro, cabeça de chave número 23, teve um jogo equilibrado, mas conseguiu controlar os momentos decisivos e fechou a partida no tie-break do segundo set. Com a vitória, Fonseca chegou a 10 triunfos em torneios Masters 1000 na temporada, igualando uma marca de Gustavo Kuerten alcançada em 2003. Aos 19 anos, o brasileiro agora enfrenta o australiano Christopher O'Connell na terceira rodada, em busca de avançar ainda mais no torneio de Cincinnati.
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5: O Uberlândia Esporte Clube está de volta à Série C do Campeonato Brasileiro depois de 23 anos. O acesso veio na primeira temporada completa do clube como SAF, após eliminar o CSA nas quartas de final da Série D. A mudança para o modelo de sociedade anônima do futebol, aprovada em 2025, trouxe uma nova estrutura de gestão e um projeto de crescimento para o clube mineiro. Agora, a SAF mira voos ainda maiores. O planejamento prevê até 150 milhões em investimentos ao longo dos próximos anos, com o objetivo de levar o Uberlândia à elite do futebol brasileiro. A estratégia envolve crescimento esportivo, melhorias estruturais e aumento das receitas, buscando transformar o acesso à Série C no primeiro passo de um projeto de longo prazo.
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6: A torcida do Vasco preparou uma provocação especial para Neymar antes do confronto contra o Santos neste domingo, em São Januário. Nos arredores do estádio, torcedores distribuíram máscaras com o rosto do atacante santista chorando e outras com a imagem de Bruna Marquezine, ex-namorada do jogador. A ação rapidamente chamou atenção e as máscaras também apareceram nas arquibancadas. A imagem de Neymar utilizada na provocação é a do jogador chorando após a eliminação do Brasil para a Croácia na Copa do Mundo de 2022. Já a máscara de Marquezine faz referência ao antigo relacionamento da atriz, que é declaradamente vascaína. Neymar também foi o jogador mais vaiado pela torcida durante o aquecimento para a partida.
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7: Islam Makhachev manteve o cinturão dos meio-médios do UFC ao derrotar Ian Machado Gary por decisão unânime no UFC 330, realizado na Filadélfia. Com o resultado, o russo chegou à 17ª vitória consecutiva no UFC, superando o recorde anterior de Anderson Silva, e já pensa em voltar ao octógono ainda em 2026. Após a luta, Makhachev apontou o brasileiro Carlos Prates como o nome que mais merece uma oportunidade pelo título. O russo destacou que Prates está ativo e vem de grandes vitórias sobre Geoff Neal, Leon Edwards e Jack Della Maddalena. Número 1 do ranking dos meio-médios, o brasileiro acompanhou o UFC 330 no ginásio e deixou claro que quer ser o próximo desafiante ao cinturão.
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8: O Atlético Mineiro recebeu sondagens pelo volante Alexander, que perdeu espaço no elenco e ficou fora da lista de relacionados para o jogo contra o Grêmio. O CEO do clube, Pedro Daniel, confirmou que houve conversas, mas afirmou que não existe proposta formalizada até o momento. Ele também negou ter recebido uma suposta oferta de 5 milhões de euros, cerca de 30 milhões de reais. O Santos aparece como um dos clubes interessados no jogador de 22 anos, enquanto o Atlético sinaliza preferência por uma negociação em definitivo. Alexander disputou apenas 14 partidas na temporada e não foi utilizado nos últimos 4 jogos, cenário que aumenta a possibilidade de uma saída nesta janela. O Santos, porém, precisa primeiro resolver seu transfer ban com a FIFA para poder registrar novos jogadores.
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1: Estamos de volta com o Central do Esporte.
2: O Brasil fez história no Mundial de Ginástica Rítmica, em Frankfurt, na Alemanha, ao conquistar seu primeiro ouro mundial na modalidade. O conjunto brasileiro brilhou na final da série de 5 bolas e recebeu 29,450 pontos, a maior nota registrada no mundo em 2026, superando China e Bulgária. A apresentação, ao som de Feeling Good, foi praticamente perfeita. A conquista veio um dia depois de o Brasil ganhar bronze na prova geral e garantir antecipadamente uma vaga nos Jogos Olímpicos de Los Angeles 2028. O resultado confirma a evolução da equipe brasileira, que também conquistou ouro na série mista, fechando o Mundial com 2 ouros e 1 bronze, a melhor campanha da história do país na competição.
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3: A Juventus fez uma proposta de 10 milhões de euros para contratar o goleiro argentino Dibu Martínez, do Aston Villa. A oferta prevê 7 milhões de euros fixos e outros 3 milhões em bônus, em uma negociação que ganhou força depois de o clube inglês encaminhar a contratação do japonês Zion Suzuki, do Parma. Aos 33 anos, Dibu Martínez tem contrato com o Aston Villa até 2029, mas sua saída passou a ser considerada cada vez mais provável. O argentino defende o clube inglês desde 2020 e já disputou 256 partidas pela equipe. A Juventus deu o campeão mundial pela Argentina como uma solução para o gol, enquanto o Aston Villa já trabalha para substituí-lo.
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2: Hulk afirmou que os jogadores do Fluminense têm uma grande parcela de responsabilidade pela saída de Luiz Ubeldia, que deixou o comando da equipe após a sequência de resultados ruins. O atacante reconheceu que o desempenho em campo ficou abaixo do esperado e que os atletas também precisam assumir a responsabilidade pelo momento vivido pelo clube. A declaração ocorre após a vitória por 3-2 sobre o Palmeiras, na estreia de Marcão como técnico interino. Hulk também elogiou Marcão pela forma como conduziu o time e destacou a mudança de postura do elenco na vitória sobre o líder do Brasileirão. O resultado encerrou uma sequência negativa do Fluminense e trouxe novo ânimo ao grupo, justamente após a turbulenta saída de Zubeldia.
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2: O Avaí venceu o Operário por 2-1, de virada, pela 22ª rodada da Série B, no Germano Krüger. O Operário abriu o placar aos 45 minutos do segundo tempo, com Vinícius Mingotti, e parecia encaminhar mais uma vitória em casa. Mas o Avaí reagiu de forma impressionante nos acréscimos. Aos 51 minutos, Jefferson deixou tudo igual, e apenas 2 minutos depois, o Alisson marcou o gol da virada, garantindo 3 pontos importantes para o time catarinense na luta contra o rebaixamento. Com o resultado, o Operário permaneceu com 35 pontos na quinta colocação, enquanto o Avaí chegou aos 23 pontos, ainda no Z4, mas mais perto de sair da zona de queda.
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3: Chapecoense e Bahia fizeram o jogo eletrizante e empataram em 3-3, neste domingo, na Arena Condá, pela 23ª rodada do Brasileirão. O Bahia saíram à frente em 3 oportunidades, com Ale Rovelles, Cauã, Contra e Acevedo. Mas a Chape reagiu todas as vezes, marcando com Giovanni Augusto, Marcinho e Túlio Eduardo. O empate acabou sendo ruim para os dois. O Bahia chegou ao quinto empate consecutivo, foi aos 34 pontos e permanece na quinta colocação, enquanto a Chapecoense segue na lanterna, com apenas 11 pontos. O tricolor ainda busca voltar a vencer no segundo turno, e a Chape continua pressionada na luta contra o rebaixamento.
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3: O Independente anunciou o brasileiro Jadson Vieira, ex-zagueiro do Vasco, como novo técnico. Aos 45 anos, ele se torna o primeiro brasileiro a comandar um clube da elite argentina desde 1984, quando Dino Sani dirigiu o Boca Juniors. Jadson nasceu em Santana do Livramento, tem nacionalidade uruguaia e vinha de um trabalho no Nacional, onde foi campeão uruguaio em 2025. A chegada de Jadson é considerada rara, porque poucos brasileiros tiveram a oportunidade de comandar grandes clubes argentinos. Antes dele, nomes históricos como Vicente Feola, Didi e Osvaldo Brandão passaram por equipes do país. Brandão, inclusive, fez história justamente no Independente, conquistando o Campeonato Argentino de 1967 com uma campanha de 87% de aproveitamento.
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1: A Premier League proibiu o uso de toalhas para secar a bola durante as partidas, e a mudança preocupa o Arsenal. A equipe de Mikel Arteta utilizou bastante esse recurso na última temporada, principalmente em cobranças de lateral de Ben White e Declan Rice, que costumavam secar a bola antes de lançamentos longos para aumentar a precisão e dificultar a defesa adversária. Arteta criticou a mudança e afirmou em tom de brincadeira que talvez o Arsenal tenha que jogar de chapéu. A proibição faz parte de um pacote de novas regras da Premier League para 2026/27, que também inclui contagem regressiva para cobranças de lateral e tiro de meta, limite de tempo para substituições e a saída temporária de jogadores que receberem atendimento médico em campo.
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2: O Corinthians reabriu a negociação para renovar com Memphis Depay e tenta reduzir em cerca de 30 milhões o custo total do novo contrato. A diretoria busca um novo acordo com o atacante holandês e também procura empresas parceiras para ajudar a bancar parte da remuneração. O presidente, Osmar Stabile, precisa ainda do aval do Conselho de Orientação do clube. A tentativa acontece em meio a uma forte pressão política e financeira dentro do Corinthians. O clube já acumula uma dívida de cerca de 42 milhões com Memphis.
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6: 8 horas e 45 minutos.

0: Estamos chegando com o Jornal é Notícia. A partir de agora, tem informação no seu rádio. Sejam bem-vindos.
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2: Com a abertura do período de propaganda eleitoral, não só os candidatos, mas também os eleitores devem estar atentos às regras da Justiça Eleitoral. Segundo o TSE, os eleitores podem fazer com moderação propaganda eleitoral em favor de seus candidatos, que vão disputar o pleito deste ano. Quem desejar colar adesivos em carros, bicicletas, motocicletas ou janelas de casa precisa respeitar o limite de até 0,5 metro quadrado. A divulgação deve ser espontânea. Não se pode receber dinheiro para exibir propaganda eleitoral. Para veicular peças publicitárias em bens particulares, também é proibido receber qualquer tipo de pagamento em troca de espaço para essa finalidade. Veículos cadastrados nos aplicativos de mobilidade urbana, como Uber e 99, não podem trafegar portando adesivos de candidatos. De acordo com o TSE, para efeitos legais, os carros de aplicativos são considerados de uso comum e, nesse caso, estão proibidos de veicular propaganda política de qualquer natureza. A mesma regra vale para os táxis, que são concessões públicas. Nas redes sociais, apesar de ser livre a manifestação de pensamento, a legislação eleitoral, civil e criminal prevê limitações e punições em caso de ofensa à honra ou à imagem de candidatos, partidos, federações ou coligações, ou de divulgação de fatos sabidamente inverídicos. No dia da eleição, os eleitores podem usar broches, adesivos, bandeiras, camisetas do seu candidato de forma individual e silenciosa. É proibido fazer boca de urna e aglomerações com roupas padronizadas. Os eleitores também podem denunciar irregularidades no processo eleitoral, como compras de votos, uso da máquina pública e propaganda ilegal. Possíveis irregularidades na propaganda eleitoral poderão ser encaminhadas por meio do aplicativo Pardal, do TSE. Ele é gratuito e está disponível para smartphones e tablets nas plataformas Google Play e App Store.
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3: O Brasil terá 13 candidatos à presidência da República para a disputa nas eleições de 2026. O prazo final para o pedido de registro de candidaturas foi encerrado às 7 da noite deste sábado. Além do atual presidente Luiz Inácio Lula da Silva, do PT, que concorre à reeleição, os demais candidatos à presidência são Augusto Cury, do Avante, Clariana Barão, do Democracia Cristã, Edmilson Costa, do PCB, Flávio Bolsonaro, do PL, Hertz Dias, do PSTU, Renan Santos, do Missão, Rui Costa Pimenta, do PCO, Samara Martins, do Unidade Popular, Wilson Grassi, do Democrata, Romeu Zema Neto, do Novo, Ronaldo Caiado, do PSD e Pablo Massal, pelo PRTB. O Tribunal Superior Eleitoral também publicou as candidaturas registradas para os demais cargos em disputa. Foram registrados 194 candidatos a governador para os 26 estados e para o Distrito Federal. No Senado, este ano serão eleitos 54 novos parlamentares. Para este cargo, foram registrados 314 candidatos. Já para a Câmara dos Deputados, o TSE recebeu 7.610 registros de candidaturas para preencher todas as 513 vagas. Nos estados, há ainda 1.035 vagas para deputados estaduais. 11.056 candidatos foram registrados dentro do prazo. E para deputado distrital, foram registradas 420 candidaturas para 24 vagas. Agora, os registros passam pela análise da Justiça Eleitoral, que verifica o cumprimento dos requisitos legais para a confirmação das candidaturas.
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4: Um forte terremoto atingiu a costa da Indonésia neste sábado e deixou pelo menos 47 mortos, de acordo com a Agência Nacional de Mitigação de Desastres. A magnitude registrada foi de 7,7 graus na escala Richter e o tremor foi registrado por volta das 5 da madrugada pelo horário local. O terremoto foi seguido por vários tremores secundários. A informação é do Centro Sismológico Europeu Mediterrâneo. Foi emitido um alerta precoce de tsunami pela Agência de Geofísica da Indonésia, mas o Centro de Alerta de Tsunami da Austrália informou que o terremoto submarino não é uma ameaça para o continente australiano. Na escala Richter, qualquer tremor acima de 7 tem potencial para causar destruição em massa se ocorrer perto de áreas povoadas. Já a profundidade de 35 quilômetros foi considerada rasa, o que é perigoso, segundo especialistas, porque o impacto na superfície é muito maior.
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2: A SaferNet Brasil, organização que defende direitos humanos na internet, anunciou nesta sexta-feira que protocolou na Agência Nacional de Proteção de Dados um levantamento inédito que aponta 1.093 endereços ativos no Telegram com indícios de violência sexual contra crianças e adolescentes. Outros 22 endereços apresentam indícios de incitação à automutilação e suicídio. Ao todo, o monitoramento aponta 1.985 endereços ativos e públicos no Telegram com possíveis violações de direitos humanos. Os dados fazem parte de um monitoramento realizado pela SaferNet Brasil com base em denúncias anônimas registradas no site da organização. Entre 2017 e 2026, cerca de 15 mil endereços únicos do Telegram foram denunciados ao canal da SaferNet Brasil. Desse total, cerca de 55% já não existem ou foram removidos e outros 32% eram convites revogados. Os 13% restantes, que correspondem aos 1.985 endereços ativos, foram consultados por ferramenta de interface de aplicação do próprio Telegram. A pesquisa mostra crescimento acentuado a partir de 2022 e pico histórico de denúncias em julho de 2026. A relação completa dos endereços foi entregue às autoridades para fins de investigação. Tiago Tavares, presidente da SaferNet Brasil, aponta a expectativa de fiscalização por parte da Agência Nacional de Proteção de Dados, a partir de legislações como o Estatuto Digital da Criança e do Adolescente, o Marco Civil da Internet e a Lei Geral de Proteção de Dados.
5: Para que a agência possa, de posse desses dados, se debruçar e conduzir um processo robusto aí, de fiscalização dessas práticas ilegais que tanto têm causado prejuízos à sociedade brasileira em todos os seus segmentos. São crianças e adolescentes vítimas de crimes bárbaros, em que imagens que circulam e crimes que são praticados dentro da plataforma, pessoas adultas, pessoas idosas que são vítimas de fraudes e extremismo violento que também encontram na plataforma.
2: O fundador da SaferNet Brasil avalia que a plataforma Telegram falha na moderação de conteúdos e está sob investigação em outras partes do mundo.
5: É uma plataforma que tem deficiências históricas, uma precariedade muito grande na moderação de conteúdo, na detecção de abusos. Isso não é só no Brasil. O estudo também prova, com dados oficiais, compilados a partir da base de dados do GSE europeu, que é o marco regulatório vigente hoje da Europa, desde 2023, que o Telegram também não cumpre integralmente a legislação europeia. E ele está sob investigação no Reino Unido e na Austrália. Então é uma empresa que, de fato, tem sido objeto de preocupação no mundo inteiro.
2: A Agência Nacional de Proteção de Dados informou por meio de sua assessoria de imprensa que prepara uma resposta ao levantamento entregue pela SaferNet. A reportagem não conseguiu contato com o Telegram, que não possui escritório físico ou sede corporativa própria no Brasil, embora tenha 100 milhões de usuários no país.
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6: Desde 3 de agosto de 2026, as empresas enquadradas no regime regular passaram a ser obrigadas a preencher o IBS e CBS nos documentos fiscais eletrônicos. Mas o que são esses novos impostos criados pela reforma tributária? A partir de 1º de janeiro de 2027, a contribuição sobre bens e serviços, a CBS, substituirá integralmente dois impostos de competência federal, o PIS e a COFINS, que serão completamente extintos. Com isso, o novo imposto passará a ser cobrado com alíquota cheia, estimada em 9,21% pelo Comitê Gestor do IBS. Além disso, o Imposto sobre Produtos Industrializados, o IPI, será zerado para a maioria dos produtos, com exceção dos fabricados na Zona Franca de Manaus. Já o Imposto sobre Bens e Serviços, o IBS, terá alíquota de 0,1% em 2027 e 2028, durante a fase inicial de transição. Entre 2029 e 2032, o novo tributo substituirá gradualmente o ISS, de competência municipal, e o ICMS, de âmbito estadual. Essa substituição ocorrerá de forma gradual entre 2029 e 2032. Nesse período, as alíquotas dos atuais impostos serão reduzidas progressivamente, enquanto a participação do IBS aumentará. Em 2033, o novo modelo de tributação sobre o consumo entrará em vigor integralmente, com a extinção do ICMS e do ISS e a adoção plena do IBS. Para esse ano, a estimativa mais recente utilizada pelo Comitê Gestor do IBS aponta para uma alíquota conjunta de 27,91% para IBS e CBS. Em 2026, primeiro ano de implementação, as notas fiscais devem trazer as novas informações, inclusive as alíquotas de teste de 1%, sendo 0,1% de IBS e 0,9% de CBS. O advogado tributarista e sócio da Tax Group, Luiz Garcia, explica que os valores correspondentes às alíquotas de teste serão integralmente compensados.
7: Todo o valor que eventualmente viria a ser recolhido por meio dessa alíquota, ele será integralmente compensado e abatido do que a empresa deve pagar de PIS e COFINS no mesmo período. Temos essa iniciativa para calibrar a tecnologia e o sistema de apuração do governo e das empresas no que diz respeito a esses novos tributos.
6: Segundo o tributarista, a ausência do destaque do IBS e da CBS nos documentos fiscais eletrônicos em 2026 não resulta de forma imediata na aplicação de multas ou outras penalidades financeiras.
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8: O prazo para participar da segunda edição do programa Asas para o Futuro foi prorrogado até 31 de agosto. A iniciativa é destinada a institutos federais de educação, ciência e tecnologia e universidades federais, que poderão enviar propostas para oferecer cursos de qualificação profissional a jovens mulheres de 15 a 19 anos. Ao todo, serão selecionados 32 projetos, 16 para as regiões Norte e Nordeste e outros 16 para o Sul, Sudeste e Centro-Oeste. A meta deste ano é atender 3.520 participantes. Os cursos terão carga horária mínima de 160 horas de qualificação profissional, acrescidas de 40 horas de formação sociopolítica, totalizando 200 horas. As formações serão realizadas em áreas de ciência, tecnologia, engenharia e matemática e devem ser executadas no prazo de 4 meses. Cada participante receberá uma bolsa mensal de R$ 300. Dados estatísticos mostram que mulheres jovens, especialmente negras e periféricas, enfrentam barreiras estruturais no acesso ao mercado de trabalho e à educação. O programa Asas para o Futuro incentiva a participação dessas mulheres, oferecendo a elas oportunidades de formação, apoio financeiro e inserção profissional em setores estratégicos.

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5: 9:03.
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7: Os destaques de hoje aqui na sua Lemos TV, para todo mundo ver o programa Maranhão em Debate. Vamos para as manchetes. A manchete de número 1, o UOL fala sobre investigação sigilosa no Maranhão envolvendo o blogueiro Luiz Pablo e o ministro do STF, Flávio Dino. A manchete número 2 é a number 2. Polícia, ladrão é cercado e detido por populares após assalto a ônibus na Avenida dos Franceses, em São Luís do Maranhão. A manchete de número 3 é a number 3. Pastor André desce o sarrafo no pastor Samuel Ferreira, é religião. A manchete de número 4 é a number 4. Entrevista de Roberto Rocha esquenta o tabuleiro político no Maranhão. E a manchete de número 5. A manchete de número 5 vai sair ou não vai? Aqui no programa Maranhão em Debate. Parece que a manchete número 5 não vai sair. Mas se sair, saiu. É tudo feito na hora, é ao vivo o programa Maranhão em Debate. Vai sair a manchete número 5, sim, é a number 5. Marcha para Jesus reunirá Ministério de Louvor locais e o cantor Robertinho do Pará em Codó. Com estas e outras, está no ar o seu programa Maranhão em Debate.
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7: Olá, de volta. Comentários de hoje. Meus amigos e minhas amigas, pessoal que rema na canoa, e aqueles que vendem no comércio e aqueles também que compram nas lojas. Hoje nós vamos comentar sobre o sumiço do dinheiro na cidade do município de Codó, que é a sede do município, é evidente, não é? Mas, meus amigos, é um chororô, é uma reclamação total na cidade de Codó, que o dinheiro sumiu, o dinheiro escafedeu-se. Foi embora. Os comerciantes estão com a mão no queixo, esperando um cliente aparecer. Agora à tarde, eu visitei uma cliente aqui do programa Maranhão em Debate. E ela disse que o dia todinho ela não vendeu nada para ninguém, porque não apareceu ninguém. Eu conversava agora à noite com um carroceiro e ele dizia que a pancada é a mesma. Ele também está percebendo e vendo as pessoas falarem nas ruas que Codó não tem dinheiro, o dinheiro sumiu. Agora a pergunta é, por que o dinheiro sumiu? Se ele sumiu, ele existia antes, é lógico. E aí as pessoas remetem a algumas administrações que passaram pela prefeitura do município de Codó. Uma delas que eles se referem é a administração de Ricardo Acha, o saudoso Ricardo acha. Segundo a população, segundo os populares, dizem que o dinheiro circulava na cidade. Todo mundo comprava, todo mundo vendia, era uma alegria só. E aí outros dizem que no governo de Zito Rolim, nos 8 anos, também circulou dinheiro na cidade. E se o povo está falando, a gente tem que entender que o povo está correndo. E aí eles acrescentam ainda que no governo Cidade de Todos, do ex-prefeito que foi cassado, doutor José Francisco, também circulava a grana no município. Tinha dinheiro para os lojistas, tinha dinheiro para os clientes. Então, foi 3 administrações aí boas de dinheiro. Mas eles citam também que a administração de Francisco Najib foi um caos total para a economia do município. E agora estão dizendo também que a administração de Francisco Carlos de Oliveira, do Partido dos Trabalhadores, também está uma negação com relação ao tutu que circula no município. Ninguém tem dinheiro, está todo mundo gritando, e aí a pergunta é, se a prefeitura é o maior empregador e que em outras administrações o dinheiro circulava, por que não circula nesta administração? Ou nessa administração? É porque estão levando dinheiro para outros lados? As grandes licitações, o dinheiro não fica em Codó? É isso que nós estamos perguntando. Meu prefeito, o povo está gemendo. O bambu está gemendo, o povo está sofrendo. Cadê o dinheiro? Porque numa capital como Dubai, não é preciso dinheiro de prefeitura. Como uma capital, uma cidade como Nova York e São Paulo, não é preciso dinheiro de prefeitura. Mas uma cidade pequena do Maranhão, um estado arrombado como é o Maranhão, é a prefeitura que segura o trampo. Se o dinheiro da prefeitura não circula, está todo mundo rodado. Confira aí agora. Uma matéria que eu fiz agora à tarde em uma loteria ou uma lotérica da cidade de Codó. Confira.
10: Olá, pessoal. Estou aqui na lotérica do seu Riba. Só para você ver como é que está o comércio. Estou chegando agora, para ser atendido. Na hora que eu cheguei não tinha nenhuma pessoa. E agora nós temos 4 pessoas na igreja. 5 pessoas. Isso demonstra que o comércio de Codó não está nada legal. As pessoas não têm dinheiro e todo o comércio sofre. Inclusive as lotéricas também, que precisam de usuários e não tem. Repórter Lemos, na Lemos TV, para todo mundo ver.
7: Então, meus amigos, aí você confirma, o comércio de Codó está parado e é porque saiu dinheiro há 3 dias atrás. A prefeitura injetou a grana, mas a grana não aparece. Então foi uma grana pouca e aí ninguém sabe. Os economistas têm que vir dar uma passada em Codó para descobrir se é a prefeitura a culpada do negócio ou é uma outra coisa, porque o comércio está gemendo. Eu nem queria falar nisso, mas o povo pediu, falei aqui nos comentários de hoje.
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7: Alô você, todo mundo ligado aqui no Maranhão, em debate, na Rádio Lemos FM. e Lemos TV para todo mundo ver, anuncia para você, Mercearia do Seu Jacinto, compre barato de verdade na Mercearia do Seu Jacinto, na Rua das Flores. 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Meus amigos, olha, vamos acompanhar uma entrevista aqui do ex, acho que é ex, né? Senador da República, Roberto Rocha, filho do ex-governador do Maranhão, Luiz Rocha. E ele desce o sarrafo. Aqui o programa é imparcial. Nós não temos compromisso com nenhum grupo extraterrestre e nem terrestre. Vamos acompanhar a entrevista.
12: Eu botei o dinheiro na prefeitura de São Luís, quase 10 milhões de reais. O que é que ele fez com esse dinheiro? Eu não sei.
13: Isso é uma informação nova também.
12: Não, tem que perguntar para ele. Olha, os prefeitos de São Luís, via de regra, têm feito muito cosmético. É rua, praça, e não sei o quê, iluminação, limpeza e avenida e tal. Tudo isso, para mim, é manutenção. Mas eu queria convidar você à reflexão de fazer uma obra estruturante. Alguma coisa que deixa legado. Aí eu falei, sugeri a ele uma obra. Ele disse, qual? O Mercado Central de São Luís. Só que para fazer uma obra de infraestrutura como essa, tem que ter projeto. E demora muito o projeto. Ainda mais esse que é no centro histórico. Pois eu já fiz o projeto. Está aqui, ó. Fiz pelo IPHAN, Governo Federal. Comecei no mandato dele, tá aqui o projeto. Lindo o projeto. Não me lembro agora. Acho que é 37 milhões de reais. Aí eu digo, vou arrumar o dinheiro. Se você quiser, eu mando para cá. Só me dá um zap aí, eu mando para cá amanhã. As ordens bancárias. O dinheiro na conta da prefeitura. Para construir o Mercado Central de São Luís. O projeto foi Roberto Rocha que fez. Estou dando a você um exemplo. Eu podia dar vários outros.
7: Olha aí. É você acompanhando aqui Roberto Rocha detonando candidatos ao governo do estado do Maranhão. Mas vamos lá. Olha, o vereador de Grajaú fala sobre a possibilidade de um candidato vencer as eleições logo no primeiro turno. Acompanhe.
14: Fala que eu fiz na passada, eu falo hoje de novo, eu falo pro Papa, Elane, eu falo pro governador Brandão, pro presidente Lula, pro Flávio Bolsonaro, que é meu candidato, falo pro Caiado, falo para qualquer um, pro presidente Supremo, o que Grajaú tá faltando maturidade. Por que que o candidato hoje, que não é o candidato do governador, tá liderando as pesquisas, Zé Maria? As pesquisas que me mandaram, tem gente aqui que me mandou a pesquisa, tá aqui nesse recinto, aonde o Braz tá dando 2-1 no Orleans Brandão. Quero só repetir, porque eu não falei foi escondido, porque eu falei dali, agora eu falo daqui. É porque falta de maturidade, entender. Hoje, quem vota no Ricardo, não está querendo vender no Orleans por causa do Gilson. Hoje, os que votam nesse consórcio de deputados do Gilson, todo respeito ao consórcio, que são vários, não vota no Orleans por conta do Ricardo. Aí quem está no prejuízo? O governador, que aí eu digo o que eu disse naquele dia. Eu entendo que é um grande governador. Um governador, Elane, municipalista. E no Grajaú, nós não avançamos por conta disso. Que o Orleans não podia pisar em Grajaú, porque se fosse pelo Gilson, o Ricardo Cachadinha. Se fosse pelo Ricardo, o Gilson não aceitava. Quem não lembra daquela fala do nosso prefeito, para aquela blogueira, que ele disse que viesse um matador para cá, salvo engano, e banco de sangue, se eu tiver equivocado aqui, me perdoa, havia rompimento. Foi o que eu falei. Eu falei, foi nesses termos. E aonde é que eu estou mentindo, ó, nesse sentido? A minha avaliação, vereador Pedro, é essa. E se não tiver um trabalho, não reverte, porque nós já estamos a 50 dias da eleição. E eu de qual é o trabalho? Trabalho de maturidade. Trabalho de sentar na mesa e de organizar as coisas.
7: É, meus amigos, tem uns que começam com problemas, outros revertem os problemas, outros já começam bom demais. 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Mas, meus amigos, olha, o negócio está pegando e eu vou é sorrir agora. Porque se a gente não sorrir, a coisa fica preta. A coisa está... Olha, esse programa de hoje tem tanta coisa para você acompanhar, que você vai se zangar, você vai ficar uma fera. Você vai ficar igual a Heloídes. Vai ficar uma fera. Mas eu quero que você sorria primeiro, para você se preparar para o que nós vamos apresentar para você logo em seguida aqui no programa Maranhão em Debate, da Lemos TV, para todo mundo ver aqui e para você acompanhar na rádio Lemos FM.
15: Sorria.

0: Atenção todos os contratados da prefeitura. Você que passa mais tempo com o prefeito do que com sua própria família. Vai começar a carcorrada do período eleitoral. E você que é contratado da prefeitura está convocado, aliás, está intimado para junto com o prefeito andar pelas ruas, visitando as famílias. E não se esqueça de trazer a sua blusa da cor do partido, a bandeira, para você balançar igual um doido. E lembre-se, que agora é guerra. Quem for contra o nosso prefeito é contra nós também. Vamos juntos nessa luta, porque se ele perder, tá todo mundo desempregado. Ou seja, tá todo mundo fodido.
1: Olha aí, gente, ó. Isso aqui é o maior descaso da minha cidade. A pergunta é, cadê o prefeito dessa cidade? Cadê o prefeito dessa cidade?
2: Cala a boca. Meu prefeito, não fale do meu prefeito. Meu prefeito vai deixar isso aqui um brinco. Mas, rapaz... Terra! Quando vocês passaram aqui, eu fiquei toda arrupiada. Fiquei toda arrupiada quando vocês passaram aqui. Eu posso fazer uma declaração aqui em vocês? Posso fazer uma declaração? Não tenha medo, não. Se aproxima, não tenha medo, não. Eu tô sentindo aqui um cheiro muito forte, sabe de quê? De ostra no ambiente. De ostra. Não, não respeito vocês. Tá, eu tô falando muito espiritual. Ei, deixa eu só falar aqui rapidinho pra vocês. Posso orar ou não posso?
3: Não.
2: Vocês têm que fazer uma limpeza porque eu tô sentindo sabão. Sabão.
3: Porque eu não vou preto.
2: Não, ei, eu contemplo a chave na duas marchas do caminhão, viu?
4: É Tete de Jeová, estou nadando no as...
5: Sorria!
6: Alô, você, todo mundo sorrindo aqui no programa Maranhão em Debate. 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Meus amigos, olha o programa Maranhão da Base. Quer abraçar aqui o Sérgio Brasil, que sempre está aqui no programa, comentando, fazendo seus comentários evidentes. Você pode também inscrever-se no nosso canal, aqui no YouTube, tá bom? Vai. O endereço é @lemoscodoma. Você que está acompanhando aqui na rádio Lemos FM, se inscreva no nosso canal. Um abração também para Aécio de Jesus, que sempre está com a gente, meu amigão lá de Anajatuba, no Maranhão. Também está com a gente. É muita gente ligado aqui no programa. Olha, o jornalista Luiz Pablo, pede ajuda, meu irmão. O negócio para ele não está legal, não. Segundo ele, a coisa está feia. Ele teve aí uma participação não, foi uma, eu não diria emboscada, mas foi uma ida da Polícia Federal, pegou as suas ferramentas de trabalho lá em São Luís do Maranhão, e agora ele está se reclamando, está chorando. Acompanhe o blogueiro Luiz Pablo se reclamando.
7: Eu quero pedir a atenção do povo brasileiro por um minuto. O que está acontecendo comigo é muito grave. Eu sou jornalista, fiz uma denúncia de interesse público apresentei documentos, apresentei imagens e mostrei o uso irregular de um veículo oficial do Tribunal de Justiça do Maranhão por familiares do ministro Flávio Dino. Mas o fato que eu denunciei não foi investigado. Quem passou a ser investigado fui eu. Minha fonte jornalística foi identificada. Minha vida privada passou a ser vasculhada. E agora, fatos e revelações particulares que não têm qualquer ligação com as minhas reportagens estão sendo usados para tentar me atribuir uma conduta criminosa. E existe algo ainda mais grave. O efeito de tudo isso é destruir profissionalmente um jornalista. Depois que uma fonte é identificada dentro de uma investigação, quem vai se sentir seguro para me procurar para entregar uma informação? Como eu vou preservar as fontes que construí durante anos de profissão se elas passam a ter medo de também serem identificadas e investigadas? É isso que estamos falando. Não estão atingindo apenas a minha vida pessoal, estão atingindo diretamente a minha capacidade de exercer o jornalismo. Eu construí minha trajetória vivendo de informação, protegendo minhas fontes e levando fatos ao conhecimento da sociedade. E é isso que está sendo colocado em risco. Eu peço ao Brasil que olhe para o que está acontecendo comigo. Eu fiz o meu trabalho como jornalista e não aceito que isso seja transformado em crime.
6: E o jornalista Luiz Pablo, da capital maranhense, pedindo ajuda a nível nacional. Olha, o jornalista, ele tem suas fontes, mas segundo a lei, a legislação, a Constituição, ninguém é obrigado a revelar as fontes, não. Está assegurado na Constituição Federal. Agora, dizem que uma das fontes dele deu 100 mil para o jornalista. E aí, essa fonte já foi presa. E aí ele está pedindo socorro. Está pedindo socorro aí às associações de jornal, de TVs, de rádio e etc. Que, vamos ajudar o rapaz. Vamos ajudar. Senão ele vai sucumbir com o ofício dele de jornalista. 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Mas, meus amigos, nós vamos agora para um rápido intervalo. Não, ainda tem mais, tem mais. O UOL fala sobre a investigação sigilosa no Maranhão, envolvendo Luiz Pablo e o ministro Flávio Dino. Olha só, para você entender como é que é o negócio. Quem tem direito é o Flávio Dino. Quem tem direito é o Luiz Pablo. Quem tem direito é o Alexandre de Moraes. Quem é que está com a verdade? Quem é que tem direito nesse país democrático? Nesse país democrático, de direito. Vamos acompanhar.
5: Operação de hoje tem múltiplos alvos. A investigação está toda sob sigilo. E aí, para quem está em casa entender um pouquinho... Quando um ministro está tratando do caso que envolve a segurança de um colega, de um outro ministro, o cerco fica muito apertado mesmo. Então, o que a gente conseguiu apurar nessa investigação que está sob sigilo? A operação da Polícia Federal de hoje alcançou múltiplos alvos no Maranhão. Inclusive, um político do estado, que já havia sido alvo de uma batida da polícia numa outra investigação e foi colocado em prisão domiciliar pela quantidade de fuzis e munição que foi encontrada com ele dentro de casa. Esse personagem voltou a ser visitado hoje. Qual é a suspeita que a Polícia Federal levou para o Supremo? O Supremo encaminhou para a PGR e a PGR falou: ok, fundamentada a suspeita, passa-se a operação, ou seja, com apoio do Ministério Público Federal. É de que este personagem, que de novo filmou, fotografou e divulgou o trajeto feito pela família do ministro Flávio Dino no estado, segundo o ministro mais ameaçado, que é inclusive o relator das investigações que tratam de orçamento secreto no Maranhão, de que este personagem teria recebido R$100 mil por intermédio de uma terceira pessoa para fazer, montar essa operação de monitoramento e plantação de desinformação sobre o ministro Flávio Dino e a família dele por meio do veículo que ele patrocina, este blog. Trago mais detalhes aqui do que consegui levantar e em seguida já me volto ao Cotio. Então, a PF e a PGR sim reconheceram que havia prática de crime ou ainda conduta visando a prática de crime sobre o ministro Flávio Dino. Essa é a linha que foi apresentada pela Polícia Federal, pela PGR ao Supremo, e que sim, a PF encontrou R$100 mil que foram transferidas, tinham como fim as mãos deste blogueiro por meio de um terceiro para que ele montasse essa operação de monitoramento. O sigilo, né? Muita gente tem o próprio blogueiro, né, esse comunicador, digamos, do Maranhão, tem dito que o sigilo das fontes dele está sendo colocado em risco, né? A garantia que vem sendo dada, inclusive referendada pela Procuradoria-Geral da República, é que este direito que o jornalista tem de proteger as suas fontes e que o Estado tem a obrigação de preservar, está sendo mais do que assegurado, inclusive porque a PF sabe, a PGR sabe, o Supremo sabe, que se houver violação a sigilo de fonte com patrocínio do Supremo Tribunal Federal, seria um verdadeiro escândalo. Mas...
6: Então tá aí, o Maranhão agora é destaque no cenário nacional, todas as mídias voltadas para o Maranhão, porque quem está no Maranhão, quem é do Maranhão, é o ministro Flávio Dino, e o blogueiro também é do Maranhão, é de São Luís do Maranhão. Mas vamos acompanhar isso aí. Devagarinho você vai entendendo, mas você tem que ficar antenado, plugado aqui na sua Lemos TV para todo mundo ver que tem um oferecimento de Marinalva Construções. 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Bom, nós vamos para um rápido intervalo comercial e a gente volta já já com mais informações aqui no Maranhão em Debate.
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6: Todo mundo antenado, brigadão, ó, um abração para você que está aí em Belém do Pará, você de Imperatriz, no Maranhão, em Teresina, no Piauí, você em Fortaleza, no Ceará, você no Rio Grande do Norte, na capital Natal. Um abração para você, todo mundo com a gente. 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Não esqueça de se inscrever no nosso canal, dar o seu like, seu joinha, você ajuda a gente demais, tá bom? 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Mas tem mais. 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Você lembra aí que o prefeito passou a mão em um dinheiro do povo, dos professores, o sindicato foi para frente da prefeitura, reivindicou e momentos depois o dinheiro já tinha retornado para as contas dos professores. Isso é o trabalho do sindicato, é da pressão, meu irmão. Respeita a polícia, prefeito. Não, respeite o sindicato, tá bom? Sindicerme, sindicato de lutas e vitórias. Mas, meus amigos, olha, a religião, ela tem que passar por um processo aí de repaginada. O Brasil é um país católico e um país evangélico também, mas tem muitos judeus, tem muçulmanos e tem também religiões de matriz africana. Inclusive, eu quero só mostrar para você, não sei se já dá para a gente mostrar para você, a festa que a Janaína vai apresentar aqui em Codó. É a tenda Rainha Iemanjá, do saudoso Bita do Barão. Né? O festejo vai ser de 15 a 21, agora de agosto. Viu? Aí estão se preparando para a grande festa da Umbanda do Terecô de Codó. É só você aguardar e vai ter essa festa grande, né, no município de Codó. Eu não sei se ela está perdendo o seu brilho, porque quando o saudoso Bita do Barão era o chefe, o dono da tenda, eu não sei. Agora a filha Janaína vai... Vamos ver se ela segura o pepino aí da tenda para não cair como outras tendas caíram. A do Domingos Paiva, a tenda Raio Solar acabou. A do Mundiquim também acabou. E várias outras tendas em Codó acabaram. O pai de santo morreu, acabou tudo. Vamos ver se a tenda espírita Rainha Iemanjá se segura aí a peteca no comando aí da baronesa, né? Baronesa Janaína Dubita. Olha, mais homem defeca no altar da igreja na hora da missa. Você já pensou? É muita falta de respeito. É falta de respeito. Esse bicho aí era para pegar uma sova. Não estou fazendo aqui apologia ao crime. Mas o cara também é desrespeito demais. Entrar em um templo, aí o padre está celebrando a missa, o cara chega lá, vai fazer suas necessidades fisiológicas dentro do templo, né? Arriar massa. Brincadeira, acompanha aí.
9: Este maldito animal bestializado, blasfemo, sacrílego, saído do pântano miasmático dos infernos, defeca numa igreja cristã. E aí, ai de que encostar um dedinho nele, né? Porque cristofobia pode. Agora, eu quero ver se esse covarde tem as manhas de fazer isso numa mesquita islâmica. Aí vamos ver o que a religião da paz faria com ele. Ou o próprio sistema, alegando islamofobia, né? É sempre dois pesos, duas medidas. Eu estou cansado.
6: Oi, meus amigos. Você acompanhou aí? É triste a situação. Os caras não estão respeitando mais nem os locais sagrados, não é? Do Brasil. É uma igreja, que seja católica ou evangélica, ela é sagrada. Eu queria perguntar para um evangélico se realmente a igreja católica é sagrada e perguntando também para um católico se a igreja do crente, a igreja evangélica, se ela também é sagrada. Porque se for, todas as duas forem sagradas, né? Então todas as duas são de Deus. Então não precisa briga, todo mundo está dentro do mesmo pacote, que não é o que... Então todas as duas são de Deus. Então não precisa briga, todo mundo está dentro do mesmo pacote.

0: cidade de Tutóia, estado do Maranhão. Eu venho aqui protestar contra, ou mostrar o meu protesto, a minha rejeição pelas palavras do pastor Samuel Ferreira. O senhor diz que essa música é um lixo. Eu ouvi a música e em nenhum momento eu vi nada que essa música pudesse ser comparada a lixo. O que a moça diz é que nas igrejas se fala pouco de oração, e isso é verdade. Eu sou pastor, eu sei o que estou dizendo, e o senhor também deve saber que isso é verdade. Que nas igrejas nós falamos muito hoje de prosperidade, e o senhor sabe que isso é verdade. Então, por que, pastor Samuel Ferreira, o senhor chama essa música de lixo? Eu diria lixo. Podemos considerar como lixo o que o senhor fez, declarar apoio a um político que detesta a igreja, que é a favor do aborto, que é a favor do casamento de homem com homem ou mulher com mulher. Isso sim, pastor Samuel Ferreira, é lixo. Isso é um lixo. Mas a música, não, senhor. Eu quero também dizer ao senhor, se esse vídeo chegar ao senhor, com todo respeito, muitas vezes, pastor Samuel, eu parei de frente da televisão para assistir o seu programa e eu sentia a presença de Deus quando o senhor pregava. Mas desde quando o senhor declarou apoio a esse tipo de gente que está lá em Brasília, a minha admiração pelo senhor acabou. Eu continuo lhe respeitando e considero muito, tenho medo de dizer qualquer palavra que venha lhe ferir, por causa da unção de Deus, do óleo da unção que foi posto sobre o senhor no dia da sua consagração. Mas o que o senhor fez com essa música, não podemos aceitar. Se tem lixo aí, é o que o senhor fez. Um abraço, pastor, que Deus te abençoe e tenha misericórdia da tua alma.
1: Gente, esse aí é outro pilantra, bode, estrupador da noiva, o tal do bispo Samuel Ferreira. Ele agora veio aí agredindo o louvor da cantora, dizendo por que esse louvor, porque pararam de falar do céu, é um louvor que não é de Deus. Sabe por que ele está dizendo isso? Porque está confrontando esse bode. Agora eu te digo, eu não vou te chamar nem de bispo aqui, porque para mim você é um vagabundo. Pode me processar, que eu quero pregar dentro da cadeia. Né? Eu já fui da cadeia, quero pregar lá de novo. Você para mim é um vagabundo. Aí por que você está falando desse louvor? Né? Porque pararam de falar do céu? E por que você botou o sem vergonha prostituto do Samuel Leotero no seu altar? Né? Que canta umas músicas que parecem mais pagode, que não tem nada a ver em adoração a Deus, seu pilantra. Você é mercenário, rapaz. Só que Deus está tirando as nossas. Aí, por que ele botou Samuel Leotero? Não é pior? Que canta aquelas músicas que parecem até música brega. Parece até aqueles pagode brega. Aí, por que ele botou? E agora quer falar do louvor da moça, rapaz? Um louvor que fala do céu. Um louvor que fala de salvação, do arrebatamento da igreja. Você, bispo Samuel Ferreira, vai direto para o inferno. Se converte, você vai direto para o inferno. Você, esse Samuel Leotero aí que você botou aí no altar da igreja aí. A moça é mulher de Deus, rapaz.
2: Eita, meus amigos, eu estou careca já de ver tantas coisas. Mas, sinceramente, o mundo religioso do Brasil, sinceramente, perdeu muito, muito mesmo. Os líderes terminaram por tirar aquela boa imagem que tinha as igrejas, né? O sistema religioso. Sinceramente, perderam muito. 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

0: em Codó. Olha, eu quero chamar a atenção você aqui para uma fala do deputado, né? É deputado ainda, Duarte Júnior, ele que é o homem do PROCON. E ele escancara aqui Edson Araújo, né? Que ele é, o Edson Araújo é do Seguro Defeso nas colônias de pescadores e INSS. Olha, a roubalheira nesse país é um negócio sem tamanho. É no governo federal. É o Lulinha, é o careca do INSS, é o deputado candidato, não, senador candidato à presidência da República, um rachadinha, é 40 mil. Mas, meu irmão, é uma corrupção que você não sabe nem quem votar mais. Se o critério for corrupção, você vai ter que procurar os candidatos como procura aí uma agulha no palheiro, né, para poder votar. Porque é muita safadeza com o dinheiro público do povo. Sinceramente. Esse é público, é do povo. Eu estou injuriado mesmo. Preste atenção. Preste atenção. O que, que o Duarte Júnior fala aqui? Isso aqui é do Maranhão.
1: Isso só pode ser brincadeira. Edson Araújo vai ser candidato a deputado estadual. Sim. Edson Araújo. Aquele mesmo que está usando tornozeleira eletrônica. E não é só isso. Vai lançar também um filho candidato a deputado federal. Agora deixa eu lembrar uma coisa para vocês. Sabe por que o Edson Araújo está usando tornozeleira eletrônica? Porque ele me ameaçou para obstruir e impedir as investigações da CPMI do INSS. Não só está proibido de chegar próximo de mim no limite de 500 metros, mas também de chegar próximo à colônia de pescadores, porque ele passou a vida toda ameaçando pescador por todo o estado do Maranhão para receber metade do seguro-defeso. E o que é mais inacreditável é que esse mesmo Edson Araújo, que passou a vida inteira tirando dinheiro de pescador inocente, declara à Justiça Eleitoral ter um patrimônio de apenas R$ 262 mil. Sendo que quando a Polícia Federal foi fazer busca e apreensão em sua residência na Península, o bairro Nobre de São Luís.
2: Por isso, o PT oficializou o vice-governador, o Felipe Camarão, como pré-candidato ao governo.

0: ajudar o meu sobrinho e impedir que a máquina seja utilizada pelo meu vice, que é o Felipe Camarão. Então, olha o nó que está na política maranhense. O PT está tentando passar seus recados de unidade por lá.
1: Tá aí, você está acompanhando, como você que é um eleitor criterioso, você sabe o que é critério, né? Criterioso. Essa turma que está aparecendo desse jeito aí, você tem coragem de dar um voto para essa turma aí. Dê o Josimar de Maranhãozinho também. Tá aí esse cara aí, o apontado aí pelo Duarte Júnior. Rapaz, é muita bandalheira nesse estado. Esse estado não vai sair desse buraco nunca. Sabe por quê? Porque eu e você não estamos sabendo fazer o crivo. Na realidade é essa. Uma bandalheira dessa, dá para você continuar com uma turma dessa, rapaz? Macacos que me mordam, meu irmão. Que é isso? Brincadeira, rapaz, corrupção demais. Um estado desse arrombado, lascado, todo lascado desse jeito, e uma corrupção que campeia, rapaz. 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E a cantoria, como é que tá? A cantoria, coisa boa. A cantoria com o Matheus e a Fabiane, tá aí, ó. O Matheusinho, né? O Matheus e a Fabiane lá no... No Eduardo, esquema 2, dia 4 de setembro. Você não pode perder. Essa cantoria é aquela coisa das antigas. Essa galera aí que não sabe o que é cantoria, vá lá. É lá no bairro esquema 2, na rua Padre Cícero, no Codão Novo. Mas olha, voltando à corrupção, Carlos Brandão é alvo de investigação da Polícia Federal. Será que ele vai ser cassado antes das eleições? É bom que eles briguem. E assim a gente vai sabendo quem é quem na história da política, né? Você vai sabendo quem é quem e aí você pode fazer você pode ser um juiz na hora que você dá seu voto. Condenado, tu se corrompeu, tu roubou meu dinheiro, prefeito vagabundo. Aí não vota. Então acompanha aí esse negócio aí sobre o Carlos Brandão.
0: Agora a gente vai atualizar mais uma informação, dessa vez sobre o Supremo, ou seja, aquela operação que eu falei agora há pouco, desvio de dinheiro, fraude em licitação, envolve dinheiro da educação e parte lá do Supremo Tribunal Federal. Tem atualização com o Felipe Matoso. Essa operação vem do Supremo, vem do gabinete do ministro Flávio Dino, Felipe?
2: Exatamente, Camila, bom dia mais uma vez para você, para quem segue com a gente aqui no Radar. Informação apurada pela equipe da TV Globo aqui em Brasília é que o ministro Flávio Dino é o relator dessa ação que levou a essa operação de hoje da Polícia Federal, Operação Monte Sinai. E agora há pouco, a Polícia Federal divulgou um comunicado à imprensa com alguns detalhes dessa operação, Camila, que eu passo a trazer agora. Segundo a PF, os elementos reunidos durante as investigações apontam possíveis irregularidades na aplicação de recursos oriundos de emendas parlamentares federais repassados por meio de convênios destinados à execução de obras de infraestrutura em municípios do estado do Maranhão. Ao todo, de acordo com a Polícia Federal, são cumpridos 9 mandados de busca e apreensão, todos eles expedidos pelo STF, sendo deles 3 em São Luís, capital do estado, e o restante em municípios do interior. Também foram autorizados, de acordo com a PF, bloqueio e sequestro de bens e valores, proibição de que empresas investigadas participem de licitações ou mantenham contratos com órgãos públicos. Quais são as suspeitas, Camila? A PF também informa neste comunicado. A Operação Monte Sinai apura a suspeita de que houve atuação de uma organização criminosa suspeita de envolvimento em fraudes em licitação, também desvio de recursos públicos, lavagem de dinheiro, ocultação de ativos e ainda crimes contra a ordem tributária no Maranhão. Conforme a PF, a investigação teve início a partir de análises feitas pela Receita Federal e também pela Controladoria Geral da União. Portanto, para a gente poder organizar aqui todas as informações trazidas pela PF, suspeita de uso indevido, de desvio de recursos oriundos de emendas parlamentares federais. Emendas são recursos que os parlamentares destinam para obras, seja construção de creche, hospital, escola. Os parlamentares podem destinar esses recursos para obras, seguindo uma

0: série de regras, uma série de critérios de transparência, de prestação de contas, e conforme as investigações, portanto, houve problemas, houve desrespeito ao cumprimento das regras relacionadas a emendas parlamentares, portanto, 9 mandados de busca e apreensão no estado do Maranhão, autorizados pelo Supremo Tribunal Federal. Camila, a gente volta ao longo da programação com as informações atualizadas dessa operação também.
1: Combinadíssimo.
2: Que estão sendo veiculadas é muita corrupção, é corrupção demais. Mas vamos acompanhar aqui o Iedo Barros, ainda falando sobre a 52ª exposição de Codó. Merece, né? Fizeram uma baita de uma festa, né? Aí na Acrivia, a Expo Codó. Vamos acompanhar o Iedo Barros falando aqui no nosso programa, no seu programa.
3: Iedo Barros, ex-vereador, também participante aqui da Acrivir, Expo Codó número 52. Iedo, termina amanhã. E aí, muita gente, coração feliz,
4: pois
3: pela
4: é,
3: participação já, do povão?
4: Já começamos a ficar triste com o encerramento da feira.
3: Por que não aumentaram mais, pelo menos mais um dia, já que segunda-feira é feriado, é dia
4: pois
3: das padroeiras?
4: Mas é muito puxado 9 dias. São poucas feiras no estado do Maranhão que faz um evento com 9 dias. Uhum. A sua grande maioria começa numa quinta e termina num domingo. Uhum. Codó, como já é de tradição, os 9 dias tem que ser batido. E assim, lembro, nós fizemos uma feira, quando eu era presidente, por pressão dos empresários, eu diminuí 4 dias de feira. Eu quase que apanhava do povo de Codó, porque disseram que uma feira de 5 dias não é feira.
3: É verdade.
4: Então aí nós mantivemos os 9 dias, uhum. E assim, as empresas que acham que o tempo, o espaço muito prolongado, elas se programam para vir a partir de uma quinta-feira, mas o espaço dela fica reservado. Mas é isso, a gente fica feliz, eu cheguei agora, a entrada, muita gente.
3: Uma fila quilométrica.
4: Eu já tinha visto o ano passado, fiquei feliz com isso, porque assim, é Codó recuperando as tradições, né? Porque o nosso parque é um dos mais antigos do estado. Então a gente fica feliz porque ele passou um período parado. E assim, você recuperar um parque com uma estrutura desse tamanho não é fácil. É, e hoje a gente vê que assim, a família de Codó está prestigiando, está vindo a fazer esse reconhecimento, não só o reconhecimento, mas participar junto conosco, fazendo parte dessa diretoria, de uma festa muito, mas muito bonita. E eu quero aqui destacar esse trabalho das mulheres. Lemos, as mulheres fizeram um papel muito diferente esse ano. Então hoje
3: foi um diferencial.
4: Diferencial gigante. Uhum. Gigante. Hoje nós estamos no comando de uma mulher, e eu digo, eu acho que é bom, porque os homens estavam meio preguiçosos. E aí mostrou esse trabalho que você está vendo, né?
3: Tá bom, então.

0: Agora é hora da polícia. Aqui no programa Maranhão em Debate. Olha, suspeitos são presos por golpe que usava nome do Unicef para enganar vítimas. Os caras não querem trabalhar, não. Não querem. O mundo moderno de hoje tem várias ferramentas para a pessoa ganhar um dinheirinho. Os caras querem ganhar o dinheiro de forma desonesta. Olha, dois investigados por um esquema de falsas doações que usava falsamente o nome do Fundo das Nações Unidas para a Infância, Unicef, foram presos na última quinta-feira, hoje, em Imperatriz. A ação faz parte da Operação Orfeu, da Polícia Civil do Distrito Federal, que investiga fraudes eletrônicas realizadas por meio de chave Pix e com vítimas em diferentes estados do país. Eu queria o seguinte, que essa inteligência que tem hoje, principalmente da CIA, do Mossad, da ABI, né? Que o cara, quando começasse a fazer a mutreta para roubar o dinheiro do povo, a vagabundagem, que fosse detectado logo pela polícia. E a polícia, o cara está onde? Um está em Fortaleza, o outro está no Rio Grande do Sul. Aciona a polícia e pega logo o cara aí logo. Mas vai pegar o cara, vai prender depois que o cara já fez um estrago. Olha, mas falando em pegar, em São Luís pegaram um assaltante dentro do ônibus, na Avenida dos Franceses. Meu irmão, lá foi sova. Lá foi taca. Acompanhe.
1: Tem medo, né?
2: Tem medo.

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1: 10 horas e 2 minutos.

Jesus é apresentado de diversas formas em toda a Bíblia. De forma mais específica, no Evangelho de Marcos, ele é apontado como um servo. Do capítulo de número 1 ao capítulo de número 7, curas, libertações, o mar se acalmando, uma mostra do poder dele. No capítulo 8, surge uma pergunta interessante. Jesus se direciona aos seus discípulos e diz: quem os homens dizem que eu sou? Só que essa não é a questão mais marcante desse diálogo. Agora Jesus vira para os discípulos e diz: e vocês? Quem vocês dizem que eu sou? O que Jesus está dizendo é: tudo bem. Se para eles eu sou somente aquele que cura, tudo bem.

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1: Mais uma edição do nosso Acredite Se Quiser, minha gente. Pois é, hoje segunda-feira, 17 de agosto de 2026. Olha, essa aqui é impressionante, hein? Cerveja de 162 anos é encontrada em naufrágio e pode estar própria para consumo. Imagina encontrar uma cerveja com 162 anos de idade, hein? E ainda descobrir que ela talvez ainda possa ser bebida? Pois é, foi exatamente isso que aconteceu com uma equipe de mergulhadores no Canal da Mancha, costa do Reino Unido. Durante a exploração de um navio naufragado em 1864, o fotógrafo subaquático belga Stefan Panis encontrou uma garrafa de vidro da Guinness no compartimento de carga. A inscrição Guinness Extra Stout London ainda estava perfeitamente visível. Agora, cientistas da Universidade Kuleuven, na Bélgica, estão analisando amostras da bebida para descobrir como ela era produzida na década de 1860 e até tentar recriar a receita original. Mas existe uma dúvida: será que alguém vai conseguir beber essa cerveja? Tudo depende de a rolha ter permanecido intacta, né? Durante mais de um século e meio no fundo do mar, hein? E tem mais. Os mergulhadores acreditam que pode existir pelo menos outras 24 garrafas escondidas nos destroços. Se os cientistas derem o sinal verde, Stefan Panis já avisou. Tá disposto a experimentar. Rapaz. Eu sou Kleber Salles e esse foi o nosso Acredite Se Quiser.
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1: Mais um Acredite Se Quiser, chegando nesta segunda-feira. Já imaginou embarcar em um ônibus e perceber que ele está andando torto? Pois é, foi exatamente isso que chamou a atenção da Polícia Rodoviária Federal no Paraná, viu? A PRF parou um ônibus na BR-277, né? 277, em Santa Teresina de Itaipu, que fazia a linha entre Foz do Iguaçu e São Paulo. O veículo apresentava uma inclinação tão acentuada que os policiais decidiram interromper a viagem para verificar o que estava acontecendo. Durante a fiscalização, foram encontradas irregularidades que poderiam comprometer a segurança dos passageiros. O ônibus ficou retido na unidade da PRF até que o problema da inclinação fosse corrigido. E não era só isso. Os agentes também encontraram diversos cintos de segurança com defeito. O responsável pelo veículo foi autuado e recebeu prazo para providenciar os reparos. Depois de tudo regularizado e novamente vistoriado, o ônibus foi liberado para seguir viagem. Agora fica a dúvida, né? Será que os passageiros perceberam que estavam viajando meio inclinados, hein? Pois é. Ah, deve ter percebido, deve ter notado isso aí, mas enfim, né? Às vezes arriscaram aí, né? Eu sou Kleber Salles, esse foi o nosso Acredite Se Quiser e volta amanhã por aqui. Forte abraço!
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1: 12 horas e 2 minutos.
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1: As histórias de quem viveu e ainda vive o futebol de várzea de perto são contadas numa série de vídeos realizados pelo Museu da Pessoa. A coleção digital foi lançada no Museu do Futebol, em São Paulo, e reúne relatos de 17 personagens. Um dos curadores do projeto, o jornalista esportivo José Trajano, fala sobre a diversidade presente no universo da várzea.
2: Tem mulheres, tem pioneiros, tem mulheres que jogam, mulheres que são treinadoras, tem um grande artilheiro que vai completar 1000 gols, tem muita história interessante.
3: O futebol de várzea tem muita resistência, tem resiliência, consegue sobreviver mesmo diante de tantas mudanças.
1: Entre as mudanças está a perda de espaço diante da especulação imobiliária. Um caso recente é do Grêmio Esportivo Cruz da Esperança, no Campo de Marte, que abrigava o futebol de várzea desde a década de 1960 e que foi demolido pela prefeitura para a construção de um parque. Trajano comenta a dificuldade enfrentada pelo esporte amador com corte dos gramados.
2: Ali se reuniam e jogavam várias equipes de futebol de várzea. O que vai sobrar para elas é um espaço muito pequeno com dinheiro cobrado. A organização diz que um dia fará-se vários campos de futebol para que o futebol seja praticado por essas equipes e outras equipes com gramado sintético, o que perde totalmente a história, que larga a história de lado. Querem transformar o futebol de várzea numa coisa dos novos tempos, que não tem nada a ver com o futebol de várzea raiz.
1: Outra equipe que jogava no complexo do Campo de Marte é o Clube Aliança da Casa Verde, que havia se tornado uma referência para o futebol de várzea feminino. Soraya Marques Trindade nunca pisou em campo como jogadora, mas tem mais de 20 anos de história entre os clubes Aliança e Bola Preta e é uma das pessoas que deixaram seu relato no Museu da Pessoa. No depoimento em vídeo disponível no site do museu, ela conta que espera maior reconhecimento do futebol feminino.
4: Então eu gostaria que os governantes, que eles dessem mais atenção para o futebol feminino e que eu tivesse meu campo para eu continuar o meu trabalho que eu fiz tantos anos da minha vida.
1: As histórias narradas no projeto, como a da Soraya, extrapolam o futebol em si, revelam a força da comunidade, as formas de se organizar e de resistir às transformações da cidade e como a várzea constitui a identidade de quem está envolvido, não apenas de jogadores. O futebol de várzea de São Paulo surgiu em campos improvisados às margens dos rios e córregos da cidade ao longo do século XX e é parte inseparável da cultura popular paulistana. A coleção digital Memórias do Futebol de Várzea está disponível no site museudapessoa.org.
5: O combate a fraudes, adulterações e irregularidades no mercado de combustíveis será reforçado no país. O Ministério de Minas e Energia e o Conselho Nacional de Política Energética publicaram nesta sexta-feira uma resolução que estabelece novas diretrizes para a fiscalização da ANP, Agência Nacional do Petróleo, Gás Natural e Biocombustíveis. A norma prevê o fortalecimento de ações preventivas e corretivas feitas pela ANP sobre empresas autorizadas a atuar na produção, importação, distribuição e revenda de combustíveis e derivados de petróleo. Entre as medidas previstas está o aumento do controle sobre as informações prestadas pelos postos de combustíveis. Estoques, preços e movimentação de compra e venda deverão ser registrados por meios eletrônicos certificados, facilitando o acompanhamento das operações pela agência reguladora. A resolução também recomenda que a ANP atualize em até 180 dias a regulamentação do livro de movimentação de combustíveis utilizado pela revenda varejista. A agência deverá ainda avançar na padronização eletrônica das informações e na disponibilização desses dados à fiscalização com frequência mensal. Outra frente de atuação será o reforço do controle sobre importadores, refinarias e produtores de combustíveis e biocombustíveis. combustíveis. A ANP deverá aperfeiçoar os procedimentos de licenciamento de importações e ampliar a análise dos processos produtivos das empresas do setor. A resolução prevê ainda uma fiscalização mais integrada entre os órgãos públicos. A ANP deverá ampliar o intercâmbio de informações com PROCONs, ministérios públicos, polícias civis e federal, órgãos fazendários, Inmetro e demais instituições com atribuições de fiscalização.
0: Mesmo com recorde de investimentos em saneamento básico, o tratamento de esgoto no Brasil ainda segue próximo de 52%. O dado é do Sistema Nacional de Informações em Saneamento Básico, o SINISA, e foram analisados pela Abcom Sidcom. Em 2024, os investimentos no setor ultrapassaram R$29 bilhões, mas o tratamento de esgoto ainda está distante da meta estabelecida pelo Marco Legal do Saneamento, chegar a 90% da população atendida com coleta e tratamento até 2033. Para Carlos Lebelém, da LMDM Consultoria, o setor avançou, mas ainda existem regiões que precisam ser alcançadas pelos novos projetos.
6: A gente tem projetos já contratados de muita qualidade e que vão ajudar uma parcela muito grande da população, mas ainda tem regiões que ainda estão à margem e que precisam, sim, numa segunda leva de projetos, ter maior atenção. E esse, sem dúvida, vai ser o desafio que a gente tem pela frente na próxima década.
0: O desafio também passa pelo volume de recursos. Segundo o Lebelém, estimativas apontam que seriam necessários entre R$600 bilhões e R$900 bilhões para alcançar as metas de universalização até 2033. A ampliação da cobertura de esgoto tem efeitos que vão além da infraestrutura. O avanço do saneamento está relacionado à saúde pública, preservação ambiental e qualidade de vida, especialmente em localidades onde a população ainda não dispõe de coleta e tratamentos adequados.
7: A indústria química brasileira já conta com uma base diversificada de mercados internacionais que pode ser ampliada diante do novo cenário do comércio exterior. A avaliação é da Associação Brasileira da Indústria Química, a ABIQUIM, ao analisar o Plano de Diversificação de Exportações Caminhos Mais Negócios, lançado pela Apex Brasil, em meio ao aumento das tarifas norte-americanas sobre produtos brasileiros. Em 2025, o setor exportou US$15,5 bilhões. Desse total, cerca de US$2,130 milhões tiveram os Estados Unidos como destino. O montante representa 14% do total. Segundo a ABIQUIM, apesar da importância do mercado norte-americano, a indústria química brasileira já possui relações comerciais consolidadas com outros países, como China, Colômbia, Chile, México e Uruguai, além de mercados europeus, como Espanha, Itália e França. Para a entidade, essa presença internacional pode ser utilizada para impulsionar o processo de diversificação. A estratégia é aprofundar relações comerciais já existentes e ampliar a participação de produtos que hoje estão mais concentrados nos Estados Unidos, como químicos orgânicos, aditivos industriais e materiais médico-hospitalares. Entre as ações do Plano Caminhos Mais Negócios, avaliadas positivamente pela ABIQUIM, estão as rodadas de negócios, a consultoria especializada, a Bolsa Exportação e o Painel de Diversificação. A entidade também defende a continuidade das negociações em Washington para ampliar as isenções tarifárias para produtos brasileiros. Segundo a ABIQUIM, a combinação entre a defesa dos interesses do Brasil no mercado norte-americano e a abertura de novas oportunidades pode ajudar a indústria química brasileira a preservar mercados e ampliar sua presença no comércio internacional. O número de casos de síndrome respiratória aguda grave, SRAG, apresenta tendência de queda ou estabilização em 23 das 27 unidades da federação. É o que aponta o mais recente boletim Infogripe da Fiocruz. Os dados mostram ainda que apenas Rondônia, Mato Grosso, Bahia e Sergipe mostram um leve sinal de crescimento. A análise é referente à semana epidemiológica 31, de 2 a 8 de agosto. Já em relação ao nível de risco, ainda existem 14 das 27 UFs CBFs com incidência de SRAG em níveis de alerta, risco ou alto risco, sendo Acre, Amazonas, Bahia, Goiás, Maranhão, Mato Grosso, Mato Grosso do Sul, Minas Gerais, Paraná, Rio Grande do Sul, Rio de Janeiro, Roraima, Santa Catarina e Sergipe. A Fiocruz destaca que o período da sazonalidade da influenza A já se encerrou. Porém, mesmo com sinal de recuo, os casos graves pelo vírus seguem altos em Minas Gerais e Roraima. Já os casos graves por influenza B permanecem aumentando em alguns estados do Centro-Sul, como Espírito Santo, Minas Gerais e Rio Grande do Sul. Em nota, os pesquisadores do Infogripe reforçam que a vacina é a principal forma de prevenção contra casos graves e óbitos pelos principais vírus que causam SRAG, como influenza, vírus sincicial respiratório, VSR, e Covid-19. A recomendação dos especialistas é de que os moradores dos estados com alta de SRAG sigam com cuidados, como uso de máscaras em postos de saúde e em locais muito fechados e com aglomeração de pessoas. Em 2026, já foram notificados 133.709 casos de SRAG, 53,9%, com resultado laboratorial positivo para algum vírus respiratório.
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3: Estamos de volta com o Jornal Conexão Notícias. Agora tem as informações do esporte.
4: A torcida do Vasco preparou uma provocação especial para Neymar antes do confronto contra o Santos neste domingo, em São Januário. Nos arredores do estádio, torcedores distribuíram máscaras com o rosto do atacante santista chorando e outras com a imagem de Bruna Marquezine, ex-namorada do jogador. A ação rapidamente chamou atenção e as máscaras também apareceram nas arquibancadas. A imagem de Neymar utilizada na provocação é a do jogador chorando após a eliminação do Brasil para a Croácia na Copa do Mundo de 2022. Já a máscara de Marquezine faz referência ao antigo relacionamento da atriz, que é declaradamente vascaína. Neymar também foi o jogador mais vaiado pela torcida durante o aquecimento para a partida.
5: Islam Makhachev manteve o cinturão dos meio-médios do UFC ao derrotar Ian Machado Gary por decisão unânime no UFC 330, realizado na Filadélfia. Com o resultado, o russo chegou à 17ª vitória consecutiva no UFC, superando o recorde anterior de Anderson Silva, e já pensa em voltar ao octógono ainda em 2026. Após a luta, Makhachev apontou o brasileiro Carlos Prates como o nome que mais merece uma oportunidade pelo título. O russo destacou que Prates está ativo e vem de grandes vitórias sobre Geoff Neal, Leon Edwards e Jack Della Maddalena. Número 1 do ranking dos meio-médios, o brasileiro acompanhou o UFC 330 no ginásio e deixou claro que quer ser o próximo desafiante ao cinturão.
6: O Atlético Mineiro recebeu sondagens pelo volante Alexander, que perdeu espaço no elenco e ficou fora da lista de relacionados para o jogo contra o Grêmio. O CEO do clube, Pedro Daniel, confirmou que houve conversas, mas afirmou que não existe proposta formalizada até o momento. Ele também negou ter recebido uma suposta oferta de 5 milhões de euros, cerca de 30 milhões de reais. O Santos aparece como um dos clubes interessados no jogador de 22 anos, enquanto o Atlético sinaliza preferência por uma negociação em definitivo. Alexander disputou apenas 14 partidas na temporada e não foi utilizado nos últimos 4 jogos, cenário que aumenta a possibilidade de uma saída nesta janela. O Santos, porém, precisa primeiro resolver seu transfer ban com a FIFA para poder registrar novos jogadores.
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8: As novas regras do Ministério da Saúde para a doação de sangue alteram os critérios usados pelos hemocentros do país e ampliam o perfil de pessoas que podem se candidatar à doação. As principais alterações estão relacionadas à idade e à diminuição de prazos para doadores que realizaram procedimentos de saúde ou estéticos invasivos. Pessoas com mais de 70 anos poderão doar desde que não seja a primeira vez, sejam consideradas aptas na avaliação clínica e respeitem os intervalos e a frequência para essa faixa etária. Quem fez tatuagem, piercing, maquiagem definitiva ou outras intervenções estéticas em estabelecimentos com condições sanitárias adequadas deverão aguardar 7 dias. O candidato que não conseguir comprovar a segurança do processo ficará impedido de doar por 4 meses, 8 meses a menos do que a regra anterior. No caso de quem fez procedimento de saúde, como endoscopia, por exemplo, a suspensão para doação caiu de 6 para 4 meses. Já o procedimento de impedimento para pessoas que se deslocaram para áreas endêmicas da malária ou tiveram exposição em regiões de mata, bosque ou floresta passa a ser de 30 dias. Antes, chegava a 12 meses. As mudanças entram em vigor em 30 de setembro, 90 dias após a publicação da norma. Estar em boas condições de saúde, pesar no mínimo 50 quilos, apresentar documento oficial com foto, estar alimentado, ter dormido pelo menos 6 horas nas últimas 24 horas e ter o consentimento formal dos responsáveis, no caso de candidatos menores de 18 anos, seguem como critérios básicos para a doação. Diante das mudanças, a Confederação Nacional de Municípios alerta os gestores locais para a necessidade de atenção e adequação dos serviços de saúde. A entidade destaca a importância da atuação municipal para incentivar a doação, divulgar informações precisas e contribuir para a manutenção dos estoques dos hemocentros. A CNM reforça que os gestores municipais devem se atentar às novas regras e às orientações dos órgãos responsáveis pela política de sangue, de forma a apoiar a ampliação da doação e contribuir para o abastecimento seguro dos hemocentros. Além dos critérios básicos e situações de impedimento temporário, a instituição ressalta que a análise individual do candidato continua sendo realizada pelo serviço de hemoterapia. Reportagem Álvaro Couto.
9: O Brasil já registrou quase 30 mil focos de incêndio em 2026, segundo dados da plataforma Terra Brasilis do Instituto Nacional de Pesquisas Espaciais, o INPE. O país contabiliza 29.618 focos entre 1º de janeiro e 12 de agosto deste ano. Mato Grosso lidera o ranking com mais de 4.500 focos. Na sequência, aparecem Tocantins, Bahia, Maranhão e Pará. O cenário preocupa por conta do fortalecimento do El Niño, fenômeno caracterizado pelo aquecimento anormal das águas do Oceano Pacífico Equatorial, segundo o boletim divulgado pela Administração Nacional Oceânica e Atmosférica dos Estados Unidos. O fenômeno tem mais de 90% de chance de ser muito forte até dezembro. No Brasil, os efeitos do El Niño são diferentes entre as regiões. A meteorologista Andrea Ramos aponta que o fenômeno tende a alterar tanto a temperatura quanto à distribuição das chuvas.
10: Para o Brasil, isso tende a aumentar a probabilidade de temperaturas acima da média em grande parte do território e de uma distribuição mais irregular de chuvas. De modo geral, o sul apresenta uma maior tendência de chuvas acima da média, enquanto que setores do norte, nordeste e parte central do país podem enfrentar períodos mais secos ou com precipitação irregular.
9: Segundo a especialista, o El Niño não provoca diretamente as queimadas. Na maioria dos casos, a ignição está relacionada à ação humana. O fenômeno, porém, pode contribuir para um ambiente mais quente e seco, deixando a vegetação mais inflamável e facilitando a propagação do fogo. O Ministério do Meio Ambiente e Mudança do Clima alertou em julho para um aumento do perigo de incêndios entre agosto e outubro, especialmente na Amazônia, no Cerrado e na Caatinga. O consultor climático e meteorologista Francisco de Assis destaca que o risco de queimadas ao longo do trimestre não está restrito a uma única região.
11: Condições de queimadas podem ocorrer tanto no centro do Brasil, como também parte da região norte, também para o interior do Nordeste, queimadas, Bahia, Minas, Tocantins, o Amazonas, a Rondônia, o Acre, Mato Grosso. Esses estados são tudo propícios às condições de queimadas e incêndios durante esse período do segundo semestre agora.
9: Os especialistas apontam que o cenário evidencia atenção especial para o centro-oeste e áreas do nordeste, além do Cerrado e as regiões leste e sul da Amazônia, sobretudo durante a fase mais crítica da estação seca, entre agosto e outubro. Reportagem Bianca Mingotti.
12: Você já ouviu alguma palavra estranha que te deixou em dúvida em relação ao seu significado? Quando chega a época das eleições, diversos termos costumam aparecer no dia a dia, e dúvida é o que não falta. Foi pensando em facilitar a compreensão dos verbetes usados durante o período que o Tribunal Superior Eleitoral disponibilizou o Glossário Eleitoral. De A a Z, a ferramenta contém mais de 300 expressões do universo eleitoral. Além disso, apresenta informações históricas, trazendo referências doutrinárias, imagens e textos. O objetivo é conscientizar a população sobre o processo eleitoral e a importância do voto como ato de cidadania democrática. O glossário também explica o conceito e a função do Ministério Público Eleitoral durante o período, modalidade do Ministério Público que, segundo o TSE, não foi incluída na Constituição Federal. Para consultar o glossário, basta acessar o site do TSE. Sob supervisão de Paula de Castro, da Rádio Nacional do Rio de Janeiro, João Barbosa.
13: A Petrobras identificou a presença de hidrocarbonetos em um poço exploratório em águas profundas do Amapá, na bacia da Foz do Amazonas, na margem equatorial brasileira. A informação foi divulgada nesta sexta-feira. Os hidrocarbonetos são obtidos principalmente do petróleo e do gás natural, servindo como matéria-prima essencial para combustíveis, plásticos e borrachas. O Poço Morfo está localizado a cerca de 175 quilômetros da costa do estado do Amapá, e essa é a primeira descoberta no estado. Segundo nota da Petrobras, a atuação da empresa quer atender a demanda nacional de energia durante a transição energética. Da Rádio Nacional em Brasília, Paula de Castro.
14: um ônibus tombou na madrugada deste domingo em Cascatinha, Petrópolis, na região serrana do Rio de Janeiro. Os bombeiros realizaram atendimento a 49 pessoas, sendo que 8 morreram no local, 2 ficaram em estado grave e 12 tiveram ferimentos moderados. Os feridos foram encaminhados para hospitais de referência, como o Adão Pereira Nunes, em Duque de Caxias, e o Santa Teresa, em Petrópolis. Segundo o Corpo de Bombeiros do Rio de Janeiro, ainda não há registro oficial de possíveis vítimas que foram a óbito durante o transporte ou nos hospitais. Devido ao tamanho do acidente, a operação de resgate contou com o trabalho de equipes especializadas do Grupamento de Operações com Produtos Perigosos de Campos Elíseos, dos quartéis de Petrópolis, Itaipava e Parada de Lucas, além de outras unidades de apoio. Da Rádio Nacional, no Rio de Janeiro, Paloma Ferraz.
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3: Conexão Notícias fica por aqui. Voltaremos na próxima edição.
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17: Meio-dia e 29 minutos.

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0: As notícias do esporte em destaque para você. Sejam bem-vindos.
2: Sejam bem-vindos. Olá para você. Sejam muito bem-vindos ao Central do Esporte. Aqui o esporte é do começo ao fim. Notícias do seu time do coração, contratações e muito mais a partir de agora. Vem comigo.
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3: Kimi Antonelli entrou para um grupo seleto de pilotos que disputaram o título da Fórmula 1 já na segunda temporada. Aos 19 anos, o italiano da Mercedes lidera o Mundial de 2026 e vem combinando velocidade, regularidade e maturidade. Desempenho que o coloca lado a lado com nomes históricos como Lewis Hamilton e Jacques Villeneuve. O destaque de Antonelli ganha ainda mais peso quando comparado a outros campeões e vice-campeões que também chegaram fortes no segundo ano. O italiano já conseguiu uma sequência de 5 vitórias, assumiu a liderança do campeonato e chegou à pausa de verão com 50 pontos de vantagem. O resultado reforça a dimensão da temporada do jovem piloto, que pode conquistar seu primeiro título mundial logo em seu segundo ano na categoria.
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4: O Barcelona acertou a contratação de Rodri, atual campeão mundial pela Espanha e eleito o melhor jogador da Copa do Mundo de 2021. O meio-campista de 30 anos deixará o Manchester City após 7 temporadas e 13 títulos conquistados. Segundo o GE, o Barça pagará cerca de 75 milhões de euros pelo jogador, que ainda precisa assinar oficialmente o contrato nos próximos dias. Rodri encerra uma passagem histórica pelo City, com 298 jogos, 28 gols e 30 assistências, incluindo títulos de 4 Premier Leagues e uma Champions League. O espanhol tinha contrato até 2027 e o clube inglês decidiu negociá-lo agora para evitar o risco de perdê-lo de graça ao fim do vínculo. No Barcelona, Rodri chega para reforçar o meio-campo de Hansi Flick e se torna uma das principais contratações da temporada.
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5: João Fonseca avançou à terceira rodada do Masters 1000 de Cincinnati ao derrotar o holandês Botik van de Zandschulp por 2 sets a 0, com parciais de 6-4 e 7-6. O brasileiro, cabeça de chave número 23, teve um jogo equilibrado, mas conseguiu controlar os momentos decisivos e fechou a partida no tie-break do segundo set. Com a vitória, Fonseca chegou a 10 triunfos em torneios Masters 1000 na temporada, igualando uma marca de Gustavo Kuerten alcançada em 2003. Aos 19 anos, o brasileiro agora enfrenta o australiano Christopher O'Connell na terceira rodada, em busca de avançar ainda mais no torneio de Cincinnati.
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5: O Uberlândia Esporte Clube está de volta à Série C do Campeonato Brasileiro depois de 23 anos. O acesso veio na primeira temporada completa do clube como SAF, após eliminar o CSA nas quartas de final da Série D. A mudança para o modelo de sociedade anônima do futebol, aprovada em 2025, trouxe uma nova estrutura de gestão e um projeto de crescimento para o clube mineiro. Agora, a SAF mira voos ainda maiores. O planejamento prevê até 150 milhões em investimentos ao longo dos próximos anos, com o objetivo de levar o Uberlândia à elite do futebol brasileiro. A estratégia envolve crescimento esportivo, melhorias estruturais e aumento das receitas, buscando transformar o acesso à Série C no primeiro passo de um projeto de longo prazo.
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6: A torcida do Vasco preparou uma provocação especial para Neymar antes do confronto contra o Santos neste domingo, em São Januário. Nos arredores do estádio, torcedores distribuíram máscaras com o rosto do atacante santista chorando e outras com a imagem de Bruna Marquezine, ex-namorada do jogador. A ação rapidamente chamou atenção e as máscaras também apareceram nas arquibancadas. A imagem de Neymar utilizada na provocação é a do jogador chorando após a eliminação do Brasil para a Croácia na Copa do Mundo de 2022. Já a máscara de Marquezine faz referência ao antigo relacionamento da atriz, que é declaradamente vascaína. Neymar também foi o jogador mais vaiado pela torcida durante o aquecimento para a partida.
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3: Islam Makhachev manteve o cinturão dos meio-médios do UFC ao derrotar Ian Machado Gary por decisão unânime no UFC 330. Realizado na Filadélfia. Com o resultado, o russo chegou à 17ª vitória consecutiva no UFC, superando o recorde anterior de Anderson Silva, e já pensa em voltar ao octógono ainda em 2026. Após a luta, Makhachev apontou o brasileiro Carlos Prates como o nome que mais merece uma oportunidade pelo título. O russo destacou que Prates está ativo e vem de grandes vitórias sobre Geoff Neal, Leon Edwards e Jack Della Maddalena. Número 1 do ranking dos meio-médios, o brasileiro acompanhou o UFC 330 no ginásio e deixou claro que quer ser o próximo desafiante ao cinturão.
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7: O Atlético Mineiro recebeu sondagens pelo volante Alexander, que perdeu espaço no elenco e ficou fora da lista de relacionados para o jogo contra o Grêmio. O CEO do clube, Pedro Daniel, confirmou que houve conversas, mas afirmou que não existe proposta formalizada até o momento. Ele também negou ter recebido uma suposta oferta de 5 milhões de euros, cerca de 30 milhões de reais. O Santos aparece como um dos clubes interessados no jogador de 22 anos, enquanto o Atlético sinaliza preferência por uma negociação em definitivo. Alexander disputou apenas 14 partidas na temporada e não foi utilizado nos últimos 4 jogos, cenário que aumenta a possibilidade de uma saída nesta janela. O Santos, porém, precisa primeiro resolver seu transfer ban com a FIFA para poder registrar novos jogadores.
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8: Fique ligado, voltamos já depois do intervalo.
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6: O Brasil fez história no Mundial de Ginástica Rítmica, em Frankfurt, na Alemanha, ao conquistar seu primeiro ouro mundial na modalidade. O conjunto brasileiro brilhou na final da série de 5 bolas e recebeu 29,450 pontos, a maior nota registrada no mundo em 2026, superando China e Bulgária. A apresentação, ao som de Feeling Good, foi praticamente perfeita. A conquista veio um dia depois de o Brasil ganhar bronze na prova geral e garantir antecipadamente uma vaga nos Jogos Olímpicos de Los Angeles 2028. O resultado confirma a evolução da equipe brasileira, que também conquistou ouro na série mista, fechando o Mundial com 2 ouros e 1 bronze, a melhor campanha da história do país na competição.
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7: A Juventus fez uma proposta de 10 milhões de euros para contratar o goleiro argentino Dibu Martínez, do Aston Villa. A oferta prevê 7 milhões de euros fixos e outros 3 milhões em bônus, em uma negociação que ganhou força depois de o clube inglês encaminhar a contratação do japonês Zion Suzuki, do Parma. Aos 33 anos, Dibu Martínez tem contrato com o Aston Villa até 2029, mas sua saída passou a ser considerada cada vez mais provável. O argentino defende o clube inglês desde 2020 e já disputou 256 partidas pela equipe. A Juventus deu o campeão mundial pela Argentina como uma solução para o gol, enquanto o Aston Villa já trabalha para substituí-lo.
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7: Hulk afirmou que os jogadores do Fluminense têm uma grande parcela de responsabilidade pela saída de Luiz Ubeldia, que deixou. Hulk afirmou que os jogadores do Fluminense têm uma grande parcela de responsabilidade pela

0: grupo, justamente após a turbulenta saída de Zubeldia.
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0: O Avaí venceu o Operário por 2-1, de virada, pela 22ª rodada da Série B, no Germano Krüger. O Operário abriu o placar aos 45 minutos do segundo tempo, com Vinícius Mingotti, e parecia encaminhar mais uma vitória em casa. Mas o Avaí reagiu de forma impressionante nos acréscimos. Aos 51 minutos, Jefferson deixou tudo igual, e apenas 2 minutos depois, o Alisson marcou o gol da virada, garantindo 3 pontos importantes para o time catarinense na luta contra o rebaixamento. Com o resultado, o Operário permaneceu com 35 pontos, na 5ª colocação, enquanto o Avaí chegou aos 23 pontos, ainda no Z4, mas mais perto de sair da zona de queda.
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0: Chapecoense e Bahia fizeram o jogo eletrizante e empataram em 3-3, neste domingo, na Arena Condá, pela 23ª rodada do Brasileirão. O Bahia saiu à frente em 3 oportunidades, com Alejo Vélez, Cauã, Contra e Acevedo. Mas a Chape reagiu todas as vezes, marcando com Giovanni Augusto, Marcinho e Túlio Eduardo. O empate acabou sendo ruim para os dois. O Bahia chegou ao 5º empate consecutivo, foi aos 34 pontos e permanece na 5ª colocação, enquanto a Chapecoense segue na lanterna, com apenas 11 pontos. O tricolor ainda busca voltar a vencer no segundo turno, e a Chape continua pressionada na luta contra o rebaixamento.
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0: O Independente anunciou o brasileiro Jadson Vieira, ex-zagueiro do Vasco, como novo técnico. Aos 45 anos, ele se torna o primeiro brasileiro a comandar um clube da elite argentina desde 1984, quando Dino Sani dirigiu o Boca Juniors. Jadson nasceu em Santana do Livramento, tem nacionalidade uruguaia e vinha de um trabalho no Nacional, onde foi campeão uruguaio em 2025. A chegada de Jadson é considerada rara, porque poucos brasileiros tiveram a oportunidade de comandar grandes clubes argentinos. Antes dele, nomes históricos como Vicente Feola, Didi e Osvaldo Brandão passaram por equipes do país. Brandão, inclusive, fez história justamente no Independente, conquistando o Campeonato Argentino de 1967 com uma campanha de 87% de aproveitamento.
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0: A Premier League proibiu o uso de toalhas para secar a bola durante as partidas, e a mudança preocupa o Arsenal. A equipe de Mikel Arteta utilizou bastante esse recurso na última temporada, principalmente em cobranças de lateral de Ben White e Declan Rice, que costumavam secar a bola antes de lançamentos longos para aumentar a precisão e dificultar a defesa adversária. Arteta criticou a mudança e afirmou em tom de brincadeira que talvez o Arsenal tenha que jogar de chapéu. A proibição faz parte de um pacote de novas regras da Premier League para 2026/27, que também inclui contagem regressiva para cobranças de lateral e tiro de meta, limite de tempo para substituições e a saída temporária de jogadores que receberem atendimento médico em campo.
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0: O Corinthians reabriu a negociação para renovar com Memphis Depay e tenta reduzir em cerca de 30 milhões o custo total do novo contrato. A diretoria busca um novo acordo com o atacante holandês e também procura empresas parceiras para ajudar a bancar parte da remuneração. O presidente, Osmar Stabile, precisa ainda do aval do Conselho de Orientação do clube. A tentativa acontece em meio a uma forte pressão política e financeira dentro do Corinthians. O clube já acumula uma dívida de cerca de 42 milhões.
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5: 12 horas e 45 minutos.

0: Estamos chegando com o Jornal é Notícia. A partir de agora, tem informação no seu rádio. Sejam bem-vindos.
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2: Com a abertura do período de propaganda eleitoral, não só os candidatos, mas também os eleitores devem estar atentos às regras da Justiça Eleitoral.

0: Segundo o TSE, os eleitores podem fazer com moderação propaganda eleitoral em favor de seus candidatos, que vão disputar o pleito deste ano. Quem desejar colar adesivos em carros, bicicletas, motocicletas ou janelas de casa precisa respeitar o limite de até 0,5 metro quadrado. A divulgação deve ser espontânea. Não se pode receber dinheiro para exibir propaganda eleitoral. Para veicular peças publicitárias em bens particulares, também é proibido receber qualquer tipo de pagamento em troca de espaço para essa finalidade. Veículos cadastrados nos aplicativos de mobilidade urbana, como Uber e 99, não podem trafegar portando adesivos de candidatos. De acordo com o TSE, para efeitos legais, os carros de aplicativos são considerados de uso comum e, nesse caso, estão proibidos de veicular propaganda política de qualquer natureza. A mesma regra vale para os táxis, que são concessões públicas. Nas redes sociais, apesar de ser livre a manifestação de pensamento, a legislação eleitoral, civil e criminal prevê limitações e punições em caso de ofensa à honra ou à imagem de candidatos, partidos, federações ou coligações, ou de divulgação de fatos sabidamente inverídicos. No dia da eleição, os eleitores podem usar broches, adesivos, bandeiras, camisetas do seu candidato de forma individual e silenciosa. É proibido fazer boca de urna e aglomerações com roupas padronizadas. Os eleitores também podem denunciar irregularidades no processo eleitoral, como compra de votos, uso da máquina pública e propaganda ilegal. Possíveis irregularidades na propaganda eleitoral poderão ser encaminhadas por meio do aplicativo Pardal, do TSE. Ele é gratuito e está disponível para smartphones e tablets nas plataformas Google Play e App Store.
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2: O Brasil terá 13 candidatos à presidência da República para disputa nas eleições de 2026. O prazo final para o pedido de registro de candidaturas foi encerrado às 7 da noite deste sábado. Além do atual presidente Luiz Inácio Lula da Silva, do PT, que concorre à reeleição, os demais candidatos à presidência são Augusto Cury, do Avante, Clariana Barão, do Democracia Cristã, Edmilson Costa, do PCB, Flávio Bolsonaro, do PL, Hertz Dias, do PSTU, Renan Santos, do Missão, Rui Costa Pimenta, do PCO, Samara Martins, do Unidade Popular, Wilson Grassi, do Democrata, Romeu Zema Neto, do Novo, Ronaldo Caiado, do PSD e Pablo Massal, pelo PRTB. O Tribunal Superior Eleitoral também publicou as candidaturas registradas para os demais cargos em disputa. Foram registrados 194 candidatos a governador para os 26 estados e para o Distrito Federal. No Senado, este ano serão eleitos 54 novos parlamentares. Para este cargo, foram registrados 314 candidatos. Já para a Câmara dos Deputados, o TSE recebeu 7.610 registros de candidaturas para preencher todas as 513 vagas. Nos estados, há ainda 1.035 vagas para deputados estaduais. 11.056 candidatos foram registrados dentro do prazo. E para deputado distrital, foram registradas 420 candidaturas para 24 vagas. Agora, os registros passam pela análise da Justiça Eleitoral, que verifica o cumprimento dos requisitos legais para a confirmação das candidaturas.
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3: Um forte terremoto atingiu a costa da Indonésia neste sábado e deixou pelo menos 47 mortos, de acordo com a Agência Nacional de Mitigação de Desastres. A magnitude registrada foi de 7,7 graus na escala Richter e o tremor foi registrado por volta das 5 da madrugada pelo horário local. O terremoto foi seguido por vários tremores secundários. A informação é do Centro Sismológico Europeu Mediterrâneo. Foi emitido um alerta precoce de tsunami pela Agência de Geofísica da Indonésia, mas o Centro de Alerta de Tsunami da Austrália informou que o terremoto submarino não é uma ameaça para o continente australiano. Na escala Richter, qualquer tremor acima de 7 tem potencial para causar destruição em massa se ocorrer perto de áreas povoadas. Já a profundidade de 35 quilômetros foi considerada rasa, o que é perigoso, segundo especialistas, porque o impacto na superfície é muito maior.
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0: A SaferNet Brasil, organização que defende direitos humanos na internet, anunciou nesta sexta-feira que protocolou na Agência Nacional de Proteção de Dados um levantamento inédito que aponta 1.093 endereços ativos no Telegram com indícios de violência sexual contra crianças e adolescentes. Outros 22 endereços apresentam indícios de incitação à automutilação e suicídio. Ao todo, o monitoramento aponta 1.985 endereços ativos e públicos no Telegram com possíveis violações de direitos humanos. Os dados fazem parte de um monitoramento realizado pela SaferNet Brasil com base em denúncias anônimas registradas no site da organização. Entre 2017 e 2026, cerca de 15 mil endereços únicos do Telegram foram denunciados ao canal da SaferNet Brasil. Desse total, cerca de 55% já não existem ou foram removidos e outros 32% eram convites revogados. Os 13% restantes, que correspondem aos 1.985 endereços ativos, foram consultados por ferramenta de interface de aplicação do próprio Telegram. A pesquisa mostra crescimento acentuado a partir de 2022 e pico histórico de denúncias em julho de 2026. A relação completa dos endereços foi entregue às autoridades para fins de investigação. Tiago Tavares, presidente da SaferNet Brasil, aponta a expectativa de fiscalização por parte da Agência Nacional de Proteção de Dados, a partir de legislações como o Estatuto Digital da Criança e do Adolescente, o Marco Civil da Internet e a Lei Geral de Proteção de Dados.
4: Para que a agência possa, de posse desses dados, se debruçar e conduzir um processo robusto aí, de fiscalização dessas práticas ilegais que tanto têm causado prejuízos à sociedade brasileira em todos os seus segmentos. São crianças e adolescentes vítimas de crimes bárbaros, e que imagens que circulam e crimes que são praticados dentro da plataforma, pessoas adultas, pessoas idosas que são vítimas de fraudes e extremismo violento que também encontram na plataforma.
0: O fundador da SaferNet Brasil avalia que a plataforma Telegram falha na moderação de conteúdos e está sob investigação em outras partes do mundo.
4: É uma plataforma que tem deficiências históricas, uma precariedade muito grande na moderação de conteúdo, na detecção de abusos. Isso não é só no Brasil. O estudo também prova, com dados oficiais, compilados a partir da base de dados do GSE europeu, que é o marco regulatório vigente hoje da Europa desde 2023, que o Telegram também não cumpre integralmente a legislação europeia. E ele está sob investigação no Reino Unido e na Austrália. Então é uma empresa que, de fato, tem sido objeto de preocupação no mundo inteiro.
0: A Agência Nacional de Proteção de Dados informou, por meio de sua assessoria de imprensa, que prepara uma resposta ao levantamento entregue pela SaferNet. A reportagem não conseguiu contato com o Telegram, que não possui escritório físico ou sede corporativa própria no Brasil, embora tenha 100 milhões de usuários no país.
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5: Desde 3 de agosto de 2026, as empresas enquadradas no regime regular passaram a ser obrigadas a preencher o IBS e CBS nos documentos fiscais eletrônicos. Mas o que são esses novos impostos criados pela reforma tributária? A partir de 1º de janeiro de 2027, a contribuição sobre bens e serviços, a CBS, substituirá integralmente dois impostos de competência federal, o PIS e a COFINS, que serão completamente extintos. Com isso, o novo imposto passará a ser cobrado com alíquota cheia, estimada em 9,21% pelo Comitê Gestor do IBS. Além disso, o Imposto sobre Produtos Industrializados, o IPI, será zerado para a maioria dos produtos, com exceção dos fabricados na Zona Franca de Manaus. Já o Imposto sobre Bens e Serviços, o IBS, terá alíquota de 0,1% em 2027 e 2028, durante a fase inicial de transição. Entre 2029 e 2032, o novo tributo substituirá gradualmente o ISS, de competência municipal, e o ICMS, de âmbito estadual. Essa substituição ocorrerá de forma gradual entre 2029 e 2032. Nesse período, as alíquotas dos atuais impostos serão reduzidas progressivamente, enquanto a participação do IBS aumentará. Em 2033, o novo modelo de tributação sobre o consumo entrará em vigor integralmente, com a extinção do ICMS e do ISS e a adoção plena do IBS. Para esse ano, a estimativa mais recente utilizada pelo Comitê Gestor do IBS aponta para uma alíquota conjunta de 27,91% para IBS e CBS. Em 2026, primeiro ano de implementação, as notas fiscais devem trazer as novas informações, inclusive as alíquotas de teste de 1%, sendo 0,1% de IBS e 0,9% de CBS. O advogado tributarista e sócio da Tax Group, Luiz Garcia, explica que os valores correspondentes às alíquotas de teste serão integralmente compensados.
6: Todo o valor que eventualmente viria a ser recolhido por meio dessa alíquota, ele será integralmente compensado e abatido do que a empresa deve pagar de PIS e COFINS no mesmo período. Temos essa iniciativa para calibrar a tecnologia e o sistema de apuração do governo e das empresas no que diz respeito a esses novos tributos.
5: Segundo o tributarista, a ausência do destaque do IBS e da CBS nos documentos fiscais eletrônicos em 2026 não resulta de forma imediata na aplicação de multas ou outras penalidades financeiras.
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7: O prazo para participar da segunda edição do programa Asas para o Futuro foi prorrogado até 31 de agosto. A iniciativa é destinada a institutos federais de educação, ciência e tecnologia e universidades federais, que poderão enviar propostas para oferecer cursos de qualificação profissional a jovens mulheres de 15 a 19 anos. Ao todo, serão selecionados 32 projetos, 16 para as regiões Norte e Nordeste e outros 16 para o Sul, Sudeste e Centro-Oeste. A meta deste ano é atender 3.520 participantes. Os cursos terão carga horária mínima de 160 horas de qualificação profissional, acrescidas de 40 horas de formação sociopolítica, totalizando 200 horas. As formações serão realizadas em áreas de ciência, tecnologia, engenharia e matemática e devem ser executadas no prazo de 4 meses. Cada participante receberá uma bolsa mensal de R$ 300. Dados estatísticos mostram que mulheres jovens, especialmente negras e periféricas, enfrentam barreiras estruturais no acesso ao mercado de trabalho e à educação. O programa Asas para o Futuro incentiva a participação dessas mulheres, oferecendo a elas oportunidades de formação, apoio financeiro e inserção profissional em setores estratégicos.

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5: 13 horas e 3 minutos.
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7: Os destaques de hoje aqui na sua Lemos TV, para todo mundo ver o programa Maranhão em Debate. Vamos para as manchetes. A manchete de número 1, UOL fala sobre investigação sigilosa no Maranhão envolvendo o blogueiro Luiz Pablo e o ministro do STF, Flávio Dino. A manchete número 2 é a number 2. Polícia, ladrão é cercado e detido por populares após assalto a ônibus na Avenida dos Franceses, em São Luís do Maranhão. A manchete de número 3 é a number 3. Pastor André desce o sarrafo no pastor Samuel Ferreira, é religião. A manchete de número 4 é a number 4. Entrevista de Roberto Rocha esquenta o tabuleiro político no Maranhão. E a manchete de número 5. A manchete de número 5 vai sair ou não vai? Aqui no programa Maranhão em Debate. Parece que a manchete número 5 não vai sair. Mas se sair, saiu. É tudo feito na hora, é ao vivo o programa Maranhão em Debate. Vai sair a manchete número 5, sim, é a number 5. Marcha para Jesus reunirá Ministério de Louvor locais e o cantor Robertinho do Pará em Codó. Com estas e outras, está no ar o seu programa Maranhão em Debate.
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7: Olá, de volta. Comentários de hoje. Meus amigos e minhas amigas, pessoal que rema na canoa, e aqueles que vendem no comércio e aqueles também que compram nas lojas. Hoje nós vamos comentar sobre o sumiço do dinheiro na cidade do município de Codó, que é a sede do município, é evidente, não é? Mas, meus amigos, é um chororô, é uma reclamação total na cidade de Codó, que o dinheiro sumiu, o dinheiro escafedeu-se. Foi embora. Os comerciantes estão com a mão no queixo, esperando um cliente aparecer. Agora à tarde, eu visitei uma cliente aqui do programa Maranhão em Debate. E ela disse que o dia todinho ela não vendeu nada para ninguém, porque não apareceu ninguém. Eu conversava agora à noite com um carroceiro e ele dizia que a pancada é a mesma. Ele também está percebendo e vendo as pessoas falarem nas ruas que Codó não tem dinheiro, o dinheiro sumiu. Agora a pergunta é, por que o dinheiro sumiu? Se ele sumiu, ele existia antes, é lógico. E aí as pessoas remetem algumas administrações que passaram pela prefeitura do município de Codó. Uma delas que eles se referem é a administração de Ricardo Acha, o saudoso Ricardo acha. Segundo a população, segundo os populares, dizem que o dinheiro circulava na cidade. Todo mundo comprava, todo mundo vendia, era uma alegria só. E aí outros dizem que no governo de Zito Rolim, nos 8 anos, também circulou dinheiro na cidade. E se o povo está falando, a gente tem que entender que o povo está correndo. E aí eles acrescentam ainda que no governo Cidade de Todos, do ex-prefeito que foi cassado, doutor José Francisco, também circulava a grana no município. Tinha dinheiro para os lojistas, tinha dinheiro para os clientes. Então, foi 3 administrações aí boas de dinheiro. Mas eles citam também que a administração de Francisco Najib foi um caos total para a economia do município. E agora estão dizendo também que a administração de Francisco Carlos de Oliveira, do Partido dos Trabalhadores, também está uma negação com relação ao tutu que circula no município. Ninguém tem dinheiro, está todo mundo gritando, e aí a pergunta é, se a prefeitura é o maior empregador e que em outras administrações o dinheiro circulava, por que não circula nesta administração? Ou nessa administração? É porque estão levando dinheiro para outros lados. As grandes licitações, o dinheiro não fica em Codó? É isso que nós estamos perguntando. Meu prefeito, o povo está gemendo. O bambu está gemendo, o povo está sofrendo. Cadê o dinheiro? Porque numa capital como Dubai, não é preciso dinheiro de prefeitura. Como uma capital, uma cidade como Nova York e São Paulo, não é preciso dinheiro de prefeitura. Mas uma cidade pequena do Maranhão, um estado arrombado como é o Maranhão, é a prefeitura que segura o trampo. Se o dinheiro da prefeitura não circula, está todo mundo rodado. Confira aí agora uma matéria que eu fiz agora à tarde em uma loteria ou uma lotérica da cidade de Codó. Confira.
10: Olá, pessoal. Estou aqui na lotérica do Sorriba. Só para você ver como é que está o comércio. Estou chegando agora, para ser atendido. Na hora que eu cheguei não tinha nenhuma pessoa. E agora nós temos 4 pessoas, mais eu, 5 pessoas. Isso demonstra que o comércio de Codó não está nada legal. As pessoas não têm dinheiro e todo o comércio sofre. Inclusive as lotéricas também, que precisam de usuários e não têm. Repórter Lemos, na Lemos TV, para todo mundo ver.
7: Então, meus amigos, aí você confirma. O comércio de Codó está parado e é porque saiu dinheiro há 3 dias atrás. A prefeitura injetou a grana, mas a grana não aparece. Então foi uma grana pouca e aí ninguém sabe. Os economistas têm que vir dar uma passada em Codó para descobrir se é a prefeitura a culpada do negócio ou é uma outra coisa. Porque o comércio está gemendo. Eu nem queria falar nisso, mas o povo pediu. Falei aqui nos comentários de hoje.
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7: Alô você, todo mundo ligado aqui no Maranhão, em debate, na Rádio Lemos FM. 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Meus amigos, olha, vamos acompanhar uma entrevista aqui do senador da República, Roberto Rocha, filho do ex-governador do Maranhão, Luiz Rocha. E ele desce o sarrafo. Aqui o programa é imparcial. Nós não temos compromisso com nenhum grupo extraterrestre e nem terrestre. Vamos acompanhar a entrevista.
12: Eu botei o dinheiro na prefeitura de São Luís, quase 10 milhões de reais. O que é que ele fez com esse dinheiro? Eu não sei.
13: Isso é uma informação nova também.
12: Não, tem que perguntar para ele. Olha, os prefeitos de São Luís, via de regra, têm feito muito cosmético. É rua, praça, e não sei o quê, iluminação, limpeza e avenida e tal. Tudo isso, para mim, é manutenção. Mas eu queria convidar você à reflexão de fazer uma obra estruturante. Alguma coisa que deixa legado. Aí eu falei, sugeri a ele uma obra. Ele disse, qual? O Mercado Central.
13: Sim.
12: De São Luís. Só que para fazer uma obra de infraestrutura como essa, tem que ter projeto. E demora muito o projeto. Ainda mais esse que é no centro histórico. Pois eu já fiz o projeto. Está aqui, ó. Fiz pelo IPHAN, governo federal. Comecei no mandato dele. Está aqui o projeto. Ó. Lindo o projeto. Não me lembro agora. Acho que é 37 milhões de reais. Aí eu digo, vou arrumar o dinheiro. Se você quiser, eu mando para cá. Só me dá um zap aí, eu mando para cá amanhã. As ordens bancárias. O dinheiro na conta da prefeitura. Para construir o Mercado Central de São Luís. O projeto foi Roberto Rocha que fez. Estou dando a você um exemplo. Eu podia dar vários outros.
7: Olha aí. É você acompanhando aqui Roberto Rocha detonando candidatos ao governo do estado do Maranhão. Mas vamos lá. Olha, o vereador de Grajaú fala sobre a possibilidade de um candidato vencer as eleições logo no primeiro turno. Acompanhe.
14: Fala que eu fui na semana passada. Eu falo hoje de novo. Eu falo para o Papa, Elane. Eu falo para o governador Brandão, para o presidente Lula, para o Flávio Bolsonaro, que é meu candidato. Falo para o Caiado. Falo para qualquer um. O presidente Supremo, o que Grajaú está faltando maturidade. Por que que o candidato hoje, que não é o candidato do governador, está liderando as pesquisas, Zé Maria? As pesquisas que me mandaram, tem gente aqui que me mandou a pesquisa, está aqui nesse recinto, aonde o Braz está dando 2-1 no Orleans Brandão. Quero só repetir, porque eu não falei foi escondido, porque eu falei dali, agora eu falo daqui. É porque falta de maturidade, entender. Hoje, quem vota no Ricardo, não está querendo no Orleans por causa do Gilson. Hoje, os que votam nesse consórcio de deputado do Gilson, todo respeito ao consórcio, porque são vários, não vota no Orleans, por conta do Ricardo. Aí quem está no prejuízo? O governador, que aí eu digo o que eu disse naquele dia. Eu entendo que é um grande governador. Um governador, Elan, municipalista. E no Grajaú, nós não avançamos por conta disso. Que o Orleans não podia pisar em Grajaú, porque se fosse pelo Gilson, o Ricardo caixaria. Se fosse pelo Ricardo, o Gilson não aceitava. Quem não lembra daquela fala do nosso prefeito, para aquela blogueira, que disse que viesse o matadouro para cá, salvo engano, e banco de sangue, se eu tiver equivocado, que me perdoa, havia rompimento. Foi o que eu falei. Eu falei, foi nesses termos. E aonde é que eu estou mentindo, ó, nesse sentido? A minha avaliação, vereador Pedro, é essa. E se não tiver um trabalho, não reverte, porque nós já estamos a 50 dias da eleição. E eu digo qual é o trabalho? Trabalho de maturidade. Trabalho de sentar na mesa e de organizar as coisas.
7: É, meus amigos, tem uns que começam com problemas, outros revertem os problemas, outros já começam bom demais. 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Mas, meus amigos, olha, o negócio está pegando e eu vou é sorrir agora. Porque se a gente não sorrir, a coisa fica preta. A coisa está... Olha, esse programa de hoje tem tanta coisa para você acompanhar, que você vai se zangar, você vai ficar uma fera. Você vai ficar igual a Heloídes. Vai ficar uma fera. Mas eu quero que você sorria primeiro, para você se preparar para o que nós vamos apresentar para você logo em seguida aqui no programa Maranhão em Debate. Da Lemos TV, para todo mundo ver aqui e para você acompanhar na rádio Lemos FM.
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0: Atenção todos os contratados da prefeitura. Você que passa mais tempo com o prefeito do que com sua própria família. Vai começar a carcorrada do período eleitoral. E você que é contratado da prefeitura está convocado, aliás, está intimado para junto com o prefeito andar pelas ruas, visitando as famílias. E não se esqueça de trazer a sua blusa da cor do partido, a bandeira, para você balançar igual um doido. E lembre-se, que agora é guerra. Quem for contra o nosso prefeito é contra nós também. Vamos juntos nessa luta, porque se ele perder, tá todo mundo desempregado. Ou seja, tá todo mundo fodido.
1: Olha aí, gente, ó. Isso aqui é o maior descaso da minha cidade. A pergunta é, cadê o prefeito dessa cidade? Cadê o prefeito dessa cidade?
2: Cala a boca. Meu prefeito, não fale do meu prefeito. Meu prefeito vai deixar isso aqui um brinco. Mas, rapaz... Terra! Quando vocês passaram aqui, eu fiquei toda arrupiada. Fiquei toda arrupiada quando vocês passaram aqui. Eu posso fazer declaração aqui em vocês? Posso fazer uma declaração? Não tenha medo, não. Se aproxima, não tenha medo, não. Eu tô sentindo aqui um cheiro muito forte, sabe de quê? De ostra no ambiente. De ostra. Não, não respeito vocês. Tá. Eu tô falando no espiritual. Ei, deixa eu só falar aqui rapidinho pra vocês. Posso orar ou não posso?
3: Não.
2: Vocês têm que fazer uma limpeza porque eu tô sentindo sabão. Sabão.
3: Tu quer ouro, um bom preto.
2: Ei, eu contemplo uma chave na duas marchas do caminhão, viu?
4: Sorria!
5: Alô, você, todo mundo sorrindo aqui no programa Maranhão em Debate. 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Meu amigo, olha o programa Maranhão em Debate. Quer abraçar aqui o Sérgio Brasil, que sempre está aqui no programa, comentando, fazendo seus comentários evidentes. 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Vai. 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Um abração também para Aécio de Jesus, que sempre está com a gente. Meu amigão lá de Anajatuba, no Maranhão, também está com a gente. É muita gente ligado aqui no programa. Olha, o jornalista, ou melhor, o jornalista Luiz Pablo, pede ajuda, meu irmão. O negócio para ele não está legal, não. Segundo ele, a coisa está feia. Ele teve aí uma participação não, foi uma, eu não diria emboscada, mas foi uma ida da Polícia Federal, pegou as suas ferramentas de trabalho lá em São Luís do Maranhão, e agora ele está se reclamando, está chorando. Acompanhe o blogueiro Luiz Pablo se reclamando.
6: Eu quero pedir a atenção do povo brasileiro por um minuto. O que está acontecendo comigo é muito grave. Eu sou jornalista, fiz uma denúncia de interesse público, apresentei documentos, apresentei imagens e mostrei o uso irregular de um veículo oficial do Tribunal de Justiça do Maranhão por familiares do ministro Flávio Dino. Mas o fato que eu denunciei não foi investigado. Quem passou a ser investigado fui eu. Minha fonte jornalística foi identificada. Minha vida privada passou a ser vasculhada. E agora, fatos e revelações particulares que não têm qualquer ligação com as minhas reportagens estão sendo usados para tentar me atribuir uma conduta criminosa. E existe algo ainda mais grave. O efeito de tudo isso é destruir profissionalmente um jornalista. Depois que uma fonte é identificada dentro de uma investigação, quem vai se sentir seguro para me procurar para entregar uma informação? Como eu vou preservar as fontes que construí durante anos de profissão se elas passam a ter medo de também serem identificadas e investigadas? É isso que estamos falando. Não estão atingindo apenas a minha vida pessoal, estão atingindo diretamente a minha capacidade de exercer o jornalismo. Eu construí minha trajetória vivendo de informação, protegendo minhas fontes e levando fatos ao conhecimento da sociedade. E é isso que está sendo colocado em risco. Eu peço ao Brasil que olhe para o que está acontecendo comigo. Eu fiz o meu trabalho como jornalista e não aceito que isso seja transformado em crime.
5: E o jornalista Luiz Pablo, da capital maranhense, pedindo ajuda a nível nacional. Olha, o jornalista, ele tem suas fontes, mas segundo a lei, a legislação, a Constituição, ninguém é obrigado a revelar as fontes, não. Está assegurado na Constituição Federal. Agora, dizem que uma das fontes dele deu 100 mil para o jornalista. E aí, essa fonte já foi presa. E aí ele está pedindo socorro. Está pedindo socorro aí às associações de jornal, de TVs, de rádio e etc. Que, ah, vamos ajudar o rapaz. Vamos ajudar. Senão ele vai sucumbir com o ofício dele de jornalista. 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Mas, meus amigos, nós vamos agora para um rápido intervalo. Não, ainda tem mais, tem mais. O UOL fala sobre a investigação sigilosa no Maranhão, envolvendo Luiz Pablo e o ministro Flávio Dino. Olha só, para você entender como é que é o negócio. Quem tem direito é o Flávio Dino. Quem tem direito é o Luiz Pablo. Quem tem direito é o Alexandre de Moraes. Quem é que está com a verdade? Quem é que tem direito nesse país democrático? Nesse país democrático, de direito. Vamos acompanhar.
7: Operação de hoje tem múltiplos alvos. A investigação está toda sob sigilo. E aí, para quem está em casa entender um pouquinho... Quando um ministro está tratando do caso que envolve a segurança de um colega, de um outro ministro, o cerco fica muito apertado mesmo. Então, o que a gente conseguiu apurar nessa investigação que está sob sigilo? A operação da Polícia Federal de hoje alcançou múltiplos alvos no Maranhão. Inclusive, um político do estado, que já havia sido alvo de uma batida da polícia numa outra investigação e foi colocado em prisão domiciliar pela quantidade de fuzis e munição que foi encontrada com ele dentro de casa. Esse personagem voltou a ser visitado hoje. Qual é a suspeita que a Polícia Federal levou para o Supremo? O Supremo encaminhou para a PGR e a PGR falou: ok, fundamentada a suspeita, faça-se a operação, ou seja, com apoio do Ministério Público Federal. É a de que este personagem, que de novo filmou, fotografou e divulgou o trajeto feito pela família do ministro Flávio Dino no estado, o segundo ministro mais ameaçado, e que é inclusive o relator das investigações que tratam de orçamento secreto no Maranhão, de que este personagem teria recebido R$100 mil por intermédio de uma terceira pessoa para fazer, montar essa operação de monitoramento e plantação de desinformação sobre o ministro Flávio Dino e a família dele por meio do veículo que ele patrocina, este blog. Trago mais detalhes aqui do que consegui levantar e em seguida já me volto ao Cotio. Então, a PF e a PGR sim reconheceram que havia prática de crime ou ainda conduta visando a prática de crime sobre o ministro Flávio Dino. Essa é a linha que foi apresentada pela Polícia Federal, pela PGR ao Supremo, e que sim, a PF encontrou R$100 mil que foram transferidas, tinham como fim as mãos deste blogueiro por meio de um terceiro para que ele montasse essa operação de monitoramento. O sigilo, né? Muita gente tem o próprio blogueiro, né, esse comunicador, digamos, do Maranhão, tem dito que o sigilo das fontes dele está sendo colocado em risco, né? A garantia que vem sendo dada, inclusive referendada pela Procuradoria-Geral da República, é que este direito que o jornalista tem de proteger as suas fontes e que o Estado tem a obrigação de preservar, está sendo mais do que assegurado, inclusive porque a PF sabe, a PGR sabe, o Supremo sabe, que se houver violação a sigilo de fonte com patrocínio do Supremo Tribunal Federal, seria um verdadeiro escândalo. Mas...
5: Então tá aí, o Maranhão agora é destaque no cenário nacional, todas as mídias voltadas para o Maranhão, porque quem está no Maranhão, quem é do Maranhão, é o ministro Flávio Dino, e o blogueiro também é do Maranhão, é de São Luís do Maranhão. Mas vamos acompanhar isso aí. Devagarinho você vai entendendo, mas você tem que ficar antenado, plugado aqui na sua Lemos TV para todo mundo ver que tem um oferecimento de Marinalva Construções. 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Bom, nós vamos para um rápido intervalo comercial e a gente volta já já com mais informações aqui no Maranhão em Debate.
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5: Todo mundo antenado, brigadão, um abração para você que está aí em Belém do Pará, você de Imperatriz, no Maranhão, em Teresina, no Piauí, você em Fortaleza, no Ceará, você no Rio Grande do Norte, na capital, Natal. Um abração para você, todo mundo com a gente. Dalvani, aí em Nelson, no Canadá, acompanhando aqui o nosso canal no YouTube. Não esqueça de se inscrever no nosso canal, dar o seu like, seu joinha, você ajuda a gente demais, tá bom? 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Mas, meus amigos, olha, a religião, ela tem que passar por um processo aí de repaginada. O Brasil é um país católico e um país evangélico também, mas tem muitos judeus, tem muçulmanos e tem também religiões de matriz africana. Inclusive, eu quero só mostrar para você, não sei se já dá para a gente mostrar para você, a festa que a Janaína vai apresentar aqui em Codó. É a tenda Rainha Iemanjá, do saudoso Bita do Barão. Né? O festejo vai ser de 15 a 21, agora de agosto. Viu? Aí estão se preparando para a grande festa da Umbanda do Terecô de Codó. É só você aguardar e vai ter essa festa grande, né? No município de Codó. Eu não sei se ela está perdendo o seu brilho, porque quando o saudoso Bita do Barão era o chefe, o dono da tenda, eu não sei. Agora a filha Janaína vai... Vamos ver se ela segura o pepino aí da tenda para não cair como outras tendas caíram. A do Domingos Paiva, a tenda Raio Solar, acabou. A do Mudiquim também acabou. E várias outras tendas em Codó acabaram. O pai de santo morreu, acabou tudo. Vamos ver se a tenda espírita, Rainha Iemanjá, se segura aí a peteca no comando aí da baronesa, né? Baronesa Janaína Dubita. Olha, mais homem defeca no altar da igreja na hora da missa. Você já pensou? É muita falta de respeito. É falta de respeito. Esse bicho aí era para pegar uma sova. Não estou fazendo aqui apologia ao crime. Mas o cara também é desrespeito demais. Entrar em um templo, aí o padre está celebrando a missa, o cara chega lá, vai fazer suas necessidades fisiológicas dentro do templo, né? Arriar massa. Brincadeira, companheiro.
9: Este maldito animal bestializado, blasfemo, sacrílego, saído do pântano miasmático dos infernos, defeca numa igreja cristã. E aí, ai de que encostar um dedinho nele, né? Porque cristofobia pode. Agora, eu quero ver se esse covarde tem as manhas de fazer isso numa mesquita islâmica. Aí vamos ver o que a religião da paz faria com ele. Ou o próprio sistema, alegando islamofobia, né? É sempre dois pesos, duas medidas. Eu estou cansado de...
5: Oi, meus amigos. Você acompanhou aí? É triste a situação. Os caras não estão respeitando mais nem os locais sagrados, né, do Brasil. É uma igreja, que seja católica ou evangélica, ela é sagrada. Eu queria perguntar para um evangélico se realmente a igreja católica é sagrada e perguntando também para um católico se a igreja do crente, a igreja evangélica, se ela também é sagrada. Porque se for, todas as duas forem sagradas, né? Então todas as duas são de Deus. Então não precisa briga, todo mundo está dentro do mesmo pacote, que não é o que está acontecendo. Olha só o que, que esse pastor, um pastor de Tutóia, Maranhão, fala sobre o pastor Samuel Ferreira, que é da Igreja Assembleia de Deus, Ministério, como é que é? Ministério lá do Rio de Janeiro, rapaz, como é que é? Eu já, roda o vídeo, depois a gente fala.
10: Olá, amigos de todo o Brasil. Eu sou o pastor Jermiel Abreu, moro na cidade de Tutóia, estado do Maranhão. Eu venho aqui protestar contra, ou mostrar o meu protesto, a minha rejeição pelas palavras do pastor Samuel Ferreira. O Senhor diz que essa música é um lixo. Eu olhei, eu ouvi a música e em nenhum momento eu vi nada que essa música pudesse ser comparada a lixo. O que a moça diz é que nas igrejas se fala pouco de oração, e isso é verdade. Eu sou pastor, eu sei o que estou dizendo, e o Senhor também deve saber que isso é verdade. Que nas igrejas nós falamos muito hoje de prosperidade, e o Senhor sabe que isso é verdade. Então, por que, pastor Samuel Ferreira, o Senhor chama essa música de lixo? Eu diria lixo. Podemos considerar como lixo o que o Senhor fez, declarar apoio a um político que detesta a igreja, que é a favor do aborto, que é a favor do casamento de homem com homem ou mulher com mulher. Isso sim, pastor Samuel Ferreira, é lixo. Isso é um lixo. Mas a música, não, senhor. Eu quero também dizer ao senhor, se esse vídeo chegar ao senhor, com todo respeito, muitas vezes, pastor Samuel, eu parei de frente da televisão para assistir o seu programa, e eu sentia a presença de Deus quando o senhor pregava. Mas desde quando o senhor declarou apoio a esse tipo de gente que está lá em Brasília, a minha admiração pelo senhor acabou. A esse tipo de gente que está lá em Brasília, a minha admiração pelo senhor

0: Um abraço, pastor, que Deus te abençoe e tenha misericórdia da tua alma.
1: Gente, esse aí é outro pilantra, bode, estrupador da noiva, o tal do bispo Samuel Ferreira. Ele agora veio aí agredindo o louvor da cantora, dizendo por que esse louvor, porque pararam de falar do céu, é um louvor que não é de Deus. Sabe por que ele está dizendo isso? Porque está confrontando esse bode. Agora eu te digo, eu não vou te chamar nem de bispo aqui, porque para mim você é um vagabundo. Pode me processar que eu quero pregar de dar cadeia. Né? Eu já fui da cadeia, quero pregar lá de novo. Você para mim é um vagabundo. Aí por que você está falando desse louvor? Né? Porque pararam de falar do céu? E por que você botou o sem vergonha prostituto do Samuel Leotero no seu altar? Né? Que canta umas músicas que parecem mais pagode, que não tem nada a ver em adoração a Deus, seu pilantra. Você é mercenário, rapaz. Só que Deus está tirando as nossas. Aí, por que ele botou Samuel Leotero? Não é pior? Que canta aquelas músicas que parecem até música brega. Parece até aquele pagode brega. Aí, por que ele botou? E agora quer falar do louvor da moça, rapaz? Um louvor que fala do céu. Um louvor que fala de salvação, do arrebatamento da igreja. Você, bispo Samuel Ferreira, vai direto pro inferno. Se converte, você vai direto pro inferno. Você, esse Samuel Leotero aí que você botou aí no altar da igreja aí. A você é mulher de Deus, rapaz.
2: Eita, meus amigos, eu estou careca já de ver tantas coisas. Mas, sinceramente, o mundo religioso do Brasil, sinceramente, perdeu muito, muito mesmo. Os líderes terminaram por tirar aquela boa imagem que tinha as igrejas, né? O sistema religioso. Sinceramente, perderam muito, mas eu quero que você ganhe. 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Olha, eu quero chamar a atenção você aqui para uma fala do deputado, né? É deputado ainda, Duarte Júnior, ele que é o homem do PROCON. E ele escancara aqui Edson Araújo, né? Que ele é, o Edson Araújo é do Seguro Defeso nas colônias de pescadores e INSS. Olha, a roubalheira nesse país é um negócio sem tamanho. É no governo federal. É o Lulinha, é o careca do INSS, é o deputado candidato, não, senador candidato à presidência da República, um rachadinha, é 40 milhões. Mas, meu irmão, é uma corrupção que você não sabe nem quem votar mais. Se o critério for corrupção, você vai ter que procurar os candidatos como procura aí uma agulha no palheiro, né, para poder votar. Porque é muita safadeza com o dinheiro público do povo. Sinceramente. Se é público, é do povo. Eu estou injuriado mesmo. Presta atenção. Presta atenção o que o Duarte Júnior fala aqui. Isso aqui é do Maranhão.
3: Isso só pode ser brincadeira. Edson Araújo vai ser candidato a deputado estadual. Sim, Edson Araújo. Aquele mesmo que está usando tornozeleira eletrônica. E não é só isso. Vai lançar também um filho candidato a deputado federal. Agora deixa eu lembrar uma coisa para vocês. Sabe por que o Edson Araújo está usando tornozeleira eletrônica? Porque ele me ameaçou para obstruir e impedir as investigações da CPMI do INSS. Não só está proibido de chegar próximo de mim, no limite de 500 metros, mas também de chegar próximo à colônia de pescadores. Porque ele passou a vida toda ameaçando pescador por todo o estado do Maranhão para receber metade do seguro-defeso. E o que é mais inacreditável é que esse mesmo Edson Araújo, que passou a vida inteira tirando dinheiro de pescador inocente, declara à Justiça Eleitoral ter um patrimônio de apenas R$ 262 mil. Sendo que quando a Polícia Federal foi fazer busca e apreensão em sua residência na Península, o bairro Nobre de São Luís, encontrou quase R$ 1 milhão em dinheiro vivo. E não é só isso. Entre 2023 e 2025, o fluxo financeiro nas contas do Edson Araújo ultrapassou mais de R$ 200 milhões. Só em 2024 foram mais de R$ 112 milhões. Todos

0: esses dados, eu tive acesso graças à quebra do sigilo na CPMI do INSS. Eu queria que alguém me explicasse essa matemática do Edson Araújo. R$262 mil em patrimônios declarados. Mais R$200 milhões movimentados. Como é que essa conta fecha? Eu não sei. Não adianta a gente chegar aqui e reclamar da lei. Porque bandido, ele sempre vai dar um jeito de descumprir e de burlar a lei. E é por isso que eu vou continuar aqui, incomodando quem é bandido. E agora é hora da gente dar resposta nas urnas, para fazer com que esses bandidos saiam da política e para fazer com que as pessoas possam ter acesso ao que é dela por direito.
1: Tem apuração do PT no Maranhão. Maranhão está um pé de guerra. Porque você tem uma briga do Flávio Dino com o Carlos Brandão, aí você tem outro candidato que é o prefeito de São Luís, aí você tem o Camarão do PT, ou seja, está todo mundo brigando porque sabem que lá a chance da esquerda ganhar é muito maior do que da direita, mas a própria esquerda está se matando. Por isso, o PT oficializou o vice-governador, o Felipe Camarão, como pré-candidato ao governo do Estado. De que maneira isso se desenha ao lado do Brandão, ao lado do Braide, ou seja, essa briga eterna no Maranhão?
2: O grupo do Brandão reclama muito, Uribe. E por que que reclama? Porque eles falam assim, olha, o PT, o próprio presidente Lula não tinha falado que alguns estados iam priorizar a aliança com outros partidos quando o próprio candidato do PT não fosse competitivo? Por que que não está fazendo isso agora? É o que alega o grupo do Brandão. E por quê? Porque o Felipe Camarão, que é o vice atual do Brandão, o Brandão continua governador, ele de fato não tem decolado nas pesquisas de intenção de voto ao governo do Maranhão. Mas o PT ainda assim está chancelando. E uma das explicações que a gente tem é que a candidatura do Felipe Camarão, ela é muito gestada no Supremo Tribunal Federal, porque ela é defendida pelo ex-governador do Maranhão, hoje ministro da Suprema Corte, o ministro Flávio Dino. O Felipe Camarão foi secretário, inclusive, do governo Flávio Dino. Então tem esse potencial ali de peso de Flávio Dino nessa indicação. Edinho Silva, que está tentando desatar esses nós nesses estados todos que a gente tem comentado, ele foi até o Maranhão e a mensagem que fica clara é de que ele quer a unidade do PT. O recado é, vamos com a candidatura de Felipe Camarão, não tem palanque duplo até segunda ordem. Então a sinalização foi lida. Bom, pelo menos no primeiro turno, o Edinho está querendo que a gente tenha unidade, vá com a candidatura de um petista, ao invés da gente ficar com desavenças internas, porque tem um grupo do próprio PT que é mais aliado ao governador Carlos Brandão. É uma treta danada no Maranhão, porque e é aquelas coisas da política muito local, né? O Brandão, ele queria se lançar senador, mas diante desse racha da esquerda lá no Maranhão, o que que ele fez? Ele, não, eu vou ficar aqui com o governo, vou lançar meu sobrinho candidato ao governo, aí entra o Orleans Brandão, não o Carlos Brandão, e esse vai ser o meu candidato, e aqui eu tenho a máquina e posso ajudar o meu sobrinho e impedir que a máquina seja utilizada pelo meu vice, que é o Felipe Camarão. Então, olha o nó que está na política maranhense, o PT está tentando passar seus recados de unidade por lá.
3: Tá aí, você está acompanhando, você que é um eleitor criterioso, você sabe o que é critério, né? Criterioso. Essa turma que está aparecendo desse jeito aí, você tem coragem de dar um voto para essa turma aí. Tem o Jorge Mais de Maranhãozinho também. Tá aí esse cara aí, o apontado aí pelo Duarte Júnior. Rapaz, é muita bandalheira nesse estado. Esse estado não vai sair desse buraco nunca. Sabe por quê? Porque eu e você não estamos sabendo fazer o crivo. Na realidade é essa. Uma bandalheira dessa, dá para você continuar com uma turma dessa, rapaz? Macacos que me mordam, meu irmão. Que é isso? Brincadeira, rapaz, corrupção demais. Um estado desse arrombado, lascado, todo lascado desse jeito, e uma corrupção que campeia, rapaz. 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E a cantoria, como é que tá? A cantoria, coisa boa. A cantoria com o Matheus e a Fabiane. Tá aí, ó. O Matheusinho, né? Com o Matheus e a Fabiane lá no Eduardo, esquema 2, dia 4 de setembro. Você não pode perder. Essa cantoria é aquela coisa das antigas. Essa galera aí que não sabe o que é cantoria, vá lá. É lá no bairro esquema 2, na rua Padre Cícero, no Codonovo. Mas olha, voltando à corrupção, Carlos Brandão é alvo de investigação da Polícia Federal. Será que ele vai ser cassado antes das eleições? É bom que eles briguem e assim a gente vai sabendo quem é quem na história da política, né? Você vai sabendo quem é quem e aí você pode fazer um... Você pode ser um juiz na hora que você dá seu voto. Condenado, tu se corrompeu, tu roubou meu dinheiro, prefeito, vagabundo. Aí não vota. Então acompanha aí esse negócio aí sobre o caso Brandão.
2: Agora a gente vai atualizar mais uma informação, dessa vez sobre o Supremo, ou seja, aquela operação que eu falei agora há pouco, desvio de dinheiro, fraude em licitação, envolve dinheiro da educação e parte lá do Supremo Tribunal Federal. Tem atualização com o Felipe Matoso. Essa operação vem do Supremo, vem do gabinete do ministro Flávio Dino, Felipe?
4: Exatamente, Camila. Bom dia mais uma vez para você, para quem segue com a gente aqui no Radar. Informação apurada pela equipe da TV Globo aqui em Brasília é que o ministro Flávio Dino é o relator dessa ação que levou a essa operação de hoje da Polícia Federal, Operação Monte Sinai. E agora há pouco, a Polícia Federal divulgou um comunicado à imprensa com alguns detalhes dessa operação, Camila, que eu passo a trazer agora. Segundo a PF, os elementos reunidos durante as investigações apontam possíveis irregularidades na aplicação de recursos oriundos de emendas parlamentares federais repassados por meio de convênios destinados à execução de obras de infraestrutura em municípios do estado do Maranhão. Ao todo, de acordo com a Polícia Federal, são cumpridos 9 mandados de busca e apreensão, todos eles expedidos pelo STF, sendo deles 3 em São Luís, capital do estado, e o restante em municípios do interior. Também foram autorizados, de acordo com a PF, bloqueio e sequestro de bens e valores, proibição de que empresas investigadas participem de licitações ou mantenham contratos com órgãos públicos. Quais são as suspeitas, Camila? A PF também informa neste comunicado. A Operação Monte Sinai apura a suspeita de que houve atuação de uma organização criminosa suspeita de envolvimento em fraudes em licitação, também desvio de recursos públicos, lavagem de dinheiro, ocultação de ativos e ainda crimes contra a ordem tributária no Maranhão. Conforme a PF, a investigação teve início a partir de análises feitas pela Receita Federal e também pela Controladoria Geral da União. Portanto, para a gente poder organizar aqui todas as informações trazidas pela PF, suspeita de uso indevido, de desvio de recursos oriundos de emendas parlamentares federais. Emendas são recursos que os parlamentares destinam para obras, seja construção de creche, hospital, escola. Os parlamentares podem destinar esses recursos para obras, seguindo uma série de regras, uma série de critérios de transparência, de prestação de contas e conforme as investigações, portanto, houve problemas, houve desrespeito ao cumprimento das regras relacionadas a emendas parlamentares, portanto, 9 mandados de busca e apreensão no estado do Maranhão, autorizados pelo Supremo Tribunal Federal. Camila, a gente volta ao longo da programação com as informações atualizadas dessa operação também.
2: Combinadíssimo.
3: Que estão sendo veiculadas é muita corrupção, é corrupção demais. Mas vamos acompanhar aqui o Iedo Barros, ainda falando sobre a 52ª exposição de Codó. Merece, né? Fizeram uma baita de uma festa, né? Aí na Crivia, a Expo Codó. Vamos acompanhar o Iedo Barros falando aqui no nosso programa, no seu programa. Iedo Barros, ex-vereador, também participante aqui da Acrivi, Expo Codó número 52. Iedo, termina amanhã. E aí, muita gente, coração feliz pela participação do povão?
5: Já começamos a ficar triste com o encerramento da feira.
3: Por que não aumentaram mais, pelo menos mais um dia, já que segunda-feira é feriado, é dia das padroeiras?
5: É muito puxado 9 dias. São poucas feiras no estado do Maranhão que faz um evento com 9 dias. Uhum. A sua grande maioria começa numa quinta e termina num domingo. Uhum. Codó, como já é de tradição, os 9 dias tem que ser batido. E assim, lembro, nós fizemos uma feira quando eu era presidente, por pressão dos empresários, eu diminuí 4 dias de feira. Eu quase que apanhava do povo de Codó, porque disseram que uma feira de 5 dias não é feira.
6: É verdade.
5: Então aí nós mantivemos os 9 dias, e assim, as empresas que acham que o tempo, o espaço muito prolongado, elas se programam para vir a partir de uma quinta-feira, mas o espaço dela fica reservado. Mas é isso, a gente fica feliz, eu cheguei agora, a entrada, muita gente.
3: Uma fila quilométrica.
5: Fila quilométrica. Eu já tinha visto o ano passado, fiquei feliz com isso, porque assim, é Codó recuperando as tradições, né? Porque o nosso parque é um dos mais antigos do estado. Então a gente fica feliz porque ele passou um período parado. E assim, você recuperar um parque com uma estrutura desse tamanho não é fácil. É, e hoje a gente vê que assim, a família de Codó está prestigiando, está vindo a fazer esse reconhecimento, não só o reconhecimento, mas participar junto conosco, fazendo parte dessa diretoria, de uma festa muito, mas muito bonita. E eu quero aqui destacar esse trabalho das mulheres. As mulheres fizeram um papel muito diferente esse ano. Então hoje
3: Foi um diferencial.
5: Um diferencial gigante. Uhum. Gigante. Hoje nós estamos no comando de uma mulher, e eu digo, eu acho é bom, porque os homens estavam meio preguiçosos. E aí mostrou esse trabalho que você está vendo, né?
3: Tá bom, então.

0: Agora é hora da polícia. Aqui no programa Maranhão em Debate. Olha, suspeitos são presos por golpe que usava nome do Unicef para enganar vítimas. Os caras não querem trabalhar, não. Não querem. O mundo moderno de hoje tem várias ferramentas para a pessoa ganhar um dinheirinho. Os caras querem ganhar o dinheiro de forma desonesta. Olha, dois investigados por um esquema de falsas doações que usava falsamente o nome do Fundo das Nações Unidas para a Infância, Unicef, foram presos. Na última quinta-feira, hoje, em Imperatriz, a ação faz parte da Operação Orfeu, da Polícia Civil do Distrito Federal, que investiga fraudes eletrônicas realizadas por meio de chave Pix e com vítimas em diferentes estados do país. Eu queria o seguinte, que essa inteligência que tem hoje, principalmente da CIA, do Mossad, da ABI, né? Que o cara, quando começasse a fazer a mutreta para roubar o dinheiro do povo, a vagabundagem, que fosse detectado logo pela polícia. E a polícia, o cara está onde? Um está em Fortaleza, o outro está no Rio Grande do Sul. Aciona a polícia e pega logo o cara aí logo. Mas vai pegar o cara, vai prender depois que o cara já fez um estrago. Olha, mas falando em pegar, em São Luís pegaram um assaltante dentro do ônibus, na Avenida dos Franceses. Meu irmão, lá foi sova. Lá foi taca. Acompanhe.
1: Tem medo, né?
2: É, tem medo.

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1: 14 horas e 2 minutos.

Jesus é apresentado de diversas formas em toda a Bíblia. De forma mais específica, no Evangelho de Marcos, ele é apontado como um servo. Do capítulo de número 1 ao capítulo de número 7, curas, libertações, o mar se acalmando, uma amostra do poder dele. No capítulo 8, surge uma pergunta interessante. Jesus se direciona aos seus discípulos e diz: quem os homens dizem que eu sou? Só que essa não é a questão mais marcante desse diálogo. Agora Jesus vira para os discípulos e diz: e vocês? Quem vocês dizem que eu sou? O que Jesus está dizendo é: tudo bem. Se para eles eu sou somente aquele que cura, tudo bem. Se para eles eu sou somente aquele que acalma a tempestade, tudo bem. Se para eles eu sou somente aquele que multiplica a comida, tudo bem.

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1: Mais uma edição do nosso Acredite Se Quiser, minha gente. Pois é, hoje segunda-feira, 17 de agosto de 2026. Olha essa aqui, é impressionante, hein? Cerveja de 162 anos é encontrada em naufrágio e pode estar própria para consumo. Imagina encontrar uma cerveja com 162 anos de idade, hein? E ainda descobrir que ela talvez ainda possa ser bebida? Pois é, foi exatamente isso que aconteceu com uma equipe de mergulhadores no Canal da Mancha, costa do Reino Unido. Durante a exploração de um navio naufragado em 1864, o fotógrafo subaquático belga Stefan Panis encontrou uma garrafa de vidro da Guinness no compartimento de carga. A inscrição Guinness Extra Stout London ainda estava perfeitamente visível. Agora, cientistas da Universidade Leuven, na Bélgica, estão analisando amostras da bebida para descobrir como ela era produzida na década de 1860 e até tentar recriar a receita original. Mas existe uma dúvida: será que alguém vai conseguir beber essa cerveja? Tudo depende de a rolha ter permanecido intacta, né? Durante mais de um século e meio no fundo do mar, hein? E tem mais. Os mergulhadores acreditam que pode existir pelo menos outras 24 garrafas escondidas nos destroços. Se os cientistas derem o sinal verde, Stefan Panis já avisou. Tá disposto a experimentar. Rapaz. Eu sou Kleber Salles e esse foi o nosso Acredite Se Quiser.
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1: Mais um Acredite Se Quiser, chegando nesta segunda-feira. Já imaginou embarcar em um ônibus e perceber que ele está andando torto? Pois é, foi exatamente isso que chamou a atenção da Polícia Rodoviária Federal no Paraná, viu? A PRF parou um ônibus na BR-277, né, 277, em Santa Teresina de Itaipu, que fazia a linha entre Foz do Iguaçu e São Paulo. O veículo apresentava uma inclinação tão acentuada que os policiais decidiram interromper a viagem para verificar o que estava acontecendo. Durante a fiscalização, foram encontradas irregularidades que poderiam comprometer a segurança dos passageiros. O ônibus ficou retido na unidade da PRF até que o problema da inclinação fosse corrigido. E não era só isso. Os agentes também encontraram diversos cintos de segurança com defeito. O responsável pelo veículo foi autuado e recebeu prazo para providenciar os reparos. Depois de tudo regularizado e novamente vistoriado, o ônibus foi liberado para seguir viagem. Agora fica a dúvida, né? Será que os passageiros perceberam que estavam viajando meio inclinados, hein? Pois é. Ah, deve ter percebido, deve ter notado isso aí, mas enfim, né? Às vezes arriscaram aí, né? Eu sou Kleber Salles, esse foi o nosso Acredite Se Quiser e volta amanhã por aqui. Forte abraço!
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4: 15 horas e 59 minutos.
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8: Olá, pra você desejo uma excelente segunda-feira, começando agora mais um Forró Mania com a minha apresentação, locutora Patrícia Vieira. Tô pronta pra curtir essa programação gostosa que eu preparei pra você. Vem comigo, Forró Mania de hoje está começando.
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0: Você está ouvindo a programação do Forró Mania. Por aqui, só o melhor do forró pra você. Continue sintonizado, eu volto em instantes com muito mais.
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0: Tocando pra você o melhor do forró, este é o programa Forró Mania. Eu sou a Patrícia Vieira, preparo pra você sempre este programa com o maior carinho. Agora tem mais música, aumenta o som.
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tocando pra você sempre o melhor do forró. Este é o programa Forró Mania, que em instantes volta, trazendo mais músicas pra você. Continue por aí! 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
8: Voltei com o Forró Mania. Por aqui, o melhor do forró pra você curtir. Agora, aumenta o som que tem mais.
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0: Forró Mania desta terça chegando ao fim, agradecendo a você que curtiu a nossa programação. Um beijo grande e até amanhã.
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3: 16 horas e 54 minutos.
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0: Olá, pra você desejo uma excelente segunda-feira, começando agora mais um Forró Mania com a minha apresentação, locutora Patrícia Vieira. Tô pronta pra curtir essa programação gostosa que eu preparei pra você? Vem comigo, Forró Mania de hoje está começando.
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1: 17 horas e 2 minutos.
2: Opa, minhas compadres, minhas comadres, minha filha, aqui é o Chico Lorco, a homem de 89 anos, que nunca morreu, nem tem verde que morre. Tô chegando debaixo do pé do Cogiro pela Rádio Lema FM de Cordão Maranhão, para todo o Brasil. É isso aí, minhas compadres, minhas comadres. É, meu filho, é o rei que nunca morreu, não tem vez de que morre. Cachaça jerebito. É cachaça jerebito, meu filho, feito no pau do capucho, não bate comigo no chão, mas roubado com todo mundo. É cachaça feita na cana torta. Eu bebo com meu dinheiro, rapariga puta do cabaré da chica que se importa. É, meu filho. Ave Maria, o canal, viu? É, meu filho, diz que cachaça mata um corno desse, mas mata, não, meu filho. Se a gente beber, morre. Se não beber, morre também. É, tem que morrer de goela lubrificada. É, meu filho, já tirou as bicharadas, meu filho. Tira o cachorro, tira o pato, tira tudo aí, meu filho. De dentro do jacaré, que estão tudo, tudo sufocado. Mas que eu posso trazer o primeiro forró dessa tarde maravilhosa. Aumenta o volume do seu radinho. Meu compadre, minha comadre, meu filho. Aumenta, escarcaram o bicho aí, meu. O volume do rádio, meu filho. É o volume do rádio. Pode escarcar, que você tá ligado no maior forró do... Claro. É isso aí, compadre. Aumenta, escarcaram.

Pensa num cabra velho desmantelado da chibata grande que eu tô entrando aqui pra falar com todos vocês que estão escutando, cabra mais caceteiro na rádio, mais bonita, mais linda, que mais cresce em todo o Maranhão, Lemos FM. Pensa, alô, meu povo de todo o meu Maranhão.

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5: Opa, meus compadres, minhas compadres, meu filho, Chico Lopes tá de volta. Pela Rádio Lemos FM de Codó, Maranhão. Pra toda essa rapaziada boa de mundo, meu Deus, um abraço. Especial do rei aqui, meu filho, Chico Lopes. Por aqui, companheiro, aí mandando a lupa toda essa rapaziada e botando seu sucesso, botando o esqueleto pra remexer. É isso aí, meu companheiro, vamos remexer, vamos remexer, vamos remexer. Bota, meu filho, bota, mano.
6: Pois é, eu tava falando outro dia. Eita, rapaz, não tem coisa melhor não do que você dar cagada depois da chuva, rapaz. Eita, meu povo! Alô, alô, alô, meus caseteiros! Eu tô aqui de novo, olha, em breve eu tô aí na Rádio Lemos, na Lemos FM, botando todinho. Aí você vai ligar, aí você vai dizer assim, rapaz, bota um forró pra mim. Aí eu vou lhe perguntar, eu boto toda. Aí você diz, bote, ah, por bote. Aí eu boto todinho. Eita, alô, meus caceteiros, surtendo a Rádio Leme FM. A rádio mais caceteira do Maranhão, rapaz. Eita, abração pro meu compadre Lino. Pensa num cabra desmantelado.

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0: Opa, minhas companhias, como é minha filha, que é o Chico Lopes de volta, de mais do Pedro Cajueiro, pra comandar o melhor do farol pra toda essa rapaziada boa. Já quero agradecer meu pai criador por essa passagem desse dia maravilhoso, dessa tarde maravilhosa. Eu já vou tirando pra fora, mas volto amanhã, se Deus permitir. Oh, meu filho, já vou tirando pra fora, meu filho, já vou tirando pra fora. Se Deus permitir, a gente tá de volta. Se não permitir, eu fico muito grato. Tchau, gente boa, tchau, gente boa.
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5: 18 horas e 3 minutos.
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7: Os destaques de hoje aqui na sua Lemos TV, para todo mundo ver o programa Maranhão em Debate. Vamos para as manchetes. A manchete de número 1, UOL fala sobre investigação sigilosa no Maranhão envolvendo o blogueiro Luiz Pablo e o ministro do STF, Flávio Dino. A manchete número 2 é a number 2. Polícia, ladrão é cercado e detido por populares após assalto a ônibus na Avenida dos Franceses, em São Luís do Maranhão. A manchete de número 3 é a number 3. Pastor André desce o sarrafo no pastor Samuel Ferreira, é religião. A manchete de número 4 é a number 4. Entrevista de Roberto Rocha esquenta o tabuleiro político no Maranhão. E a manchete de número 5. A manchete de número 5 vai sair ou não vai? Aqui no programa Maranhão em Debate. Parece que a manchete número 5 não vai sair, mas se sair, saiu. É tudo feito na hora, é ao vivo o programa Maranhão em Debate. Vai sair a manchete número 5, sim, é a number 5. Marcha para Jesus reunirá Ministério de Louvor locais e o cantor Robertinho do Pará em Codó. Com estas e outras, está no ar o seu programa Maranhão em Debate.
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7: Olá, de volta. Comentários de hoje. Meus amigos e minhas amigas, pessoal que rema na canoa, e aqueles que vendem no comércio e aqueles também que compram nas lojas. Hoje nós vamos comentar sobre o sumiço do dinheiro na cidade do município de Codó, que é a sede do município, é evidente, não é? Mas, meus amigos, é um chororô, é uma reclamação total na cidade de Codó, que o dinheiro sumiu, o dinheiro escafedeu-se. Foi embora. Os comerciantes estão com a mão no queixo, esperando um cliente aparecer. Agora à tarde, eu visitei uma cliente aqui do programa Maranhão em Debate. E ela disse que o dia todinho ela não vendeu nada para ninguém, porque não apareceu ninguém. Eu conversava agora à noite com um carroceiro e ele dizia que a pancada é a mesma. Ele também está percebendo e vendo as pessoas falarem nas ruas que Codó não tem dinheiro, o dinheiro sumiu. Agora a pergunta é, por que o dinheiro sumiu? Se ele sumiu, ele existia antes, é lógico. E aí as pessoas remetem algumas administrações que passaram pela prefeitura do município de Codó. Uma delas que eles se referem é a administração de Ricardo Asher, o saudoso Ricardo Asher. Segundo a população, segundo os populares, dizem que o dinheiro circulava na cidade. Todo mundo comprava, todo mundo vendia, era uma alegria só. E aí outros dizem que no governo de Zito Rolim, nos 8 anos, também circulou dinheiro na cidade. E se o povo está falando, a gente tem que entender que o povo está correndo. E aí eles acrescentam ainda que no governo Cidade de Todos, do ex-prefeito que foi cassado, doutor José Francisco, também circulava a grana no município. Tinha dinheiro para os lojistas, tinha dinheiro para os clientes. Então, foi 3 administrações aí boas de dinheiro. Mas eles citam também que a administração de Francisco Najib foi um caos total para a economia do município. E agora estão dizendo também que a administração de Francisco Carlos de Oliveira, do Partido dos Trabalhadores, também está uma negação com relação ao tutu que circula no município. Ninguém tem dinheiro, está todo mundo gritando, e aí a pergunta é: se a prefeitura é o maior empregador e que em outras administrações o dinheiro circulava, por que não circula nesta administração? Ou nessa administração? É porque estão levando dinheiro para outros lados? As grandes licitações, o dinheiro não fica em Codó? É isso que nós estamos perguntando. Meu prefeito, o povo está gemendo. O bambu está gemendo, o povo está sofrendo. Cadê o dinheiro? Porque numa capital como Dubai, não é preciso dinheiro de prefeitura. Como uma capital, uma cidade como Nova York e São Paulo, não é preciso dinheiro de prefeitura. Mas uma cidade pequena do Maranhão, um estado arrombado como é o Maranhão, é a prefeitura que segura o trampo. Se o dinheiro da prefeitura não circula, está todo mundo rodado. Confira aí agora uma matéria que eu fiz agora à tarde em uma loteria ou uma lotérica da cidade de Codó. Confira.
10: Olá, pessoal. Estou aqui na lotérica do Sorriba. Só para você ver como é que está o comércio. Estou chegando agora, para ser atendido. Na hora que eu cheguei não tinha nenhuma pessoa. E agora nós temos 4 pessoas, mais de 5 pessoas. Isso demonstra que o comércio de Codó não está nada legal. As pessoas não têm dinheiro e todo o comércio sofre, inclusive as lotéricas também, que precisam de usuários e não tem. Repórter Lemos, na Lemos TV, para todo mundo ver.
7: Então, meus amigos, aí você confirma, o comércio de Codó está parado e é porque saiu dinheiro há 3 dias atrás. A prefeitura injetou a grana, mas a grana não aparece. Então foi uma grana pouca. E aí ninguém sabe, os economistas têm que vir dar uma passada em Codó para descobrir se é a prefeitura a culpada do negócio ou é uma outra coisa, porque o comércio está gemendo. Eu nem queria falar nisso, mas o povo pediu, falei aqui nos comentários de hoje.
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7: Alô você, todo mundo ligado aqui no Maranhão em Debate, na Rádio Lemos FM, E Lemos TV, para todo mundo ver, anuncia para você, Mercearia do Seu Jacinto, compre barato de verdade na Mercearia do Seu Jacinto, na Rua das Flores. 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Meus amigos, olha, vamos acompanhar uma entrevista aqui do ex, acho que é ex, né? Senador da República, Roberto Rocha, filho do ex-governador do Maranhão, Luiz Rocha. E ele desce o sarrafo. Aqui o programa é imparcial. Nós não temos compromisso com nenhum grupo extraterrestre e nem terrestre. Vamos acompanhar a entrevista.
12: Eu botei o dinheiro na prefeitura de São Luís, quase 10 milhões de reais. O que é que ele fez com esse dinheiro? Eu não sei.
13: Isso é uma informação nova também.
12: Tem que perguntar para ele. Olha, os prefeitos de São Luís, via de regra, têm feito muito cosmético. É rua, praça, e não sei o quê, iluminação, limpeza e avenida e tal. Tudo isso, para mim, é manutenção. Mas eu queria convidar você à reflexão de fazer uma obra estruturante. Alguma coisa que deixa legado. Aí eu falei, sugerei a ele uma obra. Ele disse, qual? O Mercado Central de São Luís. Só que para fazer uma obra de infraestrutura como essa, tem que ter projeto. E demora muito projeto. Ainda mais esse que é no centro histórico. Pois eu já fiz o projeto. Está aqui, ó. Fiz pelo IPHAN, Governo Federal. Comecei no mandato dele, está aqui o projeto. Lindo o projeto. 30 e... não me lembro agora. Acho que é 37 milhões de reais. Aí eu digo, vou arrumar o dinheiro. Se você quiser, eu mando para cá. Só me dá um zap aí, eu mando para cá amanhã. As ordens bancárias. O dinheiro na conta da prefeitura. Para construir o Mercado Central de São Luís. O projeto foi Roberto Rocha que fez. Estou dando a você um exemplo. Eu podia dar vários outros.
7: Olha aí. É você acompanhando aqui Roberto Rocha detonando candidatos ao governo do estado do Maranhão. Mas vamos lá. Olha, o vereador de Grajaú fala sobre a possibilidade de um candidato vencer as eleições logo no primeiro turno. Acompanhe.
14: Fala que eu fiz na passada. Eu falo hoje de novo. Eu falo pro Papa, Elane. Eu falo pro governador Brandão, pro presidente Lula, pro Flávio Bolsonaro, que é meu candidato. Falo pro Caiado. Falo para qualquer um. O presidente Supremo, o que Grajaú está faltando maturidade. Por que que o candidato hoje, que não é o candidato do governador, está liderando as pesquisas, Zé Maria? As pesquisas que me mandaram, tem gente aqui que me mandou a pesquisa, está aqui nesse recinto, aonde o Braz está dando 2-1 no Orleans Brandão. Quero só repetir, porque eu não falei foi escondido, porque eu falei dali, agora eu falo daqui. É porque falta de maturidade entender. Hoje, quem vota no Ricardo, não está querendo vender no Orleans por causa do Gilson. Hoje, os que votam nesse consórcio de deputados do Gilson, todo respeito ao consórcio, que são vários, não vota no Orleans, por conta do Ricardo. Aí quem está no prejuízo? Um governador, que aí eu digo o que eu disse naquele dia. Eu entendo que é um grande governador. Um governador é municipalista. E no Grajaú nós não avançamos por conta disso. Que o Orleans não podia pisar em Grajaú, porque se fosse pelo Gilson, o Ricardo cacharia. Se fosse pelo Ricardo, o Gilson não aceitava. Quem não lembra daquela fala do nosso prefeito, para aquela blogueira, que ele disse que viesse um matador para cá, salvo engano, e banco de sangue, se eu tiver equivocado aqui, me perdoa, havia rompimento. Foi o que eu falei. Eu falei foi nesses termos. E aonde é que eu estou mentindo, ó, nesse sentido? A minha avaliação, vereador Pedro, é essa. E se não tiver um trabalho, não reverte, porque nós já estamos a 50 dias da eleição. E eu digo qual é o trabalho? Trabalho de maturidade. Trabalho de sentar na mesa e de organizar as coisas.
7: É, meus amigos, tem uns que começam com problemas, outros revertem os problemas, outros já começam bom demais. 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Mas, meus amigos, olha, o negócio está pegando e eu vou sorrir agora. Porque se a gente não sorrir, a coisa fica preta. A coisa está... Olha, esse programa de hoje tem tanta coisa para você acompanhar, que você vai se zangar, você vai ficar uma fera. Você vai ficar igual a Heloídes. Vai ficar uma fera. Mas eu quero que você sorria primeiro, para você se preparar para o que nós vamos apresentar para você logo em seguida aqui no programa Maranhão em Debate, da Lemos TV, para todo mundo ver aqui e para você acompanhar na rádio Lemos FM. Sou

0: Atenção todos os contratados da prefeitura, você que passa mais tempo com o prefeito do que com sua própria família, vai começar a carcorrada do período eleitoral. E você que é contratado da prefeitura está convocado, aliás, está intimado para junto com o prefeito andar pelas ruas, visitando as famílias. E não se esqueça de trazer a sua blusa da cor do partido, a bandeira, para você balançar igual um doido. E lembre-se, e agora é guerra. Quem for contra o nosso prefeito é contra nós também. Vamos juntos nessa luta, porque se ele perder, tá todo mundo desempregado. Ou seja, tá todo mundo fodido.
1: Olha aí, gente, ó. Isso aqui é o maior descaso da minha cidade. A pergunta é, cadê o prefeito dessa cidade? Cadê o prefeito dessa cidade?
2: Cala a boca. Meu prefeito, não fale do meu prefeito. Meu prefeito vai deixar isso aqui um brinco. Mas, rapaz... Terra! Quando vocês passaram aqui, eu fiquei toda arrupiada. Fiquei toda arrupiada quando vocês passaram aqui. Eu posso fazer uma oração aqui em vocês? Posso fazer uma oração? Não tenha medo, não. Se aproxima, não tenha medo, não. Eu tô sentindo aqui um cheiro muito forte, sabe de quê? De ostra no ambiente. De ostra. Não, não respeito vocês, tá? Eu tô falando muito espiritual. Ei, deixa eu só falar aqui rapidinho pra vocês. Posso orar ou não posso?
3: Não.
2: Vocês têm que fazer uma limpeza porque eu tô sentindo sabão. Sabão.
3: Porque é ouro um bom preto.
2: Não, ei. Ei, eu contemplo uma chave na duas machadas do caminhão, viu?
4: É Teté de Jeová, estou nadando no
5: Sorria!
6: Alô, você, todo mundo sorrindo aqui no programa Maranhão em Debate. 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Meu amigo, olha o programa Maranhão da Base. Quer abraçar aqui o Sérgio Brasil, que sempre está aqui no programa, comentando, fazendo seus comentários evidentes. 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Vai. 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Um abração também para Aécio de Jesus, que sempre está com a gente, meu amigão lá de Anajatuba, no Maranhão, também está com a gente. É muita gente ligado aqui no programa. Olha, o jornalista Luiz Pablo, pede ajuda, meu irmão. O negócio para ele não está legal, não. Segundo ele, a coisa está feia. Ele teve aí uma participação não, foi uma, eu não diria emboscada, mas foi uma ida da Polícia Federal, pegou as suas ferramentas de trabalho lá em São Luís do Maranhão e agora ele está se reclamando, está chorando. Acompanhe o blogueiro Luiz Pablo se reclamando.
7: Eu quero pedir a atenção do povo brasileiro por um minuto. O que está acontecendo comigo é muito grave. Eu sou jornalista, fiz uma denúncia de interesse público apresentei documentos, apresentei imagens e mostrei o uso irregular de um veículo oficial do Tribunal de Justiça do Maranhão por familiares do ministro Flávio Dino. Mas o fato que eu denunciei não foi investigado. Quem passou a ser investigado fui eu. Minha fonte jornalística foi identificada. Minha vida privada passou a ser vasculhada. E agora, fatos e revelações particulares que não têm qualquer ligação com as minhas reportagens estão sendo usados para tentar me atribuir uma conduta criminosa. E existe algo ainda mais grave. O efeito de tudo isso é destruir profissionalmente um jornalista. Depois que uma fonte é identificada dentro de uma investigação, quem vai se sentir seguro para me procurar para entregar uma informação? Como eu vou preservar as fontes que construí durante anos de profissão se elas passam a ter medo de também serem identificadas e investigadas? É isso que estamos falando. Não estão atingindo apenas a minha vida pessoal, estão atingindo diretamente a minha capacidade de exercer o jornalismo. Eu construí minha trajetória vivendo de informação, protegendo minhas fontes e levando fatos ao conhecimento da sociedade. E é isso que está sendo colocado em risco. Eu peço ao Brasil que olhe para o que está acontecendo comigo. Eu fiz o meu trabalho como jornalista e não aceito que isso seja transformado em crime.
6: E o jornalista Luiz Pablo, da capital maranhense, pedindo ajuda a nível nacional. Olha, o jornalista, ele tem suas fontes, mas segundo a lei, a legislação, a Constituição, ninguém é obrigado a revelar as fontes, não. Está assegurado na Constituição Federal. Agora, dizem que uma das fontes dele deu 100 mil para o jornalista. E aí, essa fonte já foi presa. E aí ele está pedindo socorro. Está pedindo socorro aí às associações de jornal, de TVs, de rádio e etc. Que, ah, vamos ajudar o rapaz. Vamos ajudar. Senão ele vai sucumbir com o ofício dele de jornalista. 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Mas, meus amigos, nós vamos agora para um rápido intervalo. Não, ainda tem mais, tem mais. O UOL fala sobre a investigação sigilosa no Maranhão, envolvendo Luiz Pablo e o ministro Flávio Dino. Olha só, para você entender como é que é o negócio. Quem tem direito é o Flávio Dino, quem tem direito é o Luiz Pablo, quem tem direito é o Alexandre de Moraes, quem é que está com a verdade, quem é que tem direito nesse país democrático, nesse país democrático. De direito. Vamos acompanhar.
5: Operação de hoje tem múltiplos alvos. A investigação está toda sob sigilo. E aí, para quem está em casa entender um pouquinho, quando um ministro está tratando do caso que envolve a segurança de um colega, de um outro ministro, o cerco fica muito apertado mesmo. Então, o que a gente conseguiu apurar nessa investigação que está sob sigilo? A operação da Polícia Federal de hoje alcançou múltiplos alvos no Maranhão. Inclusive, um político do estado que já havia sido alvo de uma batida da polícia numa outra investigação e foi colocado em prisão domiciliar pela quantidade de fuzis e munição que foi encontrada com ele dentro de casa. Esse personagem voltou a ser visitado hoje. Qual é a suspeita que a Polícia Federal levou para o Supremo? O Supremo encaminhou para a PGR e a PGR falou: ok, fundamentada a suspeita, passa-se a operação, ou seja, com apoio do Ministério Público Federal. É de que este personagem, que de novo filmou, fotografou e divulgou o trajeto feito pela família do ministro Flávio Dino no estado, segundo o ministro mais ameaçado, que é inclusive o relator das investigações que tratam de orçamento secreto no Maranhão, de que este personagem teria recebido R$100 mil por intermédio de uma terceira pessoa para fazer, montar essa operação de monitoramento e plantação de desinformação sobre o ministro Flávio Dino e a família dele por meio do veículo que ele patrocina, este blog. Trago mais detalhes aqui do que consegui levantar e em seguida já me volto ao Cotio. Então, a PF e a PGR sim reconheceram que havia prática de crime ou ainda conduta visando a prática de crime sobre o ministro Flávio Dino. Essa é a linha que foi apresentada pela Polícia Federal, pela PGR ao Supremo, e que sim, a PF encontrou R$100 mil que foram transferidas, tinham como fim as mãos deste blogueiro por meio de um terceiro para que ele montasse essa operação de monitoramento. O sigilo, né? Muita gente tem o próprio blogueiro, né, esse comunicador, digamos, do Maranhão, tem dito que o sigilo das fontes dele está sendo colocado em risco, né? A garantia que vem sendo dada, inclusive referendada pela Procuradoria-Geral da República, é que este direito que o jornalista tem de proteger as suas fontes e que o Estado tem a obrigação de preservar, está sendo mais do que assegurado, inclusive porque a PF sabe, a PGR sabe, o Supremo sabe, que se houver violação a sigilo de fonte com patrocínio do Supremo Tribunal Federal, seria um verdadeiro escândalo. Mas...
6: Então tá aí, o Maranhão agora é destaque no cenário nacional, todas as mídias voltadas para o Maranhão, porque quem está no Maranhão, quem é do Maranhão, é o ministro Flávio Dino, e o blogueiro também é do Maranhão, é de São Luís do Maranhão. Mas vamos acompanhar isso aí. Devagarinho você vai entendendo, mas você tem que ficar antenado, plugado aqui na sua Lemos TV para todo mundo ver que tem um oferecimento de Marinalva Construções. 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Bom, nós vamos para um rápido intervalo comercial e a gente volta já já com mais informações aqui no Maranhão em Debate.
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6: Todo mundo antenado, brigadão, ó, um abração para você que está aí em Belém do Pará, você de Imperatriz, no Maranhão, em Teresina, no Piauí, você em Fortaleza, no Ceará, você no Rio Grande do Norte, na capital, Natal. Um abração para você, todo mundo com a gente. 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Não esqueça de se inscrever no nosso canal, dar o seu like, seu joinha, você ajuda a gente demais, tá bom? 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Mas tem mais. 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Isso é o trabalho do sindicato, é da pressão, meu irmão. Respeita a polícia, prefeito. Não, respeite o sindicato, tá bom? Sindicerme, sindicato de lutas e vitórias. Mas, meus amigos, olha, a religião, ela tem que passar por um processo aí de repaginada. O Brasil é um país católico e um país evangélico também, mas tem muitos judeus, tem muçulmanos e tem também religiões de matriz africana. Inclusive, eu quero só mostrar para você, não sei se já dá para a gente mostrar para você, a festa que a Janaína vai apresentar aqui em Codó. É a tenda Rainha Iemanjá, do saudoso Bita do Barão. Né? O festejo vai ser de 15 a 21, agora de agosto. Viu? Aí estão se preparando para a grande festa da Umbanda do Terecô de Codó. É só você aguardar e vai ter essa festa grande, né? No município de Codó. Eu não sei se ela está perdendo o seu brilho, porque quando o saudoso Bita do Barão era o chefe, o dono, o dono da tenda, eu não sei. Agora a filha Janaína... Vamos ver se ela segura o pepino aí da tenda para não cair como outras tendas caíram. A do Domingos Paiva, a tenda Raio Solar acabou. A do Mudiquim também acabou. E várias outras tendas em Codó acabaram. O pai de santo morreu, acabou tudo. Vamos ver se a tenda espírita, Rainha Iemanjá, se segura aí a peteca no comando aí da baronesa, né? Baronesa Janaína Dubita. Olha, mais homem defeca no altar da igreja na hora da missa. Você já pensou? É muita falta de respeito. É falta de respeito. Esse bicho aí era para pegar uma sova. Não estou fazendo aqui apologia ao crime. Mas o cara também é desrespeito demais. Entrar em um templo, aí o padre está celebrando a missa, o cara chega lá, vai fazer suas necessidades fisiológicas dentro do templo, né? Arriar massa. Brincadeira, acompanha aí.
9: Este maldito animal bestializado, blasfemo, sacrílego, saído do pântano miasmático dos infernos, defeca numa igreja cristã. E aí, ai de que encostar um dedinho nele, né? Porque cristofobia pode. Agora, eu quero ver se esse covarde tem as manhas de fazer isso numa mesquita islâmica. Aí vamos ver o que a religião da paz faria com ele. Ou o próprio sistema, alegando islamofobia, né? É sempre dois pesos, duas medidas. Eu estou cansado.
6: Oi, meus amigos. Você acompanhou aí? É triste a situação. Os caras não estão respeitando mais nem os locais sagrados, não é? Do Brasil. É uma igreja, que seja católica ou evangélica, ela é sagrada. Eu queria perguntar para um evangélico se realmente a igreja católica é sagrada e perguntando também para um católico se a igreja do crente, a igreja evangélica, se ela também é sagrada. Porque se for, todas as duas forem sagradas, né? Então todas as duas são de Deus. Então não precisa briga, todo mundo está dentro do mesmo pacote, que não é o que está acontecendo. Olha só o que, que esse pastor, um pastor de Tutóia, Maranhão, fala sobre o pastor Samuel Ferreira, que é da Igreja Assembleia de Deus, Ministério, como é que é? Ministério lá do Rio de Janeiro, rapaz, como é que é? Eu já, roda o vídeo, depois a gente fala.
10: Olá, amigos de todo o Brasil. Eu sou o pastor Germiel Abreu, moro na cidade de Tutóia, estado do Maranhão. Eu venho aqui protestar contra, ou mostrar o meu protesto, a minha rejeição pelas palavras do pastor Samuel Ferreira. O senhor diz que essa música é um lixo. Eu olhei, eu ouvi a música e em nenhum momento eu vi nada que essa música pudesse ser comparada a lixo. O que a moça diz é que nas igrejas se fala pouco de oração, e isso é verdade. Eu sou pastor, eu sei o que estou dizendo, e o senhor também deve saber que isso é verdade. Que nas igrejas nós falamos muito hoje de prosperidade, e o senhor sabe que isso é verdade. Então, por que, pastor Samuel Ferreira, o senhor chama essa música de lixo? Eu diria lixo. Podemos considerar como lixo o que o senhor fez, declarar apoio a um político que detesta a igreja, que é a favor do aborto, que é a favor do casamento de homem com homem ou mulher com mulher. Isso sim, pastor Samuel Ferreira, é lixo. Isso é um lixo. Mas a música, não, senhor. Eu quero também dizer ao senhor, se esse vídeo chegar ao senhor, com todo respeito, muitas vezes, pastor Samuel, eu parei de frente da televisão para assistir o seu programa e eu sentia a presença de Deus quando o senhor pregava. Mas desde quando o senhor declarou apoio a esse tipo de gente que está lá em Brasília, a minha admiração pelo senhor acabou. Eu continuo lhe respeitando e considero muito, tenho medo de dizer qualquer palavra que venha lhe ferir, por causa da unção de Deus, do óleo da unção que foi posto sobre o senhor no dia da sua consagração. Mas o que o senhor fez com essa música, não podemos aceitar. Se tem lixo aí, é o que o senhor fez. Um abraço, pastor, que Deus te abençoe e tenha misericórdia da tua alma.
11: Gente, esse aí é outro pilantra, bode, estrupador da noiva, o tal do bispo Samuel Ferreira. Ele agora veio aí agredindo o louvor da cantora, dizendo por que se louvou, porque pararam de falar do céu. É um louvor que não é de Deus. Sabe por que ele está dizendo isso? Porque está confrontando esse bode. Agora eu te digo, não vou te chamar nem de bicho aqui, porque para mim você é um vagabundo. Pode me processar, que eu quero pregar de na cadeia. Né? Eu já fui da cadeia, eu quero pregar lá de novo. Você para mim é um vagabundo. Aí por que você está falando desse louvor? Né? Porque pararam de falar do céu? E por que você botou o sem vergonha prostituto do Samuel Leotero no seu lugar? Né? Que canta umas músicas que parecem mais pagode, que não tem nada a ver em adoração a Deus, seu pilantra. Você é mercenário, rapaz. Só que Deus está tirando as nossas. Aí, por que ele botou Samuel Leotero? Não é pior? Que canta aquelas músicas que parecem até música brega. Parece até aqueles pagode brega. Aí, por que ele botou? E agora quer falar do louvor da moça, rapaz? Um louvor que fala do céu. Um louvor que fala de salvação, do arrebatamento da igreja. Você, bispo Samuel Ferreira, vai direto pro inferno. Se converte, você vai direto pro inferno. Você, esse Samuel Leotero aí que você botou aí no altar da igreja aí. A você é mulher de Deus, rapaz.
6: Eita, meus amigos, eu estou careca já de ver tantas coisas. Mas, sinceramente, o mundo religioso do Brasil, sinceramente, perdeu muito, muito mesmo. Os líderes terminaram por tirar aquela boa imagem que tinha as igrejas, né? O sistema religioso. Sinceramente, perderam muito. 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Olha, eu quero chamar a atenção, você aqui, para uma fala do deputado, né? É deputado ainda, Duarte Júnior, ele que é o homem do PROCON. E ele escancara aqui, Edson Araújo, né? Que ele é, o Edson Araújo é do Seguro Defeso, nas colônias de pescadores e INSS. Olha, a roubalheira nesse país é um negócio sem tamanho nas colônias de pescadores e INSS. Olha, a roubalheira nesse

0: É muita safadeza com o dinheiro público do povo. Sinceramente. Essa é a pública do povo. Eu estou injuriado mesmo. Presta atenção. Presta atenção. O que, que o Duarte Júnior fala aqui? Isso aqui é do Maranhão.
1: Isso só pode ser brincadeira. Edson Araújo vai ser candidato a deputado estadual. Sim, Edson Araújo. Aquele mesmo que está usando tornozeleira eletrônica. E não é só isso. Vai lançar também um filho candidato a deputado federal. Agora deixa eu lembrar uma coisa para vocês. Sabe por que o Edson Araújo está usando tornozeleira eletrônica? Porque ele me ameaçou para obstruir e impedir as investigações da CPMI do INSS. Não só está proibido de chegar próximo de mim, no limite de 500 metros, mas também de chegar próximo à colônia de pescadores, porque ele passou a vida toda ameaçando pescador por todo o estado do Maranhão para receber metade do seguro defeso. E o que é mais inacreditável é que esse mesmo Edson Araújo, que passou a vida inteira tirando dinheiro de pescador inocente, declara à Justiça Eleitoral ter um patrimônio de apenas R$ 262 mil. Sendo que quando a Polícia Federal foi fazer busca e apreensão em sua residência na Península, o bairro Nobre de São Luís, encontrou quase R$ 1 milhão em dinheiro vivo. E não é só isso. Entre 2023 e 2025, o fluxo financeiro nas contas do Edson Araújo ultrapassou mais de R$ 200 milhões. Só em 2024 foram mais de R$ 112 milhões. Todos esses dados eu tive acesso graças à quebra do sigilo na CPMI do INSS. Eu queria que alguém me explicasse essa matemática do Edson Araújo. R$ 262 mil em patrimônios declarados. Mais R$ 200 milhões movimentados. Como é que essa conta fecha? Eu não sei. Não adianta a gente chegar aqui e reclamar da lei. Porque bandido, ele sempre vai dar um jeito de descumprir e de burlar a lei. E é por isso que eu vou continuar aqui. Incomodando quem é bandido. E agora é hora da gente dar resposta nas urnas. Para fazer com que esses bandidos saiam da política. E para fazer com que as pessoas possam ter acesso ao que é dela por direito.
2: Tem apuração do PT no Maranhão. Maranhão está um pé de guerra. Porque você tem uma briga do Flávio Dino com o Carlos Brandão, aí você tem outro candidato que é o prefeito de São Luís, aí você tem o Camarão do PT, ou seja, está todo mundo brigando porque sabem que lá a chance da esquerda ganhar é muito maior do que da direita, mas a própria esquerda está se matando. Por isso, o PT oficializou o vice-governador, o Felipe Camarão, como pré-candidato ao governo do estado. De que maneira isso se desenha ao lado do Brandão, ao lado do Braide, ou seja, essa briga eterna no Maranhão?
3: O grupo do Brandão reclama muito, Uribe. E por que que reclama? Porque eles falam assim, olha, o PT, o próprio presidente Lula não tinha falado que alguns estados iam priorizar a aliança com outros partidos quando o próprio candidato do PT não fosse competitivo? Por que que não está fazendo isso agora? É o que alega o grupo do Brandão. E por quê? Porque o Felipe Camarão, que é o vice atual do Brandão, Brandão continua governador, ele de fato não tem decolado nas pesquisas de intenção de voto ao governo do Maranhão. Mas o PT ainda assim está chancelando. E uma das explicações que a gente tem é que a candidatura do Felipe Camarão, ela é muito gestada no Supremo Tribunal Federal, porque ela é defendida pelo ex-governador do Maranhão, hoje ministro da Suprema Corte, o ministro Flávio Dino. O Felipe Camarão foi secretário, inclusive, do governo Flávio Dino. Então tem esse potencial ali de peso de Flávio Dino nessa indicação. Edinho Silva, que está tentando desatar esses nós nesses estados todos que a gente tem comentado, ele foi até o Maranhão e a mensagem que fica clara é de que ele quer a unidade do PT. O recado é, vamos com a candidatura de Felipe Camarão, não tem palanque duplo até segunda ordem. Então a sinalização foi lida. Bom, pelo menos no primeiro turno, o Edinho está querendo que a gente tenha unidade, vá com a candidatura de um petista, ao invés da gente ficar com desavenças internas, porque tem um grupo do próprio PT que é mais aliado ao governador Carlos Brandão. É uma treta danada no Maranhão, porque e é aquelas coisas da política muito local, né? O Brandão, ele queria se lançar senador, mas diante desse racha da esquerda lá no Maranhão, o que, que ele fez? Ele, não, eu vou ficar aqui com o governo, vou lançar meu sobrinho candidato ao governo, aí entra o Orleans Brandão, não o Carlos Brandão, e esse vai ser o meu candidato, e aqui eu tenho a máquina e posso ajudar o meu sobrinho e impedir que a máquina seja utilizada pelo meu vice, que é o Felipe Camarão. Então, olha o nó que está na política maranhense, o PT está tentando passar seus recados de unidade por lá.
0: Tá aí, você está acompanhando, com você que é um eleitor criterioso, você sabe o que é critério, não é? Criterioso. Essa

0: turma que está aparecendo desse jeito aí, você tem coragem de dar um voto para essa turma aí. Tem o Josimar de Maranhãozinho também. Tá aí esse cara aí, o apontado aí pelo Duarte Júnior. Rapaz, é muita bandalheira nesse estado. Esse estado não vai sair desse buraco nunca. Sabe por quê? Porque eu e você não estamos sabendo fazer o crivo. Na realidade é essa. Uma bandalheira dessa, dá para você continuar com uma turma dessa, rapaz? Macacos que me mordam, meu irmão. Que é isso? Brincadeira, rapaz, corrupção demais. Um estado desse arrombado, lascado, todo lascado desse jeito, e uma corrupção que campeia, rapaz. 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E a cantoria, como é que tá? A cantoria, coisa boa. A cantoria com o Matheus e a Fabiane, tá aí, ó. O Matheusinho, né? O Matheus e a Fabiane lá no... No Eduardo, esquema 2, dia 4 de setembro. Você não pode perder. Essa cantoria é aquela coisa das antigas. Essa galera aí que não sabe o que é cantoria, vá lá. É lá no bairro esquema 2, na rua Padre Cícero, no Codonovo. Mas olha, voltando à corrupção, Carlos Brandão é alvo de investigação da Polícia Federal. Será que ele vai ser cassado antes das eleições? É bom que eles briguem. E assim a gente vai sabendo quem é quem na história da política, né? Você vai sabendo quem é quem e aí você pode fazer você pode ser um juiz na hora que você dá seu voto. Condenado, tu se corrompeu, tu roubou meu dinheiro, prefeito vagabundo. Aí não vota. Então acompanha aí esse negócio aí sobre o Carlos Brandão.
1: Agora a gente vai atualizar mais uma informação, dessa vez sobre o Supremo, ou seja, aquela operação que eu falei agora há pouco, desvio de dinheiro, fraude em licitação, envolve dinheiro da educação e parte lá do Supremo Tribunal Federal. Tem atualização com o Felipe Matoso, essa operação vem do Supremo, vem do gabinete do ministro Flávio Dino, Felipe?
2: Exatamente, Camila, bom dia mais uma vez para você, para quem segue com a gente aqui no Radar. Informação apurada pela equipe da TV Globo aqui em Brasília é que o ministro Flávio Dino é o relator dessa ação que levou a essa operação de hoje da Polícia Federal, Operação Monte Sinai. E agora há pouco a Polícia Federal divulgou um comunicado à imprensa com alguns detalhes dessa operação, Camila, que eu passo a trazer agora. Segundo a PF, os elementos reunidos durante as investigações apontam possíveis irregularidades na aplicação de recursos oriundos de emendas parlamentares federais repassados por meio de convênios destinados à execução de obras de infraestrutura em municípios do estado do Maranhão. Ao todo, de acordo com a Polícia Federal, são cumpridos 9 mandados de busca e apreensão, todos eles expedidos pelo STF, sendo deles 3 em São Luís, capital do estado, e o restante em municípios do interior. Também foram autorizados, de acordo com a PF, bloqueio e sequestro de bens e valores, proibição de que empresas investigadas participem de licitações ou mantenham contratos com órgãos públicos. Quais são as suspeitas, Camila? A PF também informa neste comunicado. A Operação Monte Sinai apura a suspeita de que houve atuação de uma organização criminosa suspeita de envolvimento em fraudes em licitação, também desvio de recursos públicos, lavagem de dinheiro, ocultação de ativos e ainda crimes contra a ordem tributária no Maranhão. Conforme a PF, a investigação teve início a partir de análises feitas pela Receita Federal e também pela Controladoria Geral da União. Portanto, para a gente poder organizar aqui todas as informações trazidas pela PF, suspeita de uso indevido, de desvio de recursos oriundos de emendas parlamentares federais. Emendas são recursos que os parlamentares destinam para obras, seja construção de creche, hospital, escola. Os parlamentares podem destinar esses recursos para obras seguindo uma série de regras, uma série de critérios de transparência, de prestação de contas e conforme as investigações, portanto, houve problemas, houve desrespeito ao cumprimento das regras relacionadas a emendas parlamentares, portanto, 9 mandados de busca e apreensão o estado do Maranhão, autorizados pelo Supremo Tribunal Federal. Camila, a gente volta ao longo da programação com as informações atualizadas dessa operação também.
1: Combinadíssimo.
0: Que estão sendo veiculadas é muita corrupção, é corrupção demais. Mas vamos acompanhar aqui o Iedo Barros, ainda falando sobre a 52ª exposição de Codó. Merece, né? Fizeram uma baita de uma festa, né? Aí na Crivia, a Expo Codó. Vamos acompanhar o Iedo Barros falando aqui no nosso programa, no seu programa. Iedo Barros, ex-vereador, também participante aqui da Crivia, Expo Codó número 52. Iedo, termina amanhã. E aí, muita gente, coração feliz pela participação
3: já,
0: do povão?
3: Já começamos a ficar triste com o encerramento da feira.
0: Por que não aumentaram mais, pelo menos mais um dia, já que segunda-feira é feriado, é dia
3: pois
0: das padroeiras?
3: Mas é muito puxado 9 dias. São poucas feiras no estado do Maranhão que faz um evento com 9 dias. Uhum. A sua grande maioria começa numa quinta e termina num domingo. Codó, como já é de tradição, os 9 dias tem que ser batido. E assim, lembro, nós fizemos uma feira, quando eu era presidente, por pressão dos empresários, eu diminuí 4 dias de feira. Eu quase que apanhava do povo de Codó, porque disseram que uma feira de 5 dias não é feira.
0: É verdade.
3: Então aí nós mantivemos os 9 dias. E assim, as empresas que acham que o tempo, o espaço muito prolongado, elas se programam para vir a partir de uma quinta-feira, mas o espaço dela fica reservado. Mas é isso, a gente fica feliz, eu cheguei agora, a entrada, muita gente.
0: Uma fila quilométrica.
3: Fila quilométrica, eu já tinha visto o ano passado, fiquei feliz com isso, porque assim, é Codó recuperando as tradições, né? Que o nosso parque é um dos mais antigos do estado. Então a gente fica feliz porque ele passou um período parado. E assim, você recuperar um parque com uma estrutura desse tamanho não é fácil. É, e hoje a gente vê que assim, a família de Codó está prestigiando, está vindo a fazer esse reconhecimento, não só o reconhecimento, mas participar junto conosco, fazendo parte dessa diretoria, de uma festa muito, mas muito bonita. E eu quero aqui destacar esse trabalho das mulheres, Lemos, as mulheres fizeram um papel muito diferente esse ano. Então hoje a
0: foi um diferencial.
3: Diferencial gigante. Uhum. Gigante. Hoje nós estamos no comando de uma mulher, e eu digo, eu acho é bom, porque os homens estavam meio preguiçosos. E aí mostrou esse trabalho que você está vendo, né?
0: Tá bom então.

0: Agora é hora da polícia, aqui no programa Maranhão em Debate. Olha, suspeitos são presos por golpe que usava nome do Unicef para enganar vítimas. Os caras não querem trabalhar, não. Não querem. O mundo moderno de hoje tem várias ferramentas para a pessoa ganhar um dinheirinho. Os caras querem ganhar o dinheiro de forma desonesta. Olha, dois investigados por um esquema de falsas doações que usava falsamente o nome do Fundo das Nações Unidas para a Infância, Unicef, foram presos na última quinta-feira, hoje, em Imperatriz. A ação faz parte da Operação Orfeu, da Polícia Civil do Distrito Federal, que investiga fraudes eletrônicas realizadas por meio de chave Pix e com vítimas em diferentes estados do país. Eu queria o seguinte, que essa inteligência que tem hoje, principalmente da CIA, do Mossad, da ABI, né? Que o cara, quando começasse a fazer a mutreta para roubar o dinheiro do povo, a vagabundagem, que fosse detectado logo pela polícia. E a polícia, o cara está onde? Um está em Fortaleza, o outro está no Rio Grande do Sul. Aciona a polícia e pega logo o cara aí logo. Mas vai pegar o cara, vai prender depois que o cara já fez um estrago. Olha, mas falando em pegar, em São Luís pegaram um assaltante dentro do ônibus, na Avenida dos Franceses. Meu irmão, lá foi sova. Lá foi taca. Acompanhe.
1: Horas e 59 minutos. 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

0: 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As notícias do governo federal que movimentaram o país no dia de hoje.
1: Olá, boa noite.
2: Boa noite para você que nos acompanha em todo o país.
1: Segunda-feira, 17 de agosto de 2026.
2: Vamos ao destaque do dia.
1: Petrobras confirma a existência de petróleo no litoral do Amapá.
2: Empresa seguirá com estudos para determinar a quantidade e a qualidade do óleo encontrado. Luana Karen.
3: O poço onde a Petrobras encontrou petróleo está localizado a cerca de 175 quilômetros da costa do Amapá, a uma profundidade de quase 2.900 metros.
1: Brasil registra redução de 30% nas mortes por malária em 2025 em relação ao ano anterior.
2: Foram registrados ainda 118.037 casos, 15% a menos que em 2024. Graziele Bezerra.
4: Se diagnosticada a tempo, a malária tem cura e o tratamento é eficaz.
1: E ainda, arte nas escolas.
2: Homologadas as diretrizes para o ensino na disciplina de educação básica.
1: Estudo deve ser organizado em 4 componentes: artes visuais, dança, música e teatro. Thaís Antônio.
5: De acordo com as novas diretrizes, o ensino de arte nas escolas deve aproximar os estudantes das diferentes formas de fazer e vivenciar a disciplina.
2: E hoje, na apresentação da Voz do Brasil, eu, Mariana Jungmann e Luciano Seixas.
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2: É na costa do Amapá que foi descoberta uma nova riqueza do Brasil.
1: A Petrobras anunciou a existência de petróleo num poço que está sendo perfurado pela empresa.
2: Assim que concluída a perfuração, será feito o levantamento da quantidade de petróleo na região.
1: Hoje, autoridades visitaram um navio sonda da empresa, embarcação adaptada para a perfuração de poços em águas profundas e ultraprofundas.
3: Com a descoberta da Petrobras da presença de petróleo em poço perfurado na margem equatorial, uma comitiva do governo federal visitou nesta segunda-feira o navio sonda da empresa. A embarcação está localizada em região de águas profundas no litoral do Amapá. De acordo com a presidente da Petrobras, Magda Chambriard, o poço começou a ser perfurado em outubro do ano passado e em mais alguns dias deve ter o trabalho de avaliação concluído.
6: Nós descobrimos óleo, né, no Poço Morfo, mas que até agora confirmou todas as nossas expectativas de um potencial relevante de petróleo na margem equatorial, mais especificamente no litoral do estado do Amapá. Esse poço vai acabar nos próximos, talvez, 15, 20 dias, né? Vamos ver quando é que ele acaba. Logo a seguir, nós temos que delimitar essa descoberta, ou seja, a gente tem que saber quanto é que de petróleo tem de fato nessa área, né?
3: Na semana passada, a Petrobras já havia confirmado a presença de hidrocarbonetos na região. Os hidrocarbonetos são compostos orgânicos formados exclusivamente por átomos de carbono e hidrogênio e onde são encontrados indicam presença de petróleo e gás natural. Com a exploração de novos poços, a Petrobras pretende garantir segurança energética para o futuro. Como destaca o ministro de Minas e Energia, Alexandre Silveira.
7: Que a gente possa se orgulhar de ter sim, 90% da nossa energia elétrica limpa e renovável e 50% da matriz geral. E, portanto, nenhum brasileiro em sã consciência pode abrir mão da sua soberania e das suas riquezas naturais para poder combater miséria, combater fome, fazer desenvolvimento.
3: O poço onde a Petrobras encontrou petróleo está localizado a cerca de 175 quilômetros da costa do Amapá, a uma profundidade de quase 2.900 metros. De acordo com a Petrobras, atualmente cerca de 80% do petróleo extraído no Brasil vem do pré-sal. Essa exploração deve chegar ao pico até 2035. Indicando a necessidade de outras fontes de combustível fóssil. Reportagem Luana Karen.
2: Como deve ser o ensino de arte nas escolas? O Ministério da Educação homologou diretrizes para o ensino do componente curricular na rede de educação básica.
1: O documento estabelece que o ensino deve ser organizado em 4 eixos: artes visuais, dança, música e teatro.
2: O anúncio dessas diretrizes ocorreu hoje. A repórter Thaís Antônio acompanhou tudo e traz os detalhes ao vivo para a gente aqui no estúdio. Boa noite, Thaís.
5: Boa noite, Mariana. Boa noite, Luciano. E ouvintes da Voz do Brasil, de acordo com as novas diretrizes, o ensino de arte nas escolas deve aproximar os estudantes das diferentes formas de fazer e vivenciar a disciplina. E para isso ser feito, a arte deve ser

0: dividida em quatro componentes curriculares: artes visuais, dança, música e teatro. O texto complementa a Base Nacional Comum Curricular, que estabelece os conhecimentos, competências e habilidades esperados dos estudantes ao longo da educação básica. Com isso, as escolas passam a ensinar conteúdos, métodos e processos de criação em arte como prática educativa e não apenas como atividade secundária ou recreativa. Outro destaque é a aproximação entre professores, artistas e mestres e mestras das culturas populares. A resolução reconhece a importância de incluir esses saberes no processo educativo por meio de um trabalho colaborativo com professores de artes visuais, dança, música e teatro, como explica o ministro da Educação, Leonardo Barchini.
1: Primeiro, a gente fortalece as quatro linguagens separadamente, elas obviamente atuam em conjunto, mas a gente fortalece cada uma das quatro linguagens: as artes visuais, a música, a dança e o teatro. E a gente reconhece que na formação de professores com essas diretrizes, também precisaremos ter habilitação em cada uma dessas especificidades, dessas quatro linguagens, teremos que ter formação específica. Então, isso eleva o ensino das artes a outro nível.
0: A resolução também define orientações para a organização do currículo, a distribuição dos professores, a estrutura física e pedagógica das escolas e os processos de avaliação. Todas essas medidas devem considerar princípios como equidade, acessibilidade, inclusão e justiça social. Mariana e Luciana, com vocês.
2: Obrigado pelas informações, Thaís Antônio.
3: A malária é caracterizada por febres altas, calafrios, tremores, dores de cabeça, podendo estar associada também a vômitos e náuseas.
2: Causada principalmente pela picada de mosquitos infectados, a maior parte de casos da doença estão no norte do país.
3: Mas, no ano passado, caiu o número de infectados pela malária, bem como de óbitos em função da doença.
4: A malária contaminou cerca de 118 mil pessoas no ano passado, 15% a menos do que em 2024. Os resultados foram apresentados nesta segunda-feira, durante um congresso da Sociedade Brasileira de Medicina Tropical. O número de mortes em função da doença também caiu, especialmente na região amazônica, que concentra o maior número de casos, como disse o ministro da Saúde, Alexandre Padilha.
5: 2025 nós tivemos uma redução de mais de 50% dos óbitos por malária, mais de 40% de redução de malária em terra indígena, mais de 40% de malária em áreas de assentamento rural, assentamentos na região amazônica brasileira, que é uma das duas regiões com maior incidência de casos de malária. E tivemos o menor número de internações por malária.
4: Em menor escala, a infecção pode ocorrer devido à transfusão sanguínea, compartilhamento de agulhas contaminadas ou da gestante para o bebê. Mas o principal modo de transmissão é pela picada de fêmeas infectadas do mosquito Anopheles, também conhecido como carapanã ou mosquito prego. De acordo com o presidente da Sociedade Brasileira de Medicina Tropical, Gustavo Romero.
6: Por isso, a gente tem, às vezes, muita dificuldade, né, de definir exatamente aquela população que efetivamente está em risco, né? Os mosquitos se mexem, né? E os mosquitos crescem com as variações climáticas, que é outro detalhe importante que a gente deve levar em consideração. E, muito frequentemente, populações que estão mais vulneráveis estão mais expostas à picada desses mosquitos. E por isso que a malária se transmite com tanta eficiência, né?
4: Se diagnosticada a tempo, a malária tem cura e o tratamento é eficaz. Após a confirmação da doença, o paciente recebe o tratamento gratuitamente em unidades do Sistema Único de Saúde. Inclusive a tafenoquina, medicamento que previne novas manifestações da malária. Por ser administrado em dose única, ele impede que o paciente abandone o tratamento, como explica o infectologista Marcos Lacerda.
7: Comparando com as medicações que são tradicionalmente usadas para malária, que vão de 7 a 14 dias, resulta num benefício muito grande para o paciente. É que as pessoas se tratam enquanto tem febre, geralmente 2, 3 dias, depois ela para de usar a medicação. E isso então faz com que as recaídas aconteçam. Praticamente metade dos casos que estão registrados hoje no Brasil são de recaídas. Então, uma medicação que iniba a recaída é uma medicação altamente estratégica no controle da malária no país.
4: O medicamento está disponível tanto para pacientes maiores de 16 anos e com mais de 35 quilos, quanto para crianças a partir de 2 anos e com peso mínimo de 10 quilos. Reportagem Graziele Bezerra.
2: Entre junho e julho, foram confirmados 21 casos de sarampo no estado de São Paulo.
3: Neste fim de semana, o ministro da Saúde, Alexandre Padilha, esteve no estado, em Grajaú, acompanhando a vacinação contra a doença.
2: E comentou que o reforço na imunização visa prevenir a circulação e a transmissão do sarampo.
8: Em 2026, nós já temos aqui na cidade de São Paulo cerca de 20 casos também com relação de importados, são cepas que circularam nos Estados Unidos e no Canadá. E esse esforço é para manter esse bloqueio, para não permitir que aconteça em São Paulo em 2026, o que aconteceu em 2019, quando começou um surto assim e se propagou para ter 20 mil casos de sarampo em 2019. Naquele momento, o Brasil perdeu o certificado de livre do sarampo. Reconquistamos o certificado em 2024 e queremos manter São Paulo, o estado de São Paulo e o Brasil livre do sarampo.
3: Para crianças de 6 a 11 meses, a dose aplicada durante a estratégia é considerada dose zero e não substitui as doses previstas no calendário nacional de vacinação aos 12 e aos 15 meses.
2: Para as demais idades, os profissionais de saúde verificam a necessidade de vacinação de acordo com a faixa etária e a situação vacinal de cada pessoa.
3: A cada hora, mais de 1000 vidas são perdidas devido às doenças cardiovasculares em todo o mundo, segundo a Organização Mundial de Saúde.
2: Estima-se que cerca de 18 milhões de pessoas morrem anualmente em decorrência de condições que afetam o sistema circulatório.
3: De acordo com a Sociedade Brasileira de Cardiologia, o Brasil ocupa o nono lugar em número de mortes cardíacas.
2: E hoje, 17 de agosto, marca o início da Semana da Saúde Vascular, que promove conscientização, prevenção e diagnóstico precoce.
9: Seu Manuel Arruda da Silva tem 80 anos. Quando precisou ser atendido para tratar de um ferimento, descobriu um grave comprometimento na circulação. Uma cirurgia vascular conseguiu inicialmente melhorar o fluxo de sangue, mas a amputação da perna direita acabou sendo inevitável. Hoje, 8 meses depois, seu Manuel agradece pela vida.
10: Eu estou aqui ainda, estou aí. Contando a história.
9: Histórias como a de seu Manuel Arruda ajudam a explicar por que as doenças que comprometem a circulação continuam sendo um importante problema de saúde pública. Elas estão entre as principais causas de morte no país. Muitas dessas condições se desenvolvem de forma silenciosa. Por isso, a prevenção e o diagnóstico precoce são fundamentais para reduzir complicações e salvar vidas. O cirurgião vascular do Hospital Universitário de Brasília, Paulo Saad, alerta para hábitos e cuidados que podem prevenir doenças vasculares.
11: Controlar a glicemia, controlar a pressão, controlar as gorduras no sangue e cessar o tabagismo.
9: O aposentado Humberto dos Santos, de 62 anos, sofreu um infarto em 2022. Após o episódio, teve um AVC que comprometeu a fala e os movimentos. Desde então, faz tratamento no Hospital Universitário de Brasília. O filho, Leandro dos Santos, que o acompanha no tratamento, fala sobre um vício que colaborou para agravar o quadro de doenças cardiovasculares de seu Humberto.
12: Eu sempre fui fumante, né?
13: E aí vocês acham que a causa principal foi essa?
12: Creio que seja, né? Cigarro.
9: O especialista Paulo Saad fala sobre alguns sinais que indicam que é hora de procurar um médico.
11: Um paciente que caminha uma curta distância e já começa a ter dor, aquele paciente que faz o esforço e tem dor no peito. Então esses sinais significam que o músculo que está trabalhando, se você tem uma obstrução da circulação, esse oxigênio não chega na quantidade necessária, esses pacientes precisam procurar ajuda urgentemente.
9: A informação é uma aliada dos pacientes na hora de reconhecer sintomas precoces, procurar atendimento no momento certo e adotar medidas que melhoram a qualidade de vida. Por isso, na semana de 17 de agosto, é comemorada a Semana da Saúde Vascular, período dedicado à conscientização sobre doenças que afetam o sistema circulatório. Reportagem Luciana Colares de Holanda.
2: Hoje também é Dia do Patrimônio.
3: A data foi criada para marcar a importância de preservar a arte, a cultura e a história que estão por trás de tantas tradições brasileiras.
2: O patrimônio pode ser material, como conjuntos de casarões históricos ou determinados prédios e igrejas, ou imaterial, quando está ligado a festas tradicionais, por exemplo.
3: Hoje, mais cedo, eu conversei com o presidente do Instituto do Patrimônio Histórico e Artístico Nacional, Davidson Guzmão, sobre a preservação e a conservação dessa memória coletiva. Acompanhe. Presidente Davidson Guzmão, bem-vindo à Voz do Brasil para a gente falar de história, cultura, nesse Dia do Patrimônio, né? Eu queria que o senhor começasse, então, explicando por que que a gente precisa de um dia para marcar esse tema e quais são as provocações que essa data faz.
14: Mariana, primeiro quero dizer que é um prazer estar aqui para a gente falar de algo que é tão importante para o reconhecimento da diversidade cultural brasileira, que é o patrimônio cultural. Uma das nossas principais atribuições e competências é a ampla divulgação e promoção do patrimônio cultural, exatamente para que essa diversidade seja reconhecida não só pelo Estado, mas que ela seja reconhecida e percebida também pela sociedade. E é por isso que a gente tem um dia dedicado ao patrimônio cultural, o dia 17 de agosto, que é um dia que foi escolhido em razão do nascimento, a data de aniversário de Rodrigo Melo Franco de Andrade, que foi o primeiro presidente do IPHAN e que ficou 30 anos ficou 30 anos fazendo a gestão do IPHAN e que foi a pessoa que inaugurou um sistema de proteção de patrimônio cultural no Brasil. Então, esse a justificativa, vamos dizer assim, é por causa, né, do nascimento de Rodrigo Melo Franco que a gente tem o dia 17 de agosto escolhido, mas é sobretudo por conta da importância do patrimônio na vida das pessoas no dia a dia.
3: Agora, as celebrações vão se prolongar ao longo de todo esse mês. Qual é o tema desse ano e o que está previsto na programação?
14: Esse ano o tema é patrimônio criativo, inclusão produtiva, trabalho e renda. Exatamente para marcar uma dimensão do patrimônio cultural, que é a dimensão da cidadania e da produção de renda, da possibilidade de trabalho e renda para pessoas que vivem do patrimônio cultural. Vou dar um exemplo, o ofício de paneleiras lá em Goiabeiras, um bairro lá no Espírito Santo, né, em que a gente tem um bem cultural que é o ofício de paneleiras, um saber tradicional relacionado ao fazer a panela, né, que é produzida, a panela de barro que é produzida onde é feita a famosa moqueca capixaba.
3: Aquela panela tradicionalíssima de fazer a moqueca capixaba, né?
14: Exatamente. E que tem uma dimensão, uma relação muito direta com o mercado, que, portanto, afere renda, né? Ofere renda para aquelas paneleiras. Então, esse é um exemplo importante, mas a gente tem vários outros, né, de pessoas, de detentores que vivem diretamente do patrimônio cultural, de centros históricos que são dinamizados a partir do patrimônio que é reconhecido, desse centro histórico que é reconhecido, em algumas das nossas cidades no país.
3: E aí a gente tem uma programação prevista, as pessoas podem checar essa programação onde, como é que funciona?
14: Isso, a gente tem uma programação em todos os estados do Brasil, nós teremos atividades, essa programação ela está disponível no portal do IPHAN, www.iphan.gov.br. Quem quiser acessar e ver o que vai estar acontecendo no seu estado, pode acessar a programação lá no portal do IPHAN na internet.
3: Lembrando aqui que IPHAN se escreve com PH, né?
14: Exato.
3: Que é Instituto do Patrimônio Histórico e Cultural. Presidente, no próximo ano também vamos ter outra celebração importante, que são os 90 anos do IPHAN, né? Quais são os principais desafios que ainda permanecem em relação à preservação do patrimônio?
14: Isso, ano que vem o IPHAN completa 90 anos e nós estamos aí pensando numa série de atividades e programação que deve ocorrer ao longo do ano todo. Em termos de desafios, a gente tem vários desafios, porque o patrimônio cultural ele se relaciona com o dia a dia das pessoas, com o dia a dia das cidades. E aí eu posso aqui, acho que nomear dois. Um que está na ordem do dia e que a gente tem discutido muito é no que a gestão do patrimônio se relaciona, por exemplo, com as mudanças climáticas, né? Então, o aumento da intensidade de chuvas, das temperaturas, como que isso se relaciona com o patrimônio cultural na gestão dos centros históricos, que cuidados nós devemos ter e como nós devemos pensar ações de prevenção, adaptação e mitigação a essas mudanças climáticas. Esse é um desafio que está na nossa ordem do dia e que nós estamos pensando como tratar desse enfrentamento às mudanças climáticas no âmbito da gestão do patrimônio cultural. Um outro desafio é aquele que é na verdade é um desafio e é ao mesmo tempo diretriz para a gestão do patrimônio cultural, que é a gestão compartilhada. Então, a articulação com estados e municípios, a articulação com a sociedade civil organizada para a gestão do patrimônio, para que essa gestão, ela de fato, ela seja compartilhada entre os órgãos de poder público e a sociedade.
3: Pois é, e é importante que a sociedade mesmo se envolva, né, presidente, nesse tema, cobre a preservação do patrimônio na sua cidade, no seu estado. Como que é possível fazer isso?
14: Bom, hoje a gente tem a participação social como um princípio que atravessa a maioria das políticas públicas no Brasil, inclusive a de patrimônio cultural. Então, hoje, a sociedade, as pessoas podem procurar os órgãos de patrimônio de sua cidade, do seu estado, podem procurar o IPHAN. O IPHAN tem representação, tem superintendências em todos os estados, e podem procurar também as instâncias de controle social que trabalham com patrimônio cultural, os conselhos de cultura e, em alguns casos, os próprios conselhos de patrimônio que existem nos municípios e nos estados.
3: Lembrando, né, presidente, que até para deixar um pouco mais palpável para as pessoas, quando a gente fala de patrimônio, a gente está falando tanto daquele casarão histórico, aquele prédio antigo, aquela igrejinha, mas também do fazer cultural muito típico. Tudo isso é dever nosso, como sociedade, ajudar a preservar, né? O senhor mencionou aí as paneleiras, por exemplo. Tudo isso é patrimônio e é dever da sociedade proteger, né?
14: Exato, é tudo isso e muito mais. Na verdade, a gente faz uma divisão entre patrimônio material e imaterial, mas quando a gente está falando de patrimônio, a gente está falando de valor, na verdade, sobretudo, né? Então, é importante a gente entender que o patrimônio material, as edificações, as obras de arte, elas são reconhecidas e entendidas como integrantes da nossa identidade, como elementos que ajudam a compreender a nossa história, as várias memórias e identidades que existem no país, porque são atribuídos valores a essas coisas. Da mesma maneira, as várias celebrações, os conhecimentos tradicionais, os fazeres, os saberes, né? Lugares que são importantes, né? Para a compreensão das memórias dos vários grupos formadores da sociedade brasileira, para usar o termo da Constituição, também são importantes. É o chamado patrimônio imaterial.
3: É isso aí. Nós conversamos com Davidson Guzmão, presidente do Instituto do Patrimônio Histórico e Artístico Nacional. Falei errado mais cedo. Instituto do Patrimônio Histórico e Artístico Nacional. Muito obrigada, presidente, pela sua entrevista aqui à Voz do Brasil.
14: Obrigado, Mariana. A gente está à disposição da Voz do Brasil e de todos os brasileiros para conversar sobre o patrimônio. Essa é a nossa função, nosso métier e é, sobretudo, a nossa alegria.
2: Concursos federais têm novas nomeações e convocações.
3: As medidas publicadas no Diário Oficial da União contemplam aprovados nas duas edições do Concurso Público Nacional Unificado e no Comando do Exército.
2: Todas as nomeações foram homologadas antes do início do período de defesa eleitoral.
3: Para o CPNU 2, estão autorizadas 69 nomeações de candidatos de nível superior. E para a primeira edição do CPNU, são 40 vagas de contratação temporária.
2: Quem está na lista de espera do primeiro concurso público unificado deve realizar uma nova manifestação de interesse entre os dias 24 de agosto e 4 de setembro pelo aplicativo SouGov ou pela versão web do serviço mediante login.
3: Quem não se manifestar no prazo será excluído do banco de candidatos aprovados em lista de espera de todos os cargos do CPNU 1, inclusive para fins de contratação temporária.
2: Estão abertas as inscrições para o selo Patrocinadores do Futuro 2026.
3: Uma iniciativa que pretende reconhecer a contribuição de empresas e entidades para a promoção, para a proteção previdenciária de seus trabalhadores e associados.
2: A participação é gratuita e voluntária.
3: As inscrições vão até 31 de agosto e são realizadas por formulário eletrônico disponível no site gov.br/previdência.
2: O regulamento completo e as orientações também estão disponíveis no portal do Ministério.
3: essas foram as notícias do governo federal.
2: Uma realização da Secretaria de Comunicação Social da Presidência da República.
3: Com produção da empresa Brasil de Comunicação.
2: Fique agora com as notícias do Poder Judiciário e do Congresso Nacional. Boa noite.
3: Uma boa noite, até amanhã.
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17: Poder Judiciário inicia a 33ª semana Justiça pela Paz em Casa.
18: Para a STJ, prisão em flagrante de mãe em estado diverso da morada dos filhos não impede concessão de regime domiciliar.
17: TSE inaugura o Centro de Divulgação das Eleições 2026, o CDE.
18: Boa noite, eu sou o Arthur Filho.
17: E eu sou Walter Lima.
18: A partir de hoje até sexta-feira, 21 de agosto, o Poder Judiciário Brasileiro se mobiliza na 33ª semana Justiça pela Paz em Casa.
17: Coordenada pelo CNJ, em parceria com os Tribunais de Justiça Estaduais, a iniciativa promove mutirões de julgamentos e audiências para dar rapidez aos processos de violência de gênero, além de realizar ações de conscientização em todo o país. Carolina Chaves.
19: A campanha é realizada 3 vezes ao ano, nos meses de março, agosto e novembro. O foco é fortalecer a política judiciária no combate à violência doméstica e familiar contra a mulher. Segundo o presidente do STF e do CNJ, ministro Edson Fachin, esta semana, mais uma vez em todo o Brasil, os tribunais de justiça prepararam programações especiais.
20: Será o nosso esforço concentrado de julgamentos, de audiências e mutirões voltados à proteção de mulheres em situação de violência. Os números nos impactam. Os números mostram um judiciário que tem pressa.
19: Na última edição, realizada em março deste ano, foram proferidas mais de 16 mil sentenças, realizadas mais de 10 mil audiências e concedidas 11.648 medidas protetivas de urgência.
18: O fato de uma mãe ser presa em estado diferente de onde filhas menores residem não impede por si só a concessão da prisão domiciliar.
17: Essa conclusão é do STJ. Fátima Uchoa.
21: Durante viagem de ônibus interestadual, a mulher foi presa em flagrante e teve a prisão preventiva decretada após serem encontradas drogas na mochila dela. A defesa informou que a mulher era mãe de 2 meninas menores de 12 anos e pediu a prisão domiciliar. O Tribunal de Justiça do Paraná negou o pedido porque as crianças já estavam com a avó em outro estado. Mas no voto que prevaleceu na sexta turma do STJ, o ministro Og Fernandes explicou que mesmo com a gravidade da acusação e a expressiva quantidade de droga apreendida nesse caso, essas circunstâncias isoladamente não impedem o regime domiciliar.
18: O Tribunal Superior Eleitoral inaugurou hoje o Centro de Divulgação das Eleições 2026, o CDE.
17: O espaço instalado no TSE em Brasília foi preparado para atender aos profissionais de imprensa envolvidos na cobertura das eleições de outubro deste ano. Rimac Souto.
22: A inauguração foi feita pelo presidente do TSE, ministro Cássio Nunes Marques.
23: A ideia é que o Centro de Divulgação das Eleições seja mais do que um espaço de trabalho para os profissionais que acompanharão as eleições. O objetivo é que se torne um ambiente de diálogo aberto com a Justiça Eleitoral, em que a transparência e o acesso à informação não encontrem quaisquer obstáculos. O trabalho realizado por vocês, jornalistas, de dentro e de fora do país, é essencial para que a sociedade tenha acesso a informações corretas e contextualizadas sobre o processo eleitoral. Nunca é demais sublinhar que uma imprensa livre e participativa é sinônimo de democracia. A Justiça Eleitoral tem na imprensa uma aliada por compartilhar com ela a paixão pela democracia e pela informação de qualidade.
22: Ao inaugurar o CDE, o ministro também lançou a campanha Eleições 2026, Coisa de Pele.
18: Comissário de bordo demitido por se recusar a tomar a vacina contra a Covid-19 deve receber as verbas rescisórias.
17: O TST entendeu que ele tinha uma justificativa médica para não se vacinar. Simone Moura.
0: O comissário da Gol foi demitido por justa causa em novembro de 2021, durante a pandemia. Ele disse que não tomou a vacina porque tinha risco elevado de trombose. Inclusive, apresentou o laudo médico que indicava a contraindicação à vacinação. Mas a empresa alegou que o atestado não tinha respaldo científico. A justa causa foi mantida na primeira instância, mas o Tribunal Regional do Trabalho do Rio de Janeiro afastou a punição. No TST, ao analisar recurso da Gol, o entendimento é que a recusa à vacina pode, em tese, ser considerada ato de indisciplina ou insubordinação.
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18: A você uma boa noite.
17: E até amanhã.
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1: Eu sou Paula Groba.
2: E eu sou Ricardo Nakaoka.
1: E estes são os destaques de hoje do Jornal do Senado, que começa agora.
2: Senado terá esforço concentrado e fim da escala 6x1 pode entrar na pauta.
1: Avança projeto que prevê biometria de recém-nascidos para evitar troca e tráfico de bebês.
2: Instalada comissão sobre MP que amplia crédito para motoristas.
1: Boa noite.
2: Boa noite.
1: Mesmo com as campanhas eleitorais em curso, o Senado vai manter a agenda de votações. O presidente do Senado, Davi Alcolumbre, convocou os parlamentares para um novo esforço concentrado de 31 de agosto a 4 de setembro.
2: Entre os temas que podem ser analisados está o fim da escala de trabalho 6x1. Os detalhes com a repórter Raíssa Abreu.
3: Os senadores e senadoras voltam a se reunir para votar temas prioritários na semana de 31 de agosto a 4 de setembro. O anúncio foi feito pelo presidente Davi Alcolumbre. Na pauta, o fim da escala de trabalho 6x1, a PEC da Segurança Pública e a criação da Política Nacional de Minerais Críticos e Estratégicos.
4: Então eu decidi, como presidente do Senado, que uma semana seria semipresencial e a outra semana de esforço concentrado presencial. Então eu queria que os gabinetes fossem avisados, as assessorias avisadas, para que no próximo esforço concentrado nós estejamos todos aqui presentes no plenário, se for possível, os 81 senadores.
3: Essa é a segunda data de esforço concentrado de votações do segundo semestre. Na primeira, de forma semipresencial, foram votados, por exemplo, o projeto que cria o Programa de Desenvolvimento da Indústria de Fertilizantes e uma medida provisória que socorreu vítimas de desastres naturais. Esforço concentrado é como se chamam as reuniões centralizadas em períodos curtos, na tentativa de votar projetos urgentes, apesar do período eleitoral, quando os parlamentares estão em campanha em seus estados. Esse ano, 2/3, ou 54 das vagas do Senado estão em disputa. Para saber mais sobre a função do Senado e dos senadores e senadoras, visite o especial Eleições 2026 da Agência Senado em senado.leg.br.
1: A troca de bebês e o tráfico de crianças são riscos que podem ser evitados com mais segurança e identificação nas maternidades. Um projeto aprovado pela Comissão de Constituição e Justiça prevê a coleta de dados biométricos do recém-nascido logo após o parto.
2: A medida busca garantir a identificação segura do bebê e dar mais proteção às famílias. Os detalhes com o repórter Bruno Lourenço.
5: Pelo texto, o procedimento de identificação biométrica deverá registrar as impressões digitais da mãe e a dos pés do bebê. Essas informações constarão da declaração de nascido vivo. A relatora, senadora Roberta Scioli, do Republicanos de Roraima, defendeu a medida.
6: Exigência de vinculação individualizada e rastreável entre a identificação biométrica da mãe e do recém-nascido, destinada a assegurar a autenticidade, identificação e a integralidade das informações registradas.
5: A senadora doutora Eudócia, do PSDB de Alagoas, reforçou que a iniciativa aumenta a segurança do registro civil e previne a troca, o roubo, as adoções irregulares e o tráfico de bebês.
7: E aí nós iremos mudar a história dos nossos recém-nascidos para não terem o risco de serem trocados ou de ser confundido contra o bebê, enfim, de ter algum tipo de fraude.
5: A proposta passará por um turno suplementar de votação na CCJ antes de poder seguir diretamente para análise da Câmara dos Deputados.
1: O presidente da Comissão de Relações Exteriores defendeu um acordo para evitar uma escalada comercial com os Estados Unidos. Isso porque uma disputa comercial pode ter impactos diretos na economia e nas relações entre os dois países.
2: Diante do novo tarifaço americano, o governo brasileiro abriu um processo de reciprocidade e o Senado acompanha as negociações. O repórter Pedro Pincer tem mais informações.
8: O governo brasileiro anunciou a abertura formal do processo para avaliar se o tarifaço dos Estados Unidos contra exportações nacionais será respondido com base na Lei da Reciprocidade Econômica, que é um novo mecanismo da legislação brasileira para disputas comerciais. O Palácio do Planalto informou que o procedimento foi iniciado a partir do compartilhamento do pedido pela Secretaria Executiva da Câmara de Comércio Exterior com os demais integrantes do seu Comitê Executivo de Gestão. O consultor legislativo do Senado, Marcos Túlio Bezerra, lembrou que o Brasil pode pôr sobre a mesa pautas essenciais para os Estados Unidos, como direitos autorais que afetam as big techs e patentes de medicamentos.
9: Então, se com a ameaça das medidas, a possibilidade de adoção das contramedidas aqui pelo governo brasileiro, o governo já consiga ser bem sucedido em retomar a negociação, a gente já considera que a lei vai ter um sucesso.
8: Em nota, o presidente da Comissão de Relações Exteriores, senador Nelsinho Tradi, do PSD de Mato Grosso do Sul, afirmou receber com atenção a decisão do Poder Executivo. Para o senador, o Brasil precisa estar preparado para agir quando necessário, sem esquecer que as relações bilaterais com os Estados Unidos ocorrem há mais de 200 anos e que todas as possibilidades de entendimento devem ser buscadas antes de uma escalada comercial.
1: Quem trabalha ao volante, o veículo é ferramenta de trabalho e fonte de renda. Mas, na hora de trocar o carro ou renovar a frota, o acesso ao crédito pode ser um obstáculo.
2: Para facilitar esse financiamento, o Congresso vai analisar uma medida provisória sobre o tema. A senadora Leila Barros foi eleita presidente da comissão mista, que vai examinar a proposta. A reportagem é de Marcela Cunha.
10: A senadora Leila Barros, do PDT do Distrito Federal, destacou que o texto foca em uma categoria que hoje reúne mais de 2 milhões de brasileiros, motoristas de aplicativo, taxistas, entregadores e motofrentistas. Esses trabalhadores dependem de seus veículos diariamente, mas esbarram na burocracia dos bancos na hora de financiar um novo modelo. Ao assumir a presidência da comissão mista, a senadora Leila ressaltou que a falta de crédito acessível acaba penalizando quem mais trabalha.
11: Quem trabalha por aplicativo sabe como é difícil chegar ao sistema financeiro apresentando uma renda variável e conseguir crédito com juros e prazos razoáveis. Muitas vezes, o resultado é continuar trabalhando com um veículo antigo e compromete uma parcela cada vez maior da renda do trabalhador.
10: Para facilitar os financiamentos, a medida provisória prevê o uso de recursos do Fundo de Investimento em Infraestrutura Social e a criação de mecanismos de garantia pública. Além de gerar renda, a proposta foca em cidades sustentáveis, incentivando frotas de baixo carbono e pontos de recarga de baterias. A relatora será a deputada Amanda Gentil, do Progressistas do Maranhão.
12: Eleições 2026.
1: Em 2026, o eleitor vai às urnas para escolher quem vai representar seu estado ou distrito federal no Senado. Mas, afinal, o que faz um senador? Além de participar da criação e da revisão das leis, ele tem a missão de fiscalizar o governo federal e exercer atribuições exclusivas do Senado.
2: A reportagem de Yasmin Rodrigues explica como funciona esse trabalho e por que o Senado tem um papel central na democracia brasileira.
13: O Senado Federal é uma das duas casas do Congresso Nacional e representa os estados e o Distrito Federal. Senadores e deputados federais apresentam, discutem e votam propostas que podem virar leis. O Senado também tem o chamado papel revisor. Depois de aprovada em uma das casas, a proposta é analisada pela outra, que pode fazer mudanças antes da aprovação final. Para o presidente do Senado, Davi Alcolumbre, o trabalho dos parlamentares é uma responsabilidade de todos.
14: Isso não é uma missão de um homem, nem de uma mulher, nem da mesa diretora. Isso é a missão dos 81 senadores, de todos os partidos constituídos no Brasil, de 513 deputados federais e deputadas, porque só a união pode transformar verdadeiramente a vida das pessoas.
13: Senadores e deputados também têm a função de fiscalizar o Poder Executivo. Isso significa acompanhar as ações do governo federal, avaliar políticas públicas, analisar as contas da Presidência da República e criar CPIs. Mas o Senado tem atribuições que são exclusivas da Casa. Uma delas é aprovar as autoridades indicadas pelo Presidente da República, como ministros dos Tribunais Superiores, o Procurador-Geral da República, diretores do Banco Central e embaixadores. Outra é autorizar operações de crédito da União, dos Estados, do Distrito Federal e dos municípios. E, por fim, o Senado é responsável por julgar o Presidente da República em um processo de impeachment, depois que a Câmara dos Deputados autoriza a abertura do processo.
2: Com trabalhos técnicos de Eliseu Caires, o Jornal do Senado fica por aqui. Acompanhe agora as notícias da Câmara dos Deputados. Boa noite.
1: Boa noite e até amanhã.
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16: Câmara aprova diretrizes para desenvolvimento do futebol feminino.
17: Deputados reduzem a carga tributária para resseguradoras nacionais.
16: Parlamentares regulamentam a profissão de conservador-restaurador.
18: Boa noite. Avança na Câmara a proposta que regulamenta a profissão de conservador-restaurador de bens culturais. A medida era uma demanda histórica da categoria, como informa a repórter Paula Bittar.
19: A Comissão de Constituição e Justiça da Câmara aprovou uma proposta que regulamenta o exercício das profissões de conservador-restaurador de bens culturais e de técnico em conservação-restauração de bens culturais. De acordo com o texto aprovado, poderá atuar como conservador-restaurador de bens culturais móveis e integrados quem tiver diploma de curso superior na área, reconhecido pelo Ministério da Educação ou expedido por instituição estrangeira e revalidado no Brasil, ou mestrado ou doutorado na área expedido por instituição brasileira reconhecida pelo Ministério da Educação ou por instituição estrangeira e revalidado no Brasil, desde que tenha elaborado dissertação ou tese em tecnologia da conservação e restauração de bens culturais móveis e integrados e comprove pelo menos 5 anos de atividades técnicas e científicas próprias do campo. Também poderão exercer a profissão aqueles com diploma de outros cursos superiores que exerçam atividades na área há pelo menos 5 anos até a data de publicação da lei e os que tenham concluído até a data de publicação da lei curso de especialização na área observada a carga horária mínima exigida pelo Ministério da Educação. Entre as atribuições do conservador restaurador de bens culturais móveis e integrados estão realizar procedimentos de conservação e restauração em bens culturais, ministrar aulas relacionadas ao tema, desenvolver e coordenar projetos e pesquisas científicas sobre o tema e elaborar laudos técnicos, orientar e supervisionar acondicionamentos e acompanhar o transporte de obras de valor histórico, artístico e cultural como courier. Já para atuar como técnicos em conservação e restauração de bens culturais móveis e integrados, é preciso ter curso de educação profissional técnica de nível médio na área, no Brasil ou no exterior e revalidado no país, ou então atuar na atividade comprovadamente há mais de 5 anos e não possuir escolaridade técnica exigida até a data da publicação da lei. Entre as atribuições desse profissional estão realizar exame técnico do estado de conservação de bens culturais móveis e integrados e auxiliar em eventos como seminários e exposições sobre o tema. Entre os deveres e responsabilidades do conservador, restaurador e do técnico estão assumir apenas trabalhos que possam realizar com segurança dentro dos limites de sua formação, não utilizar produtos, materiais e procedimentos técnicos que ponham em risco a integridade do bem cultural e, na compensação de acidentes ou perdas, não encobrir ou modificar o que existe do original, de modo a não alterar suas características e condições físicas após o evento. A autora do projeto, deputada Fernanda Melchiona, do PSOL do Rio Grande do Sul, considerou a aprovação uma vitória para os profissionais e para as universidades. Segundo ela, os profissionais pleiteiam essa legislação.
20: Eles tinham apresentado essa iniciativa com então o deputado Chico Alencar, que nesse ano não exerceu um mandato federal. E eu apresentei, portanto, esse projeto, que depois foi qualificado pelas contribuições das universidades que têm o curso, como é o caso da UFPEL, na Universidade Federal do Pará, eu tive conhecendo a formação e o trabalho, que contribui enormemente para a preservação de bens culturais, o nosso patrimônio, a valorização da carreira, o incentivo à formação técnica, se aproxima de padrões internacionais, né, de conservação e restauração.
19: A proposta considera bem cultural móvel o objeto de natureza artística, histórica, documental, científica e tecnológica. Isso abrange obras de arte, documentos, artefatos arqueológicos, etnográficos e de cultura popular e elementos paleontológicos de ciências naturais, científicos e tecnológicos, possíveis de serem deslocados ou transportados. Já o bem cultural integrado está vinculado à superfície construída de um bem imóvel ou da natureza. Isso inclui pinturas artísticas ou decorativas, retábulos, esculturas, ourivesaria, cerâmica, azulejaria, estuques, relevos, elementos decorativos e tecnologias que envolvam os elementos construtivos e os materiais de construção empregados nas vedações, revestimentos e acabamentos. A proposta que regulamenta o exercício das profissões de conservador, restaurador de bens culturais e de técnico em conservação A proposta que regulamenta o exercício das profissões de conservador, restaurador de bens culturais e de técnico em conservação, restauração de bens culturais, segue agora

0: além do curso de enfermagem em Paranaguá.
1: Na opinião de Beto Preto, a ampliação das vagas em cursos da área de saúde contribui para a formação de profissionais que atuarão no Sistema Único de Saúde. O parlamentar reforça que as graduações são gratuitas e oferecem oportunidades para estudantes da rede pública.
2: Saúde.
0: Paulo Soares, do Podemos de São Paulo, apresentou projeto que visa descentralizar e regionalizar os serviços do SUS, usando estruturas hospitalares atualmente desocupadas em cidades menores para ampliar atendimentos e reduzir mortes em filas de espera.
1: Paulo Soares cita a cidade de Bauru como exemplo, com a morte de 1.123 pacientes à espera de leitos nos últimos 5 anos. O congressista cobra mais atenção do governo federal às regiões interioranas, com a disponibilização de profissionais e equipamentos.
2: Previdência.
0: Rodrigo Hollenberg, do PSB do Distrito Federal, apresentou projeto que amplia o acesso ao benefício de prestação continuada. A proposta eleva para meio salário mínimo por pessoa o limite de renda familiar e permite descontar gastos com alimentação especial, medicamentos e terapias.
1: Rodrigo Hollenberg também defende a regulamentação da avaliação biopsicossocial. Ele sustenta que a medida é necessária para garantir o acesso efetivo das pessoas com deficiência aos benefícios previstos em lei.
0: Dani Cunha, do PL do Rio de Janeiro, defende projeto que permite a pais ou responsáveis por crianças e adolescentes com deficiência trabalhar sem perder o benefício de prestação continuada. Pela proposta da deputada, a remuneração de até 10 salários mínimos não entraria no cálculo da renda familiar.
1: Dani Cunha afirma que a regra atual desestimula o retorno ao mercado de trabalho, especialmente de mãe solo, já que qualquer aumento de renda pode resultar na perda do benefício da criança. Ela acrescenta que o texto também autoriza a dedução de despesas com o tratamento da deficiência.
2: Comissões.
0: Luiz Lima, do Novo, do Rio de Janeiro, destaca os resultados da CPMI do INSS na investigação de descontos indevidos em aposentadorias. De acordo com o deputado, a comissão ajudou a identificar operadores financeiros, servidores e entidades suspeitas de participação nas fraudes.
3: A gente teve a felicidade de mostrar para o Brasil ser um facilitador até para a Polícia Federal e para o STF das pessoas envolvidas. Servidores do próprio INSS, operadores financeiros, recebedores de propina, sindicatos de fachada. Então a gente tem mais de 20 pessoas hoje presas e percebeu o quanto o brasileiro dispõe de tempo e de inteligência para fraudar, para enganar.
1: Luiz Lima acrescenta que 3 entidades investigadas teriam desviado mais de 6 bilhões de reais de aposentados, com descontos mensais que chegavam a R$50. Na avaliação do deputado, a CPMI contribuiu para recuperar recursos e dificultar a repetição das fraudes.
2: Segurança Pública.
0: Bongás, do PT Gaúcho, defende a aprovação de projeto que criminaliza a misoginia, entendida como ódio ou discriminação contra mulheres por sua condição de gênero. O deputado pondera que esse tipo de conduta alimenta a violência e viola a dignidade das mulheres.
1: Bongás pede que a Câmara vote logo a proposta, já aprovada pelo Senado. O parlamentar rejeita a ideia de que o projeto promova censura contra homens, mas diz que o objetivo é responsabilizar quem incentiva ou dissemina práticas de discriminação contra as mulheres.
0: Roberto Monteiro Pai, do PL do Rio de Janeiro, agradece a aprovação de uma moção de louvor ao filho Gabriel Monteiro na Comissão de Segurança Pública. Segundo o deputado, a homenagem reconhece a atuação do ex-vereador no combate à criminalidade.
1: Roberto Monteiro Pai também destaca o trabalho da policial civil do Distrito Federal, Deise Andrade, no enfrentamento ao feminicídio e à violência sexual contra crianças. O parlamentar ressalta a importância das ações de combate à violência contra as mulheres.
2: Economia.
0: A Câmara aprovou um projeto que reduz tributos pagos por empresas resseguradoras nacionais. O repórter Marcelo Lascher nos conta quais as medidas propostas.
4: O plenário da Câmara aprovou o projeto que reduz a carga tributária para resseguradoras nacionais. Resseguradoras são empresas que assumem parte dos riscos das seguradoras. Elas são responsáveis por uma espécie de seguro do seguro, usado principalmente em operações de grande valor ou com potencial para gerar perdas elevadas. O principal benefício proposto pelo projeto é a redução da alíquota da Contribuição Social sobre o Lucro Líquido, a CSLL, que hoje é de 15%.

0: 5% e passa a ser de 9%. A proposta foi apresentada pelo deputado Isnaldo Bulhões Júnior, do MDB de Alagoas, com a justificativa de que as resseguradoras nacionais perderam o mercado a partir de 2019, com a eliminação de restrições à atuação de resseguradores estrangeiros. Segundo Isnaldo Bulhões Júnior, as resseguradoras estrangeiras não recolhem no Brasil CSLL e imposto de renda sobre pessoa jurídica, como as nacionais. Por isso, o projeto também isenta as empresas brasileiras de um adicional do imposto de renda. O projeto recebeu parecer favorável do relator, deputado Fernando Monteiro, do PSD de Pernambuco, mas não teve apoio do governo, como explicou o deputado Ayrton Faleiro, do PT do Pará.
1: Nós estamos tratando de um projeto que ele traz implicações financeiras, ordenamento de despesa, impactos nas finanças. Nós estamos numa reta final de governo, que tem um plano econômico em curso, que tem compromissos com a sociedade para fazer entregas. É hora de nós trazermos e aprovarmos aqui coisas que venham trazer impacto financeiro.
0: Para o relator, Fernando Monteiro, a arrecadação pode inclusive vir a aumentar, mesmo com benefício fiscal. Segundo ele, a proposta beneficia as empresas nacionais e pode forçar as estrangeiras a abrirem subsidiárias no país. Já o autor da proposta, Isnaldo Bulhões Júnior, disse que não há prejuízos para a arrecadação.
2: Não há um equívoco, não há nenhum prejuízo, não há nenhum problema. Apenas equaliza a empresa nacional, a empresa brasileira, dentro da concorrência com as empresas estrangeiras.
0: O projeto que reduz a carga tributária para resseguradoras nacional seguiu para análise do Senado. Da Rádio Câmara de Brasília, com informações de Antônio Vital, Marcelo Larcher.
3: Desenvolvimento Regional.
4: Leonardo Gadelha, do Podemos, reivindica o aumento da quantidade de água da transposição do Rio São Francisco destinada à Paraíba. O deputado afirma que o volume previsto atualmente para o estado é insuficiente para atender às demandas da população e do desenvolvimento regional.
5: Leonardo Gadelha argumenta que os canais da transposição comportam uma vazão superior à autorizada pela Agência Nacional de Águas. O parlamentar pede uma revisão da distribuição entre os estados do Nordeste diante do risco de agravamento da seca com a ocorrência de fenômenos climáticos extremos.
3: Transportes.
4: Euclides Petersen, do Republicanos de Minas Gerais, propõe financiar a modernização, ampliação e recuperação de aeródromos públicos de interesse regional. A ideia é criar um programa nacional que use incentivos fiscais para captar recursos de pessoas físicas.
5: Pela proposta, os contribuintes poderiam destinar parte do imposto de renda a projetos aprovados pelo governo. Segundo Euclides Petersen, a medida amplia a conectividade aérea e estimula o desenvolvimento econômico, o turismo e o acesso a serviços públicos no interior.
3: Trabalho.
4: Chico Alencar, do PSOL do Rio de Janeiro, defende a aprovação de um projeto de sua autoria que estabelece o fim dos penduricalhos, que são parcelas adicionais incorporadas aos salários de funcionários dos três poderes e que extrapolam o teto constitucional de R$ 46 mil reais brutos.
5: O legislador cita que 91% dos magistrados recebem acima do teto e, em sua avaliação, a medida vai combater a desigualdade salarial no país. Chico Alencar também cobra do Senado a aprovação do fim da escala 6x1 como medida de combate à desigualdade social.
4: Daniel Almeida, do PCdoB da Bahia, apoia as reivindicações da Campanha Nacional dos Bancários. O deputado destaca a recomposição dos salários, o reajuste do vale-refeição, a participação nos lucros e melhores condições de trabalho nas agências e no regime remoto.
5: Daniel Almeida também pede mudanças nas regras dos planos de saúde dos bancos públicos. Segundo o parlamentar, alterações normativas dos últimos anos fizeram os bancários arcarem com uma parcela crescente dos custos.
3: Meio ambiente.
4: Delegado Matheus Laiola, do União do Paraná, apresentou o projeto que proíbe a caça esportiva em todo o país. A proposta altera a Lei de Proteção à Fauna e também revoga dispositivos que tratam da regulamentação dessa modalidade de caça.
5: Segundo o delegado Matheus Laiola, a caça esportiva não pode se sobrepor à proteção dos animais e à preservação da biodiversidade. O parlamentar afirma ainda que a medida busca eliminar brechas na legislação e reforçar a proibição de práticas de caça voltadas ao lazer.
3: Esporte.
4: A Câmara aprovou uma política de incentivo ao futebol feminino no país. O repórter Antônio Vital tem mais informações sobre a proposta.
6: A menos de um ano da realização da Copa do Mundo Feminina no Brasil, o plenário da Câmara aprovou o projeto do governo que define diretrizes para o desenvolvimento do esporte no país. O projeto inclui o futebol feminino como prioridade na política pública esportiva nacional, com foco na profissionalização e na equidade de oportunidades. O texto também exige a elaboração de um plano de legado social, esportivo e financeiro da Copa do Mundo da modalidade, prevista para ocorrer entre 24 de junho e 25 de julho do ano que vem em 8 capitais. A proposta prevê que o Ministério do Esporte deverá promover condições favoráveis para o futebol feminino e incentivar a igualdade salarial e a participação de mulheres na gestão do esporte e na arbitragem. O projeto limita a inscrição de atletas não profissionais em competições oficiais. Na principal divisão nacional, o limite será de 4 atletas amadoras por equipe, com redução gradual até alcançar a total profissionalização do esporte. O texto prevê ainda a criação de protocolos para combater a discriminação, a intolerância e a violência contra as mulheres no esporte. A medida abrange atletas, árbitras, treinadoras, torcedoras e demais profissionais. O projeto recebeu parecer favorável da relatora, a deputada Jaque Rocha, do PT do Espírito Santo. Ela acrescentou na proposta diretrizes como a proteção da integridade física e psicológica das jogadoras, o combate ao racismo e à violência. No plenário, o relator foi o deputado Ayrton Faleiro, do PT do Pará, que defendeu medidas de incentivo para a modalidade.
1: Achamos por bem que a gente incentive o futebol feminino. O futebol, na sua essência, ele cumpre uma função de integração, de convívio social. E quando a gente fala de futebol, a gente vem em primeira visão muito o futebol masculino. Mas se a gente for para, inclusive, os interiores de cada um dos nossos estados, nós vamos ver lá um crescente movimento também nos clubes profissionais da participação feminina.
6: Na mesma sessão, a Câmara aprovou o projeto que reconhece o futebol praticado no Brasil como manifestação da cultura nacional. Os dois projetos foram enviados para análise do Senado. Na Rádio Câmara de Brasília, Antônio Vital.
5: Danley de Deus Interrols, do PSD Gaúcho, sugere ao Ministério da Educação medidas para melhorar a formação dos profissionais de educação física para o atendimento de estudantes com deficiência. Ele defende a atualização dos cursos superiores para fortalecer a inclusão.
4: A sugestão de Danley de Deus Interrols também prevê mais atividades práticas, estágios e formação continuada sobre o tema. Ele avalia que a preparação atual é insuficiente e pode deixar professores inseguros para garantir a participação efetiva de alunos com deficiência nas aulas.
5: Termina agora o Jornal Câmara dos Deputados, produzido pela Rádio Câmara, com trabalhos técnicos de Wellington Teles e a apresentação de Márcio Aquiles Sardi e Val Monteiro. Boa noite.
4: Uma boa noite para você. Ouça agora o Minuto do TCU.
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1: 20 horas e 3 minutos.
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0: 21 horas em ponto.
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3: Olá, seja muito bem-vindo, seja muito bem-vinda. Está começando por aqui o nosso Moment Love na sua rádio, na sua programação preferida, né? Na nossa frequência mais gostosa do rádio. Hoje, dia 17 de agosto de 2026, e a partir de agora vamos viajar no tempo, vamos viajar nas canções mais românticas, porque afinal de contas, músicas que despertam aquele sentimento especial, né? Que fazem a gente relembrar de momentos especiais